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1: Hora certa,
2: 19:50.
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1: Hora certa!
2: 19
3: horas e 51 minutos.
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Olá, pessoal. Este é o Improviso que está no ar. Eu sou Flávio de Matos, o produtor e apresentador de seu programa de jazz brasileiro. O poderoso trombone de Raul de Souza abriu o improviso desta noite com sua composição Vila Mariana. A peça está no álbum Blue Voyage, lançado pelo selo Sesc em final de 2018. As gravações foram realizadas nos estúdios da Maison des Artistes, nas montanhas de Chamonix, na França. A mixagem e a masterização foram feitas no Brasil. Raul de Souza está acompanhado por seu quarteto, que tem Glauco Solter no baixo, Mauro Martins na bateria e Léo Montana no piano. Raul de Souza é o grande mestre do trombone brasileiro. Gravou seu primeiro disco solo em 1965, com o título de A Vontade Mesmo. Foi para os Estados Unidos com Sérgio Mendes no ano seguinte. Iniciou ali uma carreira internacional. Nascido no Rio de Janeiro, ele morou no México e nos Estados Unidos e acabou fixando residência na França. No disco Blue Voyage, ele faz uma viagem sentimental por alguns cantos do mundo que lhe serviram de inspiração. E Blue Voyage é o tema que ouviremos a seguir. Depois teremos a homenagem que o baixista Igor Essa prestou a seu pai, o pianista Luiz Essa. Luizinho foi o fundador do mítico Tamba Trio, grupo de referência da bossa nova instrumental no Brasil, um gênero que podemos chamar de bossa jazz. Igor Essa reuniu alguns dos amigos e alunos de seu pai no álbum Em Casa com Luiz Essa. O disco foi editado pelo selo Biscoito Fino em 2017. E tem participações especiais de Edu Lobo, Dori Caymmi, Toninho Horta, Zé Renato, entre outros. Vamos começar com o tema Em Casa, que tem o próprio Luiz Essa ao piano em seu início. Depois entram Toninho Horta com violão, Mauro Senise com sax, Itamara Sieri com o piano, Igor Essa no baixo e Jurim Moreira na bateria. Em seguida teremos Chico's Blues, também de Luiz Essa, com destaque para a guitarra de Toninho Horta. Vamos ouvir.

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0: Tivemos primeiro Raul de Souza em Blue Voyage, peça que dá nome ao seu álbum de 2018. Depois, o grupo liderado por Igor Essa com As Peças em Casa e Chico's Blues, composições de Luiz Essa que integram o projeto Em Casa com Luiz Essa. Este é o improviso com o melhor jazz do Brasil.
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0: O improviso está de volta. Eu sou o Flávio de Matos e hoje estamos escutando a música do trombonista Raul de Souza e a do pianista Luiz Essa. Luiz Essa fundou o Tamba Trio no início dos anos 60, junto com Elcio Milito e Bebeto Castilho. Elcio tinha um toque característico marcado pelo uso da baqueta de vassoura na bateria. Bebeto tocava o baixo, as flautas e cantava. O Tamba Trio fez história na música brasileira. O baixista Igor Essa, filho de Luiz Essa, reuniu um grupo de amigos de seu pai e gravou um álbum em sua homenagem. O bom é que os amigos de Luiz Essa são simplesmente alguns dos melhores músicos do Brasil. Com eles vamos escutar Mestre Bimba e depois Dolphin, composições deste álbum Em Casa com Luiz Essa, editado pela Biscoito Fino em 2017. Igor Essa está no baixo, com Toninho Horta na guitarra e vocalize, Mauro Senise nos sax, Itamara Sieri no piano e Jurim Moreira na bateria. Entre as duas peças, ouviremos mais uma do álbum Blue Voyage, que o trombonista Raul de Souza gravou

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1: Horas
2: e 19 minutos.
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4: Olá, boa noite.
5: Boa noite para você que nos acompanha em todo o país.
4: Quinta-feira, 20 de agosto de 2026.
5: Vamos aos destaques do dia.
4: Estratégia brasileira para inteligência artificial.
5: Ações incluem a compra de um supercomputador para processamento de IA, formação de profissionais e transferência de tecnologia.
4: Transferência eletrônica de veículos.
5: Nova resolução estabelece regras para a operação digital de compra e venda de carros.
4: E vamos saber mais sobre a atualização da lei seca com o secretário nacional de trânsito, Adroaldo Catão.
6: Prevê a possibilidade de certificar os chamados drogômetros equipamentos para aferir a presença de outras substâncias que estão, no momento da abordagem, atrapalhando a capacidade psicomotora e impedindo direção mais segura.
5: Setor elétrico se prepara para efeitos do El Niño.
4: A atuação quer dar mais segurança ao sistema. Luciana Colares de Holanda.
7: Para aumentar a segurança do sistema, o Comitê de Monitoramento do Setor Elétrico aprovou a antecipação de 1,8 gigawatts de capacidade.
5: E você vai saber como escolher eletrodomésticos e eletrônicos mais econômicos para a sua casa.
4: Na apresentação da Voz do Brasil, Luciana Vasconcelos e Luciano Seixas.
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4: Um supercomputador para desenvolver inteligência artificial em grande escala.
5: Além de parcerias com outros países para capacitação e desenvolvimento dessa tecnologia.
4: Ações anunciadas hoje que fazem parte do Plano Brasileiro de Inteligência Artificial.
8: Entre as ações anunciadas nesta quinta-feira, está a aquisição por meio de edital competitivo de um supercomputador para treinar modelos e desenvolver inteligência artificial em larga escala. O equipamento vai alcançar cerca de 7.200 petaflops, ou seja, será capaz de fazer cerca de 7,2 quintilhões de operações matemáticas em apenas um segundo e deve figurar entre as 10 maiores máquinas do mundo em capacidade de processamento de IA. A ministra da Ciência, Tecnologia e Inovação, Luciana Santos, detalha o impacto da inteligência artificial na vida das pessoas.
9: Para que essa supercomputação? É para desenvolver vacinas e medicamentos. É para poder garantir antecipação das chuvas e secas. É para poder melhorar a produtividade da indústria brasileira. E em tudo isso, o IA vai nos ajudar. O supercomputador não serve apenas para fazer conta mais rápido. Ele serve para transformar problemas que levariam décadas para resolver coisas do dia a dia do povo brasileiro.
8: O supercomputador será instalado no Parque Tecnológico Augusto Severo, na Universidade Federal do Rio Grande do Norte. O estado foi escolhido devido ao grande potencial energético. A presidente do Conselho de Administração do Parque, Ângela Maria Paiva Cruz, explica o que a chegada do equipamento vai representar para a região.
10: A instalação do supercomputador no Rio Grande do Norte demonstra que a ciência brasileira se fortalece quando alcança diferentes territórios, mobiliza talentos e transforma conhecimento em oportunidades para a sociedade.
8: As ações integram o Plano Brasileiro de Inteligência Artificial. Também foi anunciado o início da estruturação de uma nuvem brasileira por meio de uma parceria entre os setores público e privado. O objetivo é criar uma alternativa nacional para armazenar e processar dados e sistemas, como explica Esther Dueck, ministra da Gestão e da Inovação e Serviços Públicos.
10: O serviço na nuvem é prestado por uma empresa estrangeira. Tem uma chinesa e 5 americanas, mais ou menos. São 6 empresas no mundo que são capazes de operar um serviço em nuvem com todos os serviços que estão embutidos ali. O que a gente está fazendo aqui é que a gente quer criar uma capacidade nacional de fazer o serviço de nuvem.
8: Também foi anunciada cooperação tecnológica com empresas da China para desenvolver modelos de IA em língua portuguesa e capacitar 3 mil brasileiros em 5 anos. O Brasil fará ainda parceria com a Espanha para aumentar a capacidade brasileira de desenvolver chips. Reportagem Gabriela Noronha.
11: Atenção motoristas de táxi e aplicativos interessados em comprar um carro.
4: O valor do financiamento para quem está cadastrado no Move Brasil aumentou de 150 para R$200 mil.
11: É o que determina a portaria publicada pelos Ministérios do Desenvolvimento, Indústria, Comércio e Serviços e do Ministério da Fazenda.
4: A nova portaria também inclui entre os veículos elegíveis os híbridos com diferentes combinações de fontes de energia, integrando motor elétrico e motor a combustão que utilize álcool, gasolina ou ambos.
11: A elevação do teto e a inclusão de outros veículos híbridos amplia a oferta, mantendo os critérios de sustentabilidade e eficiência energética, como explica Wallace Moreira, secretário de Desenvolvimento, Indústria, Inovação, Comércio e Serviços.
12: Atualizar esse valor para que os trabalhadores possam ter acesso a esses modelos

0: aplicativo fica numa desvantagem. Isso corrige ali e contribui para que esses trabalhadores possam comprar esses carros. Os critérios para acessar o programa continuam os mesmos, assim como os critérios de habilitação ao programa também não alteram.
1: Para solicitar adesão ao programa, acesse movebrasil.sistema.gov.br.
2: E Luciano, quem pretende comprar ou vender um carro usado vai poder agora fazer todo o processo por meio digital.
1: Uma nova resolução do Conselho Nacional de Trânsito autoriza a transferência de veículos de forma 100% eletrônica.
2: O procedimento vai reunir em uma única plataforma a assinatura do documento, a quitação de débitos e pagamentos de taxas.
1: Outra novidade é a modalidade de transferência custodiada, quando a liberação de recursos fica condicionada aos requisitos da transação.
3: A norma cria três modalidades de transferência de propriedade: convencional, eletrônica e eletrônica custodiada. Na modalidade eletrônica, as etapas do processo poderão ser realizadas digitalmente com integração ao Renavan, desde que seja feita a vistoria do veículo, entre outras exigências previstas. Quando estiver disponível, comprador e vendedor poderão realizar em um mesmo fluxo eletrônico etapas como o registro da negociação, a assinatura eletrônica da transferência, a consulta e o pagamento de débitos e taxas dos DETRANs estaduais e a conclusão da mudança de propriedade. Já na modalidade de transferência eletrônica custodiada, será possível manter em custódia o valor da negociação do bem durante a operação. Atualmente, a transferência de propriedade já conta com instrumentos digitais. Com a nova resolução, foram estabelecidas as condições para integrar essas etapas em um fluxo eletrônico vinculado ao Renavan. As operações também ficarão mais seguras com requisitos de segurança definidos pela norma, como autenticação individual e multifator, rastreabilidade, trilhas de auditoria e mecanismos de prevenção e detecção de fraudes. Daniele Popov para a Voz do Brasil.
2: A fiscalização de trânsito poderá usar agora novos equipamentos para detectar, além do consumo de álcool, também o uso de drogas pelos motoristas.
1: A mesma resolução do Conselho Nacional de Trânsito, que atualizou a Lei Seca, estabeleceu ainda algumas mudanças nos procedimentos para testar os condutores.
2: Esse teste será feito em uma triagem inicial, com equipamentos mais sensíveis, e em caso positivo, em uma segunda etapa com o bafômetro.
1: O secretário nacional de trânsito, Adroaldo Catão, conversou comigo e Mariana Jungmann mais cedo e explicou o que muda e o que permanece igual na fiscalização sobre o consumo de álcool e drogas. Acompanhe.
4: Secretário Adroaldo Catão, seja muito bem-vindo à Voz do Brasil. Vamos falar dessa atualização sobre as regras da Lei Seca, que foram aprovadas recentemente. O que que o senhor destaca como mudanças mais importantes?
5: Olha, eu destaco dois pontos importantes. Primeiro, isso que você falou bem, é uma atualização, né? A Lei Seca está completando aí 18 anos de muito sucesso e era o momento de fazer algumas modificações no âmbito da resolução do contrato. Ou seja, tudo que está na lei, no Código de Trânsito, permanece. Tá? O que a gente fez foi atualizar alguns procedimentos. E aí eu destaco dois pontos. O primeiro é o seguinte: o cidadão que for abordado inicialmente, ele agora vai poder fazer uma espécie de pré-teste, uma triagem, né? Isso facilita também o trabalho dos policiais, dos agentes. Por quê? Porque o cidadão que vai fazer aquele teste inicial, ele somente se for detectado algum indício de álcool, né, nesse primeiro teste, é que ele vai ser encaminhado ao uso do etilômetro oficial, que é esse que vai gerar, de fato, uma eventual penalidade. Isso facilita o trabalho também das polícias, evita filas, né, congestionamentos. Esse é um tipo de procedimento que, inclusive, algumas polícias já utilizam, tá? Mas isso não estava previsto na norma, isso gerava alguma insegurança jurídica. Então, a gente fez essa atualização, que é justamente para dar segurança jurídica tanto para o cidadão quanto para o agente. Isso também permite que haja um tempo, né, entre o primeiro teste e um eventual segundo teste para aqueles casos que muitas vezes geravam, inclusive, algumas manchetes sensacionalistas na imprensa, dizer assim, olha, o cidadão usou enxaguante bucal, vai aparecer álcool.

0: tendo usado drogas ou usado esse tipo de substância, obviamente leva a um risco à sociedade.
1: Secretário, as novas normas também prevêem que o agente de fiscalização deverá registrar pelo menos 2 sinais observados que confirmem a alteração da capacidade psicomotora do condutor. Antes, só o teste de alcoolemia era usado. Qual a importância desse registro adicional se já tem o bafômetro?
0: Não, na verdade não é um registro adicional, é um ou outro. O que que acontece? Você pode usar, já era assim, tá? Isso é importante dizer. Hoje já está previsto na lei que o agente ele pode detectar comportamentos que mostrem que o cidadão está com seu comportamento alterado, né? Pelo uso de drogas ou álcool, mesmo que ele se recuse ao uso do bafômetro, do etilômetro ou, no caso agora, do chamado drogômetro. O que a resolução fez foi dar mais procedimento, mais clareza, para evitar contestações posteriores na justiça. Então, isso dá mais transparência também e aumenta a capacidade do Sistema Nacional de Trânsito de aferir esses dados, né? Isso também é muito importante. Então, é obrigatório agora que se coloque pelo menos 2 comportamentos alterados para que isso seja mais explicitado, mais transparente. Mas continua como é hoje, basta o uso do etilômetro ou, no caso agora, quando houver o equipamento, o uso do chamado drogômetro. Essa situação acontece quando o agente, mesmo diante da recusa, detecta que há um comportamento claramente indicando o uso de álcool ou de outras substâncias.
2: E houve mudanças aí, secretário, em relação aos procedimentos quando o condutor se recusa a fazer o bafômetro ou continua como era antes, mesmo se recusando, ele vai sofrer as penalidades?
0: Continua exatamente como era antes, não mudou nada nisso aí, a lei continua valendo, tá? Não houve nenhuma modificação, ou seja, se o cidadão se recusar, seja usar o etilômetro ou outro equipamento, ele vai responder pela recusa, que é uma infração específica, que é aquela que lhe dá multa de quase R$3.000 e lhe submete a uma suspensão da sua CNH. Então, realmente, é um procedimento que continua do jeito que está hoje e o cidadão tem que saber que ele pode, obviamente, se recusar, mas se ele se recusar, ele está sujeito a esse tipo de infração. Lembrando que mesmo que ele se recuse, e além de levar multa, se ele tiver com comportamentos que demonstrem que ele está embriagado ou sob uso de outras substâncias, também continua a responsabilidade do agente de detectando que isso aconteceu, enquadrá-lo eventualmente, se for o caso, também como crime.
1: Então, secretário, não muda nada em relação às obrigações e direitos dos condutores, né? A resolução não estabelece nenhum novo tipo de infração, certo?
0: Certo, exatamente, não muda a infração continua a mesma, a infração está prevista no Código de Trânsito. O que a resolução faz é isso, atualizar procedimentos, dar mais segurança jurídica e prever a possibilidade de certificar os chamados equipamentos drogômetros, os chamados drogômetros, equipamentos para aferir a presença de outras substâncias que estão no momento da abordagem atrapalhando a capacidade psicomotora do agente e impedindo a sua direção mais segura.
2: Muito bem, nós conversamos com o Adroaldo Catão, secretário nacional de trânsito. Muito obrigada, secretário, por sua entrevista aqui à Voz do Brasil.
0: Eu que agradeço.
3: O fenômeno climático El Niño pode afetar diferentes áreas do país, com reflexo nas chuvas, na agricultura e até no abastecimento de energia.
1: Por isso, o setor elétrico também reforça o planejamento para se antecipar aos possíveis impactos do fenômeno e reforçar a segurança no fornecimento de energia.
3: As estratégias foram discutidas durante um evento promovido pela Agência Nacional de Energia Elétrica, ANEEL.
4: O risco de eventos climáticos extremos coloca o planejamento como uma das prioridades para o setor elétrico. A preocupação é reduzir os impactos de um possível El Niño intenso sobre o sistema, especialmente nas regiões mais vulneráveis, como explica Sandoval Feitosa, diretor-geral da Agência Nacional de Energia Elétrica, a ANEEL.
5: Projeções internacionais da Administração Nacional Oceânica e Atmosférica dos Estados Unidos estimam elevada probabilidade, mais de 90%, de um El Niño muito forte para ocorrer entre outubro e dezembro de 2026, reforçando a necessidade de preparação antecipada.
4: Para aumentar a segurança do sistema, o Comitê de Monitoramento do Setor Elétrico aprovou a antecipação de 1,8 gigawatts de capacidade. Essa quantidade pode abastecer mais de 1,5 milhão

0: de residências ou alimentar grandes complexos industriais e cidades de grande porte. As distribuidoras de energia planejam investir cerca de 20 bilhões de reais na modernização das redes, enquanto o Operador Nacional do Sistema Elétrico, ONS, lançou um portal para acompanhar diariamente a evolução do fenômeno. No norte, a ANEEL também antecipou recursos para a compra e a estocagem de combustível antes da redução do nível dos rios. Para o secretário nacional de Energia Elétrica do Ministério de Minas e Energia, João Daniel Cascalho, a atuação conjunta é fundamental para enfrentar o cenário.
1: É isso que fortalece o setor, atuação coordenada, preventiva, antecipada e com ações efetivas. Por isso que, quando eu vejo aqui um painel com geração, transmissão, distribuição, Agência de Águas, Defesa Civil, Agência Nacional de Energia Elétrica, eu vejo que é assim que a gente atua de uma forma coordenada com ações efetivas.
0: A articulação do Ministério de Minas e Energia com a ANEEL, a Agência Nacional de Águas e a Defesa Civil inclui ainda leilões de potência, monitoramento por satélite para prevenção e combate a queimadas e medidas relacionadas à vazão de Belo Monte. Reportagem Luciana Colares de Holanda.
2: E vamos continuar falando aí, Luciana, sobre energia, dessa vez dentro de casa, a economia dentro de casa.
3: Pois é, Luciana, na hora de comprar eletrodomésticos, por exemplo, existe uma etiqueta em formato de lâmpada nas cores preta e amarela.
2: É o selo Procel, uma referência para quem busca economia na conta de luz e mais eficiência energética.
3: Os detalhes você vai ouvir agora na reportagem de Márcia Fernandes.
4: O selo Procel de Economia de Energia ajuda a identificar produtos com maior eficiência energética. Ele é concedido aos equipamentos classificados pelo Inmetro na categoria A, que é a nota máxima concedida pelo Instituto, e indica aparelhos mais econômicos. Como explica o diretor do Departamento de Informações, Estudos e Eficiência Energética do Ministério de Minas e Energia, Sérgio Aire Moraes.
5: É uma espécie de medalha. Eu sei que, ao adquirir um determinado equipamento com o selo Procel, dentre todos os equipamentos classificados como A, ele é mais eficiente. Então, eu estou no topo da categoria. Então, cumpre esse papel de informar o cidadão que aquele determinado equipamento tem um reconhecimento, um mérito maior de eficiência.
4: O selo funciona como um indicativo para os consumidores que buscam economia na conta de luz. O biólogo Sinomar Fonseca foi com a família a uma loja em Brasília procurar uma geladeira e uma máquina de lavar e levou em conta o consumo de energia na hora da compra.
6: Eu sempre olho e tomo cuidado de entender, né, o que está sendo a mensagem que está sendo passada. E os selos, eles têm um indicativo, né, para mostrar esse consumo. Tento sempre escolher o melhor consumo, né?
4: Podem levar o selo outros produtos, como lâmpadas, ar-condicionado, ventilador, televisões e eletrodomésticos em geral. O selo Procel estende-se também às edificações, para indicar aquelas que oferecem melhor desempenho energético e economizam mais, como explica Sérgio Aire Moraes, do Ministério de Minas e Energia.
5: Ela tem que ser eficiente nos seus sistemas de iluminação, de ar-condicionado e a própria estrutura envoltora da edificação, piso, parede, teto, elas têm que apresentar um melhor desempenho. Aí sim passa a ter uma autorização de exibir essa placa do selo Procel na entrada da edificação.
4: Antes de receberem o selo, os produtos passam por testes e avaliações técnicas em laboratórios. Vale lembrar que, além da diferença na conta de luz, produtos e edificações que trazem o selo Procel têm menores custos de operação e manutenção e contribuem para um uso mais racional dos recursos naturais, já que consomem menos energia para realizar a mesma função. Reportagem Márcia Fernandes.
2: Produtores rurais, pesquisadores e consumidores contam agora com uma plataforma para acompanhar preços de alimentos e previsão de safras.
3: A Companhia Nacional de Abastecimento, a Conab, lançou uma nova versão do Portal das Informações, que reúne em um único endereço mais de 80 painéis e serviços agropecuários.
2: O gerente de dados e inteligência da Conab, Herbert Filgueiras, explica o impacto dessa modernização do serviço.
7: A reformulação do portal nasceu assim, com o objetivo de democratizar o acesso aos dados e informações que a Conab produz, né? E às vezes esses dados ficavam pulverizados, né? E difícil de encontrar. A gente consolidou diferentes ambientes distintos, modernizamos as interfaces de acesso, com o objetivo de fortalecer o processo de governança da informação de dados, né?
3: Acesse a plataforma em portal de informações, tudo junto, sem cedilha e tio, .conab.gov.br.
2: Celular, redes sociais e inteligência artificial já fazem parte da rotina de crianças e adolescentes.
3: E com tantos desafios no ambiente digital, professores também precisam estar preparados para orientar os estudantes sobre segurança, privacidade e uso responsável da tecnologia.
2: Uma formação gratuita e online oferece ferramentas para ajudar os educadores a levar esse debate para a sala de aula.
8: O uso excessivo de celulares, redes sociais e inteligência artificial por crianças e adolescentes desafia pais e professores. Para ajudar a orientar os jovens no mundo conectado, o Ministério da Educação e a SaferNet Brasil, com apoio do governo do Reino Unido e da Meta, oferecem a segunda edição do curso gratuito Segurança e Cidadania Digital em Sala de Aula. A formação online é voltada para educadores das redes pública e privada. Com 40 horas, o curso aborda temas como tempo de tela, cyberbullying, proteção de dados e fake news, como explica a coordenadora-geral de Educação Digital do MEC, Ana Dalfabro.
9: Ele trata de temas sobre segurança e privacidade na internet. A gente sabe, né, a crescente violência que as crianças têm sofrido dentro do ambiente digital. Então, um curso super importante para esse público. Fala também sobre a necessidade de empatia, respeito nas redes, né, nessa convivência hoje dentro do mundo digital. Então, de fato, um curso muito útil para os professores hoje, dado o dia a dia deles em sala de aula. Curso é todo online, os professores conseguem fazer no seu ritmo, né, na hora que funciona melhor para parar e conseguir se dedicar a uma formação. Então, bem mão na massa.
8: Para fazer o curso, acesse o site avamec.mec.gov.br, faça o login com sua conta gov.br e busque por Segurança e Cidadania Digital em Sala de Aula, segunda edição. Depois, basta clicar em inscrever-se e começar as aulas. Reportagem Gilberto Evangelista.
3: Profissionais que ainda não têm curso superior ou que possuem graduação em área diferente daquela que atuam podem concorrer a bolsas integrais de licenciatura pelo PRILEI, um programa de formação inicial e continuada de professores.
2: Podem concorrer também a bolsas integrais de licenciatura aqueles que tiveram bom desempenho no Enem.
3: As bolsas são oferecidas por universidades federais, estaduais e instituições privadas sem fins lucrativos que participam do programa.
2: Para aderir ao PRILEI, as instituições privadas de educação superior devem acessar o Sistema Integrado de Monitoramento, Execução e Controle em cimec.mec.gov.br.
3: E essas foram as notícias do Governo Federal.
2: Uma realização da Secretaria de Comunicação Social da Presidência da República.
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2: Fique agora com as notícias do Poder Judiciário e do Congresso Nacional. Boa noite.
3: Boa noite, até amanhã.
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12: STF encerra amanhã julgamento da denúncia contra ex-deputados estaduais Rodrigo Bacelar e TH Joias do Rio de Janeiro.
13: STJ reafirma que envio de pornografia pela internet pode configurar importunação sexual.
12: Caixa Econômica Federal vai ter de pagar horas extras à bancária que não era obrigada a registrar ponto.
13: Boa noite, eu sou o Arthur Filho.
12: E eu sou Walter Lima.
13: A primeira turma do Supremo Tribunal Federal aceitou denúncia contra o ex-presidente da Assembleia Legislativa do Rio, Rodrigo Bacelar, e o ex-deputado estadual Thiego Raimundo dos Santos Silva, conhecido como TH Joias.
12: O julgamento acontece em sessão virtual da primeira turma, que termina amanhã, mas todos os votos já foram apresentados.
13: Eles são acusados de obstrução de investigação em um caso que envolve o vazamento de informações sigilosas da Operação Zargum, que investigava a atuação do Comando Vermelho e conexões com agentes públicos no Rio de Janeiro.
12: Bacelar e TH Joias são acusados de repassar informações sigilosas sobre a operação contra criminosos.
13: Crime de importância.

0: segundo o relator ministro Joel Ilan Paciornik, o crime de importunação sexual pode ser caracterizado pelo simples envio de fotos ou vídeos pornográficos sem o consentimento da vítima, o que foi verificado nessa ação penal.
1: A Caixa Econômica Federal vai ter de pagar horas extras a uma bancária que não era obrigada, por regra interna, a registrar o ponto.
2: A sétima turma do TST decidiu que essa condição não afasta a obrigação da empresa de controlar a jornada. Samanta Flor.
3: A bancária afirmou que trabalhava das 8 da manhã às 8:30 da noite. A Caixa disse que ela cumpria jornada menor e que, por ser considerada funcionária que exerce um cargo de confiança, o registro de ponto era opcional. Mas o banco não apresentou os controles de jornada. Para a sétima turma do TST, nessa situação, vale a suposição de que o horário informado pela trabalhadora é verdadeiro. A decisão foi unânime.
1: Justiça estabelece medidas para reforçar controle sobre mineração na APA do Tapajós, no Pará.
2: Decisão atende a pedidos feitos pelo Ministério Público Federal. Sabrine Menezes.
4: Com a sentença, se torna obrigatória a autorização prévia do ICMBio para iniciar o processo de lavra. Apenas o título minerário, concedido pela Agência Nacional de Mineração, não é mais suficiente. A Justiça também aprovou um acordo entre o MPF e o ICMBio que amplia a fiscalização e a proteção da unidade de conservação. A ação foi ajuizada pelo MPF em 2024, após identificar problemas na comunicação e na articulação entre os órgãos responsáveis pela regulação da mineração e pela proteção ambiental da APA.
1: Tribunal Superior Eleitoral proíbe Pablo Marçal de usar recursos oficiais para a campanha.
2: Decisão foi tomada na sessão desta quinta-feira e vale até o julgamento do mérito do registro de candidatura de Marçal. Guilherme Firmino tem mais informações.
5: O plenário do TSE deferiu tutela de urgência e proibiu Pablo Marçal de usar recursos públicos na campanha eleitoral. Marçal também foi vetado de participar da propaganda eleitoral gratuita no rádio, na televisão e de debates. No processo, o Ministério Público Eleitoral alega que Pablo está inelegível até 2032 e que não cumpriu o prazo mínimo de 6 meses de filiação ao PRTB para disputar as eleições. A decisão dessa quinta não antecipa o julgamento de registro de candidatura de Pablo Marçal, que ainda vai ser julgado pela Justiça.
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1: A você, uma boa noite.
2: E até amanhã.
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8: Eu sou Humberto Pinheiro e estes são os destaques de hoje do Jornal do Senado, que começa agora. Aumento de acidentes com motociclistas de aplicativos gera resposta do Senado. 7 organizações internacionais vão acompanhar as eleições de outubro no Brasil. Projeto torna obrigatória a orientação vocacional para jovens em medidas socioeducativas. Boa noite. O número de acidentes envolvendo motociclistas em atividade profissional cresceu 34,92% entre 2023 e 2025, segundo dados do Ministério Público do Trabalho. Diante desse cenário, projetos em análise no Senado propõem mudanças nas regras da atividade, incluindo a adoção de seguros obrigatórios e alterações nas exigências para a obtenção da Carteira Nacional de Habilitação. O repórter Douglas Castilho traz os detalhes.
9: Elvis Macedo, garçom morador do Rio de Janeiro, se dirigia da Zona Sul Carioca à cidade vizinha Niterói quando a moto que o levava se chocou com um carro, causando traumatismo craniano e a ruptura do fêmur. Elvis relatou sua experiência e chamou atenção para a observação no hospital de casos semelhantes ao seu.
10: Eu fiquei numa ala onde havia mais ou menos umas 20 pessoas que tinham o mesmo problema que o meu, se acidentaram de moto. E eu acho que esse assunto das motos por aplicativo devem ser discutidos mais nos meios políticos, que deve haver algum tipo de lei.
9: A percepção de Elvis é amparada por dados do Ministério Público do Trabalho, que demonstram que o crescimento nas notificações de acidentes de trabalho com motos aumentou 34,92%.

0: 10% entre os anos de 2023 e 2025. Diante desse cenário, senadores apresentaram nos últimos anos projetos de lei regulamentando a profissão e garantindo mais segurança aos motoristas. Um deles obriga as empresas de tecnologia a fornecerem seguro de acidentes pessoais para os seus entregadores. Outro texto prevê a necessidade de um motociclista ter sua carteira de habilitação com a observação de que exerce atividade remunerada, o que gera novas obrigações ao piloto. Ambos os projetos aguardam votação nas comissões.
1: Democratizar o acesso aos investimentos e incentivar o pequeno investidor são objetivos de projeto de lei pronto para ser votado na Comissão de Educação. De autoria da senadora Jussara Lima, do PSD do Piauí, a proposta cria a Semana Nacional do Pequeno Investidor, na segunda semana de outubro, com ações de educação financeira, como seminários, palestras e debates. Segundo o texto, a iniciativa busca ampliar o conhecimento sobre finanças pessoais e estimular decisões baseadas em informações confiáveis. Para o senador Flávio Arnes, do PSB do Paraná, a medida também pode contribuir para reduzir golpes contra pequenos investidores. E a Comissão de Constituição e Justiça analisa o projeto de lei que torna obrigatória a orientação vocacional para adolescentes que cumprem medidas socioeducativas. A proposta já recebeu parecer favorável na Comissão de Educação. A reportagem é de Bruno Lourenço.
2: O projeto de lei inclui testes de aptidões, interesses e habilidades nos programas de atendimento socioeducativo. A regra valerá tanto para jovens que cumprem medidas em regime de semi-liberdade, quanto para aqueles que se encontram internados. A proposta já passou pela Comissão de Educação e Cultura, quando a senadora Tereza Leitão, do PT de Pernambuco, destacou que a capacitação profissional é essencial para afastar os jovens do crime.
3: A escolarização e a profissionalização do adolescente em conflito com a lei são, portanto, pilares desse sistema, pois funcionam como instrumento de ressocialização e de construção de projetos de vida que afastem o jovem da reincidência infracional.
2: Depois da CCJ, o texto vai ao plenário do Senado.
1: Nas redes sociais, a liberdade de expressão convive diariamente com a circulação de informações falsas e discursos de ódio. Encontrar um equilíbrio entre garantir o direito de se manifestar e combater conteúdos que podem causar danos foi o desafio discutido.

0: defender suas posições sem transformar o outro num inimigo.
1: Frederico Franco Alvim, representante da Assessoria Especial de Enfrentamento à Desinformação do Tribunal Superior Eleitoral, ressaltou que as redes sociais podem prejudicar a democracia ao destacar determinados temas em relação a outros.
2: O fato é que a gente também tem dentro das redes sociais uma realidade deturpada, porque a realidade, a complexidade da realidade não cabe num feed de rede social.
1: Maria Laura Soares e Silva, jovem senadora do Estado do Rio de Janeiro, afirmou que a velocidade de mudança das tecnologias exige iniciativas rápidas.
3: A inteligência artificial, em questão de 2-3 anos, avançou de forma inexplicável. E hoje é um realismo surreal, onde você nem consegue mais identificar o que é verdade e o que não é.
1: Durante a audiência, foi apresentado o programa Senado Verifica, um canal de interação do Senado com o cidadão, destinado à checagem de informações publicadas em qualquer meio de comunicação.
4: Eleições 2026.
5: O Tribunal Superior Eleitoral confirmou que pelo menos 7 organizações internacionais vão acompanhar as eleições de 2026 no Brasil. OEA, União Europeia e Parlasul estão entre as entidades convidadas para acompanhar a preparação, a votação e a apuração. Repórter Pedro Pincer.
6: Foram convidadas oficialmente a Organização dos Estados Americanos, a União Europeia, a Liga dos Estados Árabes, a Rede dos Órgãos Jurisdicionais e de Administração Eleitoral dos Países de Língua Portuguesa, a União Interamericana de Organismos Eleitorais e a Rede Mundial de Justiça Eleitoral, além do Parlasul. O presidente do TSE, ministro Nunes Marques, reafirmou a segurança e a credibilidade dos sistemas e dos processos eleitorais brasileiros.
7: O Brasil tornou-se, ao longo das últimas décadas, uma referência mundial na realização de eleições. A vanguarda entre as democracias representativas contemporâneas é resultado da contínua e paulatina construção de um processo eleitoral eficiente, ancorado em normativos modernos e em sistemas tecnológicos capazes de garantir a transparência, a segurança e a credibilidade das eleições.
6: Na prática, as missões de observação eleitoral são tidas como pilares de confiança pública. Os relatórios independentes produzidos pelas comitivas avaliam a integridade dos sistemas e o cumprimento da legislação, sugerindo melhorias contínuas.
5: E você conhece o termo afroconveniência? É quando uma pessoa branca se declara negra para obter algum tipo de vantagem, como reserva de vagas nas universidades, por exemplo. Mudanças na declaração de cor de candidatos desde a aprovação de cotas para campanhas reacenderam o debate sobre a afroconveniência no contexto eleitoral. Quem explica é a repórter Marcela Diniz.
8: Dados preliminares do Tribunal Superior Eleitoral mostram que as candidaturas negras são maioria nas eleições de 2026, representando 49,9% do total. O aumento do número de pessoas que se declaram pretas ou pardas pode estar relacionado à maior identificação racial. Mas essa autodeclaração nem sempre corresponde à experiência de sofrer racismo ou à percepção das desigualdades sociais relacionadas à raça. Nesse contexto, aparece o conceito de afroconveniência, usado para descrever casos em que uma pessoa se declara negra para obter benefícios de políticas afirmativas como as cotas raciais. O senador Paulo Paim, do PT do Rio Grande do Sul, lembra que desde a emenda constitucional 133 de 2024, os partidos políticos devem destinar no mínimo 30% de recursos dos fundos eleitoral e partidário para candidaturas de pessoas pretas e pardas. É aí que a afroconveniência aparece como estratégia de campanha.
9: Muitos que nunca se identificaram como negro passam, a partir desse momento, a assumir uma negritude, entre aspas, para que eles tenham direito a um financiamento maior para a sua campanha e também mais espaço na televisão. Você está tirando um percentual daqueles que realmente sofreram o preconceito nesse país.
8: De 2022 a 2026, 786 candidatos mudaram sua declaração de cor junto ao TSE. A maioria transitou de branco para pardo.
5: Com edição de Paulo Groba e trabalhos técnicos de João Lira, o Jornal do Senado fica por aqui. Acompanhe agora as notícias da Câmara dos Deputados. Boa noite e até amanhã.
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0: Projetos de lei ampliam o alcance do benefício de prestação continuada.
1: Comissões debatem limites para reajustes anuais nas alíquotas do IOF.
0: Parlamentares defendem políticas para combater a violência de gênero.
1: Boa noite. Carol D'Artora, do PT do Paraná, defende o avanço de proposta em debate na Câmara que criminaliza a misoginia. A deputada também apresentou projetos para ampliar o enfrentamento no ambiente digital, com punição a grupos organizados que financiam conteúdos de ódio contra as mulheres.
0: Carol D'Artora destaca que suas propostas também tratam da combinação entre misoginia e racismo nas redes sociais. A parlamentar afirma que esse recorte é necessário para proteger especialmente mulheres negras, mais expostas a crimes de ódio no ambiente digital.
1: A Lei Maria da Penha completou 20 anos em 7 de agosto. Jaque Rocha, do PT do Espírito Santo, considera que a legislação mudou o enfrentamento à violência contra as mulheres, ao criar mecanismos de proteção e ao responsabilizar os agressores.
0: De acordo com Jaque Rocha, a violência contra mulheres e meninas também ganhou novas formas, inclusive no ambiente digital. Por isso, a deputada defende a aprovação do projeto que criminaliza a misoginia como forma de ampliar a proteção contra discursos de ódio e violência.
1: Daniela do Vaguinho, do Republicanos do Rio de Janeiro, enaltece os 20 anos da Lei Maria da Penha. A deputada ressalta, porém, que os números de feminicídios e de casos de violência doméstica mostram que ainda há desafios a enfrentar.
0: Daniela do Vaguinho defende o fortalecimento da rede de proteção com mais delegacias especializadas, centros de atendimento e casas de acolhimento. Ela também destaca a importância da prevenção e da educação para evitar que a violência contra a mulher aconteça.
1: Maria do Rosário, do PT do Rio Grande do Sul, alerta para os riscos de violência e abuso contra crianças e adolescentes nas plataformas digitais. Ela defende o cumprimento do ECA digital e a responsabilização das empresas diante de conteúdos que estimulem violência e automutilação.
0: Maria do Rosário também apoia a suspensão das transmissões ao vivo da plataforma Discord no Brasil e afirma que é preciso fortalecer a proteção de crianças e adolescentes nas redes. Ela defende ainda o apoio às famílias e às escolas para prevenir esses riscos.
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3: Saúde.
1: A Câmara aprovou diretrizes para o atendimento no SUS de mulheres na menopausa. A repórter Paula Bittar acompanhou a votação.
4: A Comissão de Constituição e Justiça da Câmara aprovou uma proposta que cria diretrizes no Sistema Único de Saúde para a atenção integral à saúde de mulheres no climatério e na menopausa. O climatério é a transição entre a fase reprodutiva e a não reprodutiva da vida da mulher. Já a menopausa ocorre após 12 meses sem menstruação. Estudos do Ministério da Saúde mostram que o climatério está associado a sintomas físicos e psíquicos, como ondas de calor, distúrbios do sono, alterações do humor, osteoporose e maior risco cardiovascular. A relatora da medida na comissão, deputada Tabata Amaral, do PSB de São Paulo, ressaltou que aproximadamente 29 milhões de brasileiras estão no climatério, período de transição hormonal da mulher que pode começar por volta dos 40 anos, com casos também de menopausa precoce ainda antes disso. Ela destacou que, embora não seja uma doença, a menopausa pode afetar significativamente a saúde física, mental, sexual, metabólica e cardiovascular das mulheres, além de comprometer sua qualidade de vida, permanência no mercado de trabalho e geração de renda. A proposta aprovada estabelece que o SUS deve oferecer ações educativas e de conscientização, exames e medicamentos e atendimento integral e multiprofissional. O texto também prevê incentivo a pesquisas, produção de dados e monitoramento em parceria com estados e municípios. A proposta cria ainda o Dia Nacional de Conscientização sobre a Menopausa, a ser celebrado em 18 de outubro. O projeto, que cria diretrizes no SUS para a atenção integral à saúde de mulheres no climatério e na menopausa, pode seguir diretamente para o Senado, a menos que haja recurso para votação antes pelo plenário da Câmara. Da Rádio Câmara, de Brasília, Paula Bittar.
3: Direitos Humanos.
0: Benedita da Silva, do PT do Rio de Janeiro, defende medidas para combater o etarismo e pede que o envelhecimento não seja associado à perda de autonomia. Ela acredita que o preconceito se agrava quando combinado a fatores como gênero, raça, deficiência e condição social.
1: Benedita da Silva também propõe ações para promover um envelhecimento saudável, com mais acesso à saúde, cultura, esporte, educação e lazer. Ela sustenta que é preciso garantir não apenas mais anos de vida, mas qualidade de vida, participação social e respeito aos idosos.
3: Previdência.
0: Projeto de bacelar do PV da Bahia cria um auxílio transitório para o cuidador principal de pessoa que recebeu o benefício de prestação continuada. Pela proposta, o auxílio será pago por um ano no valor de meio salário mínimo após a interrupção do benefício com a morte do dependente.
1: Segundo Bacelar, a medida busca amparar mães e cuidadores que deixaram o mercado de trabalho para se dedicar aos cuidados de familiares. O projeto também prevê o reconhecimento do período dedicado ao cuidado para fins de aposentadoria.
0: Heloísa Helena, da Rede do Rio de Janeiro, propõe a criação da Renda Universal de Cidadania para pessoas com deficiência, sem exigência de comprovação de renda. A ideia, segundo ela, é superar as limitações do benefício de prestação continuada e criar um modelo que fortaleça a proteção social.
5: Hoje no Brasil, infelizmente, para que se tenha acesso ao BPC, é preciso que a família não seja pobre, ela esteja à beira da miséria humana, por causa da vinculação a um quarto de salário. Então, nós entendemos que as pessoas que têm alguma deficiência, seja caracterizada como deficiência física, transtorno psíquico, mental, transtorno do espectro autista ou qualquer um outro, ele tenha direito a esse benefício.
1: Heloísa Helena conclui que a mudança pode ampliar a dignidade, a autonomia e a segurança econômica. Ela explica que, se aprovada, a renda básica de cidadania deve ser implementada de forma gradual e sustentável, como instrumento de apoio à sobrevivência e à inclusão social.
3: Justiça.
0: Lucas Redecker, do PSD do Rio Grande do Sul, afirma que novas investigações sobre fraudes no INSS reforçam suspeitas discutidas durante a comissão parlamentar de inquérito.

0: é necessário avançar nas punições para evitar a impunidade.
1: Trabalho.
2: A Câmara aprovou uma regulamentação para as profissões de agentes indígenas de saúde e de saneamento. A repórter Paula Bittar acompanhou a votação.
3: A Comissão de Constituição e Justiça da Câmara aprovou uma proposta que regulamenta as profissões de agente indígena de saúde e de agente indígena de saneamento. Segundo o texto aprovado, para exercer as funções, o profissional deverá ser indígena, residir na área da comunidade de atuação, ter idade mínima de 18 anos, dominar a língua da comunidade e conhecer os costumes e sistemas tradicionais de saúde do povo indígena. Será exigida ainda a conclusão do ensino fundamental e de curso de qualificação específico definido pelo Ministério da Saúde. O agente indígena de saúde atuará na prevenção de doenças e na promoção da saúde das populações indígenas. As ações serão domiciliares ou comunitárias, individuais ou coletivas, seguindo as diretrizes do SUS. Os agentes devem atuar para prevenir doenças, monitorar a saúde dos indígenas, prestar primeiros socorros e mobilizar as comunidades. Já o agente indígena de saneamento trabalhará com a mesma finalidade, atuando especificamente em saneamento básico e ambiental. Entre as atribuições dele estão o monitoramento e a manutenção de sistemas de saneamento e ações de saneamento para prevenir doenças. A relatora na comissão, deputada Lídice da Mata, do PSB da Bahia, ressaltou a relevância dessa proposta.
4: É um projeto que já estava aqui na comissão há algum tempo, que trata do reconhecimento dos agentes de saúde indígena. Esse é um projeto que diz respeito ao acesso à saúde da população, daqueles que mais precisam, especialmente da nossa população indígena. Tem interesse do Ministério da Saúde para que fosse aprovado, mas principalmente o interesse dessa casa em aprovar projetos que são projetos de origem nos nossos deputados.
3: A proposta que regulamenta as profissões de agente indígena de saúde e de agente indígena de saneamento já pode seguir ao Senado, a menos que haja recurso para votação antes pelo plenário da Câmara. Da Rádio Câmara, de Brasília, Paula Bittar.
1: Agricultura.
0: Zé Neto, do PT da Bahia, apresentou o projeto que amplia o acesso de cooperativas de agricultura familiar a financiamentos para a instalação de sistemas de geração de energia renovável. A proposta busca reduzir custos e estimular o uso de fontes como solar e eólica no campo.
5: O que nós queremos é, já existe o projeto 1228, que prevê 10% dos recursos do BNDES com juros bem plausíveis, para que esses juros mais baixos atendam os pequenos e microempreendedores do campo da agricultura familiar. E nós estamos estendendo isso com o nosso projeto, que é o projeto 3066, que ele visa exatamente trazer também para esse foco as cooperativas de agricultura familiar. Nós precisamos fortalecer as cooperativas.
2: De acordo com Zé Neto, o financiamento com juros mais baixos pode ampliar a geração de energia limpa no campo. Ele acredita que a medida pode beneficiar especialmente produtores das regiões norte e nordeste do país, onde há grande potencial para a geração de energia solar.
1: Economia.
0: Comissão da Câmara aprova projeto que limita aumentos do IOF. Entenda na reportagem de Silvia Munhato.
6: A Comissão de Desenvolvimento Econômico da Câmara aprovou projeto que fixa novos tetos para as alíquotas do Imposto sobre Operações Financeiras, o IOF, além de criar limites para eventuais aumentos de alíquotas. O deputado Maurício Marcon, do PL do Rio Grande do Sul, relator do texto, foi favorável à medida.
7: Então o IOF, ele é o imposto regulatório, ele foi criado, né, para a gente ver o rastreio do dinheiro, mas não ser arrecadatório. E o governo hoje tem usado esse imposto para arrecadar. Então a gente coloca um limite nesses aumentos que o governo pode fazer, justamente para tentar trazer segurança jurídica para quem quer investir no Brasil.
6: Pela proposta, o aumento máximo anual do IOF sobre operações de crédito seria de 70%. Para operações cambiais, de 100%. Na discussão do texto na comissão, o deputado Helder Salomão, do PT do Espírito Santo, foi contrário às mudanças, por entender que elas alterariam o cenário atual, resultando em perda de arrecadação sem uma necessária compensação. A proposta que fixa novos tetos para o IOF e cria limites para futuros aumentos será analisada agora pela Comissão de Finanças e Tributação. Da Rádio Câmara de Brasília, Silvia Munhato.
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3: Relações Exteriores.
2: Welter, do PT do Paraná, apoia o combate à disseminação de fake news, lembrando que a desinformação representa uma ameaça à democracia. O deputado também critica o que considera interferência externa no debate político e eleitoral brasileiro.
4: Ao fazer um balanço positivo da economia, Welter cita a geração de empregos, o controle da inflação, o aumento da renda e a redução das desigualdades. O parlamentar também menciona os investimentos do governo federal em saúde, educação e infraestrutura.
2: Jandira Fegali, do PCdoB do Rio de Janeiro, critica a postura do governo dos Estados Unidos em relação ao Brasil. Ela afirma que a retomada de uma política que busca subordinar a América do Sul aos interesses norte-americanos representa uma ameaça à soberania dos países da região.
4: Jandira Fegali alerta para possíveis interferências indevidas no processo eleitoral por meio das redes digitais, com questionamentos sobre as urnas eletrônicas. A parlamentar defende uma reação institucional que preserve a independência do Brasil e o funcionamento da democracia.
3: Meio ambiente.
2: Alguns métodos de alimentação de animais utilizados para produzir iguarias causam sofrimento aos bichos. Por isso, uma lei já sancionada pela Presidência da República, depois de aprovada nas comissões da Câmara, proíbe a produção e a sua comercialização no Brasil. Saiba mais na reportagem de Maria Neves.
5: Aprovado na Comissão de Constituição e Justiça da Câmara dos Deputados, o projeto que proíbe a produção e a venda de alimentos produzidos por meio de alimentação forçada de animais. Um exemplo de produto resultante da alimentação forçada de animais é o foie gras, nome dado ao fígado gordo de pato ou ganso, que é uma iguaria francesa. Como explica o deputado Áureo Ribeiro, do Solidariedade do Rio de Janeiro, que foi relator do texto em uma das comissões da Câmara, o processo pode causar doenças e levar à morte precoce do animal.
6: A alimentação forçada é uma prática extremamente cruel. Funciona com a introdução de tubos na garganta das aves para aumentar artificialmente o fígado do animal. Nós estudamos o tema e vimos que isso provoca sofrimento intenso e aumenta muito a mortalidade dessas aves.
5: Quem descumprir a nova lei pode receber como punição detenção de 3 meses a 1 ano e multa. Essa pena está prevista na Lei dos Crimes Ambientais, que também estabelece outras sanções administrativas para quem maltrata animais. Pelo texto aprovado, a proibição abrangerá tanto os produtos vendidos na forma natural quanto os enlatados. Da Rádio Câmara de Brasília, Maria Neves.
3: Comissões.
4: Chico Alencar, do PSOL do Rio de Janeiro, defende projeto que condiciona a liberação das chamadas emendas PIX à aprovação prévia de um plano de trabalho. Autor da matéria, ele explica que o objetivo é ampliar o controle sobre esses repasses diretos a estados e municípios.
2: Chico Alencar também ressalta que a proposta cria mecanismos de rastreamento dos recursos, prestação de contas e uso de conta bancária específica. O deputado argumenta que as medidas podem evitar desvios após auditorias apontarem irregularidades na aplicação do dinheiro.
3: Esporte.
4: Luiz Lima, do Novo do Rio de Janeiro, comemora a aprovação de projeto que torna permanente a lei de incentivo ao esporte, eliminando a necessidade de renovação periódica do benefício fiscal. Coautor da proposta, o deputado avalia que a medida dá mais estabilidade aos projetos esportivos.
7: A lei de incentivo do esporte é a oportunidade que a gente tem de empresas, pessoas jurídicas ou pessoas físicas, destinarem um percentual todo ano que pagaria em relação a tributo federal para o governo federal, puder destinar para entidades que pleiteiam a lei de incentivo junto ao Ministério do Esporte. Agora é perene, é para sempre. Há 20 anos a gente já tem a lei de incentivo do esporte em atividade no nosso país, e você garantir a perenidade igualando a cultura foi muito satisfatório para a política esportiva e para o brasileiro que gosta e ama esporte.
8: Luiz Lima ressalta que a lei de incentivo ao esporte beneficia projetos nas áreas competitiva, educacional, de inclusão e de reabilitação. Ele defende equiparar o percentual destinado por empresas, atualmente em 3%, ao previsto para o setor cultural, com o objetivo de acelerar a execução das iniciativas.
4: Termina agora o Jornal Câmara dos Deputados, produzido pela Rádio Câmara, com trabalhos técnicos de Everson Urani e apresentação de Val Monteiro e Márcio Aquilissardi. Boa noite.
8: A Voz do Brasil volta amanhã. Boa noite.
3: 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Boa noite.

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1: Boa noite.
2: 21:20.
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Olá, pessoal. Este é o Improviso que está no ar. Eu sou Flávio de Matos, o produtor e apresentador de seu programa de jazz brasileiro. O poderoso trombone de Raul de Souza

abriu o improviso desta noite com sua composição Vila Mariana. A peça está no álbum Blue Voyage, lançado pelo selo Sesc em final de 2018. As gravações foram realizadas nos estúdios da Maison des Artistes, nas montanhas de Chamonix, na França. A mixagem e a masterização foram feitas no Brasil. Raul de Souza está acompanhado por seu quarteto, que tem Glauco Solter no baixo, Mauro Martins na bateria e Léo Montana no piano. Raul de Souza é o grande mestre do trombone brasileiro. Gravou seu primeiro disco solo em 1965, com o título de A Vontade Mesmo. Foi para os Estados Unidos com Sérgio Mendes no ano seguinte. Iniciou ali uma carreira internacional. Nascido no Rio de Janeiro, ele morou no México, nos Estados Unidos e acabou fixando residência na França. No disco Blue Voyage, ele faz uma viagem sentimental por alguns cantos do mundo que lhe serviram de inspiração. E Blue Voyage é o tema que ouviremos a seguir. Depois teremos a homenagem que o baixista Igor Essa prestou a seu pai, o pianista Luiz Essa. Luizinho foi o fundador do mítico Tamba Trio, grupo de referência da bossa nova instrumental no Brasil, um gênero que podemos chamar de bossa jazz. Igor Essa reuniu alguns dos amigos e alunos de seu pai no álbum Em Casa com Luiz Essa. O disco foi editado pelo selo Biscoito Fino em 2017 e tem participações especiais de Edu Lobo, Dori Caymmi, Tony Horta, Zé Renato, entre outros. Vamos começar com o tema Em Casa, que tem o próprio Luiz Essa ao piano em seu início. Depois entram Toninho Horta com violão, Mauro Senise com sax, Itamara Sieri com o piano, Igor Essa no baixo e Jurim Moreira na bateria. Em seguida teremos Chico's Blues, também de Luiz Essa, com destaque para a guitarra de Toninho Horta. Vamos ouvir.

0: Prince, Prince. Oi. Deixa um Beto lá fora, que eu queria que ele tocasse esse tema aqui na flauta.
1: Deixa comigo que eu vou lá chamar ele.
2: Peraí, Luizinho, deixa eu dar uma canja com vocês, sou seu fã.

0: Tivemos primeiro Raul de Souza em Blue Voyage, peça que dá nome ao seu álbum de 2018. Depois, o grupo liderado por Igor Essa, com As Peças em Casa e Chico's Blues, composições de Luiz Essa, que integram o projeto Em Casa com Luiz Essa. Este é o improviso com o melhor jazz do Brasil.
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0: O improviso está de volta. Eu sou o Flávio de Matos e hoje estamos escutando a música do trombonista Raul de Souza e a do pianista Luiz Essa. Luiz Essa fundou o Tamba Trio no início dos anos 60, junto com Elcio Milito e Bebeto Castilho. Elcio tinha um toque característico marcado pelo uso da baqueta de vassoura na bateria. Bebeto tocava o baixo, as flautas e cantava. O Tamba Trio fez história na música brasileira. O baixista Igor Essa, filho de Luiz Essa, reuniu um grupo de amigos de seu pai e gravou um álbum em sua homenagem. O bom é que os amigos de Luiz Essa são simplesmente alguns dos melhores músicos do Brasil. Com eles vamos escutar Mestre Bimba e depois Dolphin, composições deste álbum Em Casa com Luiz Essa, editado pela Biscoito Fino em 2017. Igor Essa está no baixo, com Toninho Horta na guitarra e vocalize, Mauro Senise nos sax, Itamar Assieri no piano e Jurim Moreira na bateria. Entre as duas peças, ouviremos mais uma do álbum Blue Voyage, que o trombonista Raul de Souza gravou para o selo Sesc em 2018. É o tema Night in Bangalore. Com Raul de Souza estão Glauco Solter no baixo, Mauro Martins na bateria,

0: Ouvimos primeiro Mestre Bimba, com Igor Essa e os amigos de Luiz Essa. Depois, Night in Bangalore, com o quarteto de Raul de Souza. E a última foi Dolphin, peça do álbum Em Casa com Luiz Essa. Este é o Improviso e o Jazz do Brasil.
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0: O Improviso está de volta. Neste último bloco, vamos escutar um pouco mais da música do trombonista Raul de Souza e a do pianista Luiz Essa. Luiz Essa está ligado à história da Bossa Nova. Foi o fundador do Tamba Trio, o grupo mais popular de Bossa Jazz dos anos 60. Suas versões para Mais Que Nada, Influência do Jazz e Batida Diferente tornaram-se referências marcantes neste repertório. Mas aqui vamos escutar uma das composições de Luiz Essa na versão de outro expoente da Bossa Jazz, o guitarrista Durval Ferreira, autor exatamente de Batida Diferente. Ouviremos agora a animadíssima Alegria de Viver. Em seguida, teremos a mesma música cantada por Toninho Horta e Zé Renato no álbum Homenagem Em Casa com Luiz Essa. Depois, mais uma de Raul de Souza, o grande trombonista do jazz brasileiro. É a peça Chegada, do álbum Blue Voyage. Fechando o bloco, o tema Tamba, de Luiz Essa, em que Dori Caymmi e Edu Lobo lideram os vocais. Itamara Sieri no piano, Igor Essa no baixo, Ricardo Costa na bateria e Mauro Senise na flauta.

Alegria de Viver abriu o bloco em duas versões. Depois tivemos Chegada, com Raul de Souza. E a última foi Tamba, composição de Luiz Essa, o líder do mítico Tamba Trio. E até aqui você esteve com o Improviso, que destacou hoje os álbuns Blue Voyage, de Raul de Souza, publicado em 2018 pelo selo Sesc, e Em Casa com Luiz Essa, editado pela Biscoito Fino em 2017. Improviso tem produção e apresentação de Flávio de Matos. Trabalhos técnicos André Menezes. Estaremos de volta na próxima semana, neste mesmo horário. Abraços a todos e até lá!

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0: 22 horas
1: e 14 minutos.
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0: 22:15.
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Muito obrigado pela acolhida. Continuem sempre assim, alegres, felizes e um coração grandão, cheio de amor para dar. Valeu! Fiquem com Deus! Até uma próxima! Se Deus

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0: 22:59.
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soube que de fato aconteceu. 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

0: 3:47.
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0: 3:54.
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0: 5:13.
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0: 5:36.
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0: 5:54.
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0: 6:10.
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0: 6:45.
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0: Bom dia, bom dia, bom dia, bom dia. Está no ar o seu Jornal de Todas as Manhãs, a partir de agora, ao vivo para todo o estado, por meio das nossas rádios Aldeia FM, Difusora Criana, em Cruzeiro do Sul, Tarauacá, Feijó, Sena Madureira, Brasileia, Chapuri, aqui na nossa capital, Rio Branco, por meio das nossas rádios Aldeia FM, Difusora Criana. Muito obrigado pela sua companhia, pela sua confiança. Eu sou o Jefferson Dourado, ao meu lado ela, Ângela Villanova. Bom dia, Ângela.
1: Bom dia, Jefferson. Tentando aqui começar o jornal bem pra cima, assim como você.
0: É, no ritmo de pagode, como estava há pouco, né?
1: Exato.
0: Ângela Villanova, cheguei aqui no estúdio, já estava toda se requebrando aqui. Ângela. Sempre, sempre, sempre inovando. Bom dia, Júnior Souza, sobe o som. Quem está se requebrando também ali, já se preparando para um fim de semana puxada, meu amigo Marcelo Cordeiro. Tudo bem, Marcelo? Bom dia para você. Já com a programação inteira aí pronta para esse fim de semana. Seguindo, lembrando que você pode participar conosco por meio do nosso WhatsApp 68992032962. 68992032962.
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0: Bom dia, bom dia, bom dia para você que está na rua, no trânsito da nossa cidade. Bom dia para quem está na mata, nos nossos seringais, nas terras indígenas, na beira dos rios. Bom dia para você, mulher, homem do campo, que logo bem cedo já se movimentam aí para iniciar mais um dia de lida. Estamos ao vivo, como já disse, para todos os municípios do Acre, por meio da rede pública de rádio e também para todo o planeta, por meio da internet. Basta acessar aldeiafm.ac.gov.br ou difusora.ac.gov.br. Lembrando que você é o nosso convidado a participar também conosco aqui, ao vivo, pelo nosso Bom Dia, por meio do WhatsApp, 68992032962, tá bom? A gente fica aguardando a sua mensagem, o seu oi, o seu olá, o seu bom dia. Enfim, a sua foto, a sua imagem do dia, onde quer que você esteja, em qualquer lugar do planeta.
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0: O Acre tem situação de emergência reconhecida em todos os 22 municípios devido à seca severa.
1: E também, Acre fecha julho com inadimplência abaixo da média nacional.
0: Procon notifica instituição bancária após denúncias sobre mau atendimento em Feijó.
1: Acre recebe mais de 590 mil doses de vacinas para utilização no dia D da campanha de vacinação.
0: SESC abre processo seletivo com salários de até R$5 mil.
1: População de Epitaciolândia vai ter ampliação de rede de abastecimento de água.
0: Acusado de crime de homicídio é preso em Brasileia.
1: Mulher denuncia o companheiro por agressão em Cruzeiro do Sul.
0: No esporte, o Corinthians passa na Libertadores e o Vasco também segue firme na Copa Sul-Americana.
1: Tem ainda informações sobre o trânsito, o tempo e muito mais a partir de agora.
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1: E vamos falar sobre esse clima que está hoje, ontem, está maravilhoso. O que você achou, Jefferson? E o Júnior também, dessa mudança, assim, começou ontem, né?
0: Em relação ao que estava, né, Ângela? Aquele calor infernal, maravilhoso. Mas eu prefiro ainda o calor do que o friozinho. Mas como está, como você disse, o clima agradável, sigamos assim, né?
1: Exatamente. E nós vamos falar agora sobre o final de semana. O fim de semana deve começar com temperaturas mais amenas no Acre. Principalmente durante as primeiras horas do dia, uma frente fria chegou ao estado ontem e deve diminuir o calor nas noites e madrugadas, sem provocar, porém, uma friagem típica. Vamos agora à previsão do tempo. E esta sexta-feira, para esta sexta-feira, será um dia com tempo limpo. E agora nós vamos às nossas temperaturas. Em Porto Walter, Jordão, Mâncio Lima, Rodrigues Alves, Feijó, Marechal Taumaturgo, Cruzeiro do Sul e Tarauacá, máxima de 30 graus. Em Sena Madureira, Santa Rosa do Purus e Manuel Urbano, a máxima de hoje é 31 graus. Já em Assis Brasil, Brasileia, Epitaciolândia e Chapuri, máxima de hoje 33 graus. Em Porto Acre, Plácido de Castro, Senador Guiomar, Bujari, Capixaba e Acrelândia e em nossa capital Rio Branco, as máximas de hoje chegam a 32 graus.
0: Vamos agora a uma reportagem, a gente falou logo na chamada das principais notícias do dia sobre a situação de emergência que foi reconhecida pelo governo federal para todos os 22 municípios acreanos devido à seca severa que já estamos passando, né? E a previsão dos especialistas e da Defesa Civil estadual e municipais é de que a situação se agrave principalmente no próximo mês e também se esticando também pelo mês de outubro. Vamos conferir na reportagem.
5: A medida foi oficializada pelo Ministério da Integração e do Desenvolvimento Regional. Com a publicação da portaria no Diário Oficial da União, as prefeituras e o governo do estado ganham um caminho livre para solicitar recursos federais destinados a ações de resposta imediata e assistência à população. A seca extrema atinge em cheio os mananciais acreanos, como o Rio Acre, comprometendo o abastecimento de água potável, a navegação rural e aumentando significativamente os riscos de queimadas. Com a liberação emergencial, as verbas federais serão voltadas para a compra de água mineral, cestas básicas, insumos de higiene e a logística de apoio para comunidades ribeirinhas isoladas. As defesas civil, municipal e estadual seguem monitorando o nível dos rios e prestando socorro imediato às áreas mais afetadas. Jefferson Dourado para o Sistema Público de Comunicação.
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0: Trânsito aqui no seu Bom Dia Aldeia. Deixa eu só atualizar aqui que eu ainda não tinha nem acessado ao nosso portal aqui que faz o monitoramento online, em tempo real aqui das nossas principais ruas e avenidas da capital acreana. Já está aqui tudo já pronto para a gente passar as informações para você a partir de agora, 7 horas e 13 minutos em todo o estado do Acre. Você, motora, que está circulando aí pelas nossas ruas e avenidas, atenção para as informações sobre a movimentação no trânsito para você escolher o seu melhor destino nesse início de sexta-feira, 21 de agosto de 2026. Vamos lá então, deixa eu começar por onde? Eu vou começar ali pela região da parte alta da cidade, para quem vem ali do bairro Tancredo Neves, ali na parte alta de Rio Branco, Tancredo Neves, Wanderlei Dantas. Quem desce pela rua Avenida Antônio da Rocha Viana está encarando ali aquele trecho mais congestionado de sempre, próximo ao Horto Florestal, né? Da ponte sobre o Igarapé São Francisco até a rotatória do Horto Florestal, trânsito lento de quem vem sentido bairro Centro, velocidade média de 9 km por hora. Na Avenida Benedito Maia, que cruza justamente com esse trecho aí da Avenida Antônio da Rocha Viana, trânsito também bem lento, viu? 5 km por hora, você motorista, então, que está aí tanto com destino bairro Centro quanto tentando passar pela rotatória aí via Avenida Benedito Maia, atenção, prudência, cuidado, porque o trânsito está bem lento aí nessa região. Seguindo pela Avenida Getúlio Vargas, que é a avenida paralela a Antônio da Rocha Viana, o trecho ali entre o Colégio Lourenço Filho, Praça dos Juventus, até o Bosque, no cruzamento com a Avenida Nações Unidas, trânsito intenso também na Avenida Getúlio Vargas, velocidade média de 10 km por hora nesse trecho. Geralmente é esse horário que o nosso querido Evandro passa por aí. Evandro, se tiver, manda um oi aí para a gente, ver se o trânsito está nessa situação mesmo, trânsito lento aí nesse trecho da Avenida Getúlio Vargas. É sempre bom a gente conferir com os nossos ouvintes para saber aqui se a nossa informação está batendo com quem está no trânsito aí. Então, se você está circulando pelas nossas ruas e avenidas da capital, manda aí um WhatsApp para a gente, nosso número, anota aí. Se estiver dirigindo, não precisa, viu, gente? Passa por passageiro, por carona, para anotar o número. 6899203-2962, 6899203-2962. Aí manda o seu recadinho para a gente. Estávamos na Avenida Antônio da Rocha, Getúlio Vargas, né? Ângela Vila Nova. Ainda bem que tem a Ângela Vila Nova aqui, que eu já estou esquecendo fácil das coisas, meus amigos. Rodoviário, trânsito também, geralmente no início da manhã é mais complicado, mas tem aquele trecho ali que é mais lento, que fica já na chegada da rotatória do INCRA, né? Ainda é o INCRA ali ou é o IDAF também? Ou é tudo junto? É tudo junto, né? INCRA. Então, o trecho ali da Rua do Aviário mais complicado na rotatória do INCRA. Que mais? Avenida Ceará. Olha só que maravilha. Hoje, vou até atualizar aqui para não falar bobagem. Avenida Ceará, sextou para a Avenida Ceará, viu? Trânsito livre fluindo com tranquilidade em toda a extensão da Avenida Ceará. Exatamente, desde lá do elevado Mamed Bittar até a ponte, a quarta ponte, pelo menos aqui no nosso aplicativo, em tempo real, trânsito fluindo tranquilamente. Em compensação, a Rua Rio de Janeiro, que se liga com a Estrada da Floresta, toda a sua extensão com trânsito intenso, viu? Estrada da Floresta ali naquela parte já próxima à rotatória do Calafate, né? Velocidade média de 14 km por hora. Aí quando chega ali na Rua Leblon para frente, também passando pelo cemitério São João Batista, 14 km por hora. Ou seja, trânsito bem lento ali na região da Floresta, passando pela Rua Rio de Janeiro. No segundo distrito, trânsito livre em todas as ruas. Tem só a rua ali, a Eduardo Asmar, em frente ao Calçadão da Gameleira, às margens do Rio Acre, ponto histórico da nossa capital acreana, nesse momento com o trânsito mais intenso, 6 km por hora. A gente falou, acho que aqui no início da semana, é aquele trecho de quem vem, na verdade é quem vem pela ponte, né, metálica. E aí o trânsito emperra ali, porque a prioridade é quem vem pela ponte metálica, e os motoristas que seguem pela Eduardo Asmar têm que esperar ali alguma boa vontade de algum motorista ou uma brechazinha para poder passar. Quem está mandando um oi aqui para a gente, quem é?
6: Andressa,
0: São Francisco, próximo ao posto de saúde, está interditado, o trânsito está um caos. Obrigado, Vanessa. Andressa, interditado, sabe dizer por quê? Alguma obra? Não tenho essa informação aqui. Se você tiver, deixa eu puxar aqui no aplicativo, ver se a situação realmente é. Tem um trecho próximo à escola estadual ali, Isa Melo, não é isso? Não sei se é essa que você está falando. Está com trânsito bem congestionado na rua Ayrton Senna, no São Francisco, 5 km por hora. Eita, ela está mandando a mensagem, está esperta aqui, Andressa. Obrigado, Andressa, pelas imagens, mas não está dando para identificar, só está informando aqui que está tudo parado mesmo. Essa rua mesmo, rua atrás, está congestionada. E atrás da... O próximo posto de São Francisco, é isso mesmo. Tem um posto de São Francisco ali lá em cima, né? Onde fica também a igreja, se não me engano, a igreja de São Francisco, ali lá em cima, né? E já é uma região com bastante movimentação de carro. E a Andressa aqui mandando as informações para a gente, mandou imagens também aqui do trânsito realmente bem parado ali naquela região. Então, Andressa, amiga, sextou aí para você. Espero que essa situação aí se resolva o mais rápido possível. É um protesto, eu acho, né? É um protesto, pelo que eu estou percebendo aqui, de moradores lá da região. Agora que eu dei uma ampliada aqui na foto, moradores colocaram sofá, enfim, aquilo, tudo que é resto de madeira na rua, impedindo a passagem dos veículos ali, impedindo o tráfego das pessoas que precisam circular naquela região. Então, espero que as coisas se resolvam aí. Deve ser um protesto por melhores condições nas ruas do bairro. Andressa, muito obrigado, tá, pela sua participação. Andressa aqui conosco, dando seu oi para a gente e informando aqui aos nossos ouvintes uma situação de protesto ali na região do São Francisco, que está gerando transtorno no trânsito, e motoristas e motociclistas tendo que fazer retorno. Enfim, mais uma situação complicada aí para quem circula pelas ruas e avenidas da nossa capital. Até me estendi um pouco mais aqui, mas porque era informação do momento da Andressa. Muito obrigado, Andressa, pelas suas informações.

0: seguimos com o nosso Bom Dia Aldeia, 7 horas e 21 minutos no Acre.
1: Um forte terremoto de magnitude 7,2 foi registrado na tarde desta quinta-feira na região de Ayacucho, no sul do Peru. Segundo o Instituto Geofísico do Peru, o tremor ocorreu às 13 horas, horário local, com epicentro a 35 quilômetros ao norte do distrito de Coracora e profundidade de 108 quilômetros, sendo classificado como evento de foco intermediário. O abalo durou cerca de um minuto e foi sentido em diversas regiões do país, incluindo a capital, Lima. Até o momento, as autoridades e órgãos de gestão de risco não relataram mortes, feridos ou danos materiais significativos.
0: Inclusive, Ângela, alguns relatos aqui mesmo em Rio Branco de pessoas que estavam em prédios mais altos, como aquele prédio do Palácio da Educação, que fica em frente ao sétimo BEC, teve que ser evacuado porque os funcionários da Secretaria de Educação sentiram, né, o tremor. E aí, nesse momento, todo mundo fica aterrorizado, né, e o prédio teve que ser evacuado. Só depois de algum tempo foi que veio a informação de que aconteceu esse terremoto lá no Peru e, consequentemente, deve ter gerado essa onda sísmica e abalado aqui também o nosso estado. Isso é comum, segundo os especialistas, né? Mas tudo bem, tudo depois da evacuação, tudo foi esclarecido ali no Palácio da Educação. Seguimos, então. Olha só, os inscritos no Exame Nacional para Certificação de Competências de Jovens e Adultos, mais conhecido como Enseja 2026, realizam as provas deste domingo, dia 23, em todos os estados e também no Distrito Federal. O Instituto Nacional de Estudos e Pesquisas Educacionais, Anísio Teixeira, o INEP, orienta que os participantes consultem com antecedência o local de aplicação no cartão de confirmação da inscrição, disponível na página do participante com o login via gov.br. O documento reúne dados sobre data, horários e orientações gerais do exame. Embora o cartão não seja de apresentação obrigatória no dia da prova, o INEP recomenda levá-lo. Além do site, a consulta ao local de prova pode ser feita pela Central de Atendimento do INEP. Anota aí o telefone, você que vai fazer aí o Exame Nacional para a Certificação de Competências de Jovens e Adultos, o Enseja 2026. Já pegou o seu celular aí para anotar, a sua caneta, o papel para colocar a informação aí do telefone para saber onde vai ser o seu local de prova, tá? O telefone é 0800-61-6161. Facinho. 0800-61-6161. Tá bom? Dado o recado.
1: Eleições de 2026 têm recorde de candidaturas autodeclaradas LGBTQIA+. Quem tem mais informações é Solimar Luz.
2: O número de candidaturas LGBT+ registrou recorde para as eleições gerais deste ano no Brasil. Ao todo, 514 candidatos se autodeclararam parte do grupo, um crescimento de 57% em comparação com o pleito de 2022. Em termos proporcionais, a representatividade deu um salto. Nas últimas eleições gerais, havia aproximadamente uma candidatura LGBT+, para cada 90 registros. Em 2026, a relação passou para cerca de uma a cada 40. A maior expansão foi registrada entre os candidatos que concorrem à Câmara dos Deputados. Os dados fazem parte de um levantamento divulgado esta semana pelo Instituto Plena Cidadania, organização que desenvolve projetos relacionados à democracia, cidadania e direitos humanos. Para Gui Mohanlen, da diretoria executiva do Instituto Plena Cidadania, o aumento nos números é fruto de muito trabalho e que reflete no dia a dia da sociedade.
3: Quando a gente chega na política,

0: A gente consegue trazer mudança material real na vida das pessoas. Em todas as instâncias que a gente vê projetos inovadores de grande impacto nas áreas do clima, da educação, do transporte público. E eu acho que a população já entendeu isso quando a gente começou, né? Há 12 anos atrás, a gente contava nos dedos a quantidade de candidaturas. Agora, em 2026, a gente tem 514, mais de 500 pessoas se declarando LGBT.
1: A expansão alcança novas regiões, com crescimento expressivo no norte, que passou de 22 para 53 candidaturas. No centro-oeste, o crescimento foi de 41 para 77. No nordeste, de 73 para 133. A região sudeste permanece na frente, concentrando a maior quantidade absoluta de candidaturas LGBT+, com 161 registros. Outra diferença em 2026, de acordo com o levantamento, é o espalhamento das candidaturas, com uma distribuição mais diversificada entre diferentes partidos e correntes políticas. De acordo com o Instituto, os dados do levantamento são baseados em inscrições registradas no site do Tribunal Superior Eleitoral e na plataforma do Vote LGBT, considerando as candidaturas autodeclaradas e com autorização de divulgação. Com informações da Agência Brasil, da Rádio Nacional, no Rio de Janeiro, Solimar Luz.
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3: O número de casos de síndrome respiratória aguda grave segue em queda na maior parte do país. A gente vai conferir agora as informações com a Carolina Pessoa.
4: O número de casos de síndrome respiratória aguda grave segue em queda nas últimas semanas, em quase todo o país. É o que aponta o boletim Infogripe da Fiocruz, divulgado nesta quinta-feira. De acordo com o levantamento, a redução ocorre em todas as faixas etárias. Em crianças de até 4 anos, é impulsionada principalmente pela diminuição das hospitalizações por VSR, vírus sincicial respiratório. Entre crianças e adolescentes de 5 a 14 anos, a queda ocorre devido à diminuição dos casos graves por rinovírus. Na população de 15 a 49 anos, houve queda nas hospitalizações por influenza A e B e entre os idosos por influenza A. O coordenador do Infogripe, Leonardo Bastos, explica que a queda está relacionada ao período sazonal dos vírus respiratórios.
5: As doenças respiratórias, elas são sazonais, então a gente está no fim de um período sazonal das doenças respiratórias. Está passando esse período, então os casos estão caindo e vários lugares ainda não caíram totalmente. E são muitos vírus, a gente tem um vírus essencial respiratório, influenza, outros vírus respiratórios não testados, mas eles acontecem em períodos mais frios.
4: O levantamento aponta ainda que, em relação à Covid-19, o número de casos semanais está em um patamar baixo de incidência. Nas quatro últimas semanas, a menor ocorrência de casos positivos de infecções respiratórias graves foi por influenza A, com cerca de 5%. Já a maior foi por rinovírus, com mais 32%. Segundo o boletim, apenas os estados de Rondônia, Piauí, Bahia e Sergipe apresentam leve sinal de crescimento nos casos. Leonardo Bastos lembra ainda que a vacina é a principal forma de prevenção contra casos graves e óbitos pelos principais vírus que causam a síndrome e que os grupos de risco devem se vacinar na campanha de multivacinação 2026, que vai até o dia 1º de setembro.
5: Sempre importante que para as doenças que têm vacinação, né, Covid, influenza, o vírus essencial respiratório, se você faz parte de algum grupo de risco ou de algum grupo que é elegível para tomar vacina, tome, porque essas vacinas são importantes, elas são importantes estarem, você está em dia.
4: No próximo sábado, será realizado o Dia D Nacional da Campanha, com reforço na imunização em todo o Brasil. Em 2026, já foram notificados mais de 137 mil casos de síndrome respiratória aguda grave. A mortalidade é maior entre os idosos, principalmente por influenza A, seguida por rinovírus. Da Rádio Nacional no Rio de Janeiro, Carolina Pessoa.
6: O Acre recebe mais de 590 mil doses de vacina para utilização no dia D da campanha de vacinação. Quem tem mais informações é Larissa Costa.
2: Crianças e adolescentes menores de 15 anos poderão procurar as unidades de saúde para atualizar a caderneta de vacinação. A mobilização faz parte da campanha nacional de multivacinação, que segue até o dia 1º de setembro, segundo o Ministério da Saúde. Mais de 590 mil doses de vacinas já foram destinadas ao Acre em 2026. Durante a campanha, estarão disponíveis imunizantes previstos no calendário nacional de vacinação contra doenças como meningite, tuberculose,

0: crianças menores de 5 anos, conforme o esquema vacinal. No dia D, a aplicação das vacinas serão feita de acordo com a idade e o histórico vacinal de cada pessoa. Por isso, a orientação é que pais e responsáveis levem a caderneta de vacinação das crianças e adolescentes. A campanha também reforça a importância da proteção contra o sarampo diante do aumento de casos na região das Américas e de registros importados da doença no Brasil. A atualização da caderneta é uma oportunidade para identificar doses em atraso e garantir maior proteção à população. Larissa Costa, para o Sistema Público de Comunicação.
1: Vamos para um rápido intervalo, nosso Bom Dia Aldeia. A seguir, o Acre fecha julho com inadimplência abaixo da média nacional.
2: Sesc abre processo seletivo com salários de até R$5.000. Em instantes, no Bom Dia Aldeia.
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3: Estamos de volta com o Bom Dia Aldeia.

0: 8:13.
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7: Agora no Acre são 10 horas e 9 minutos. Hoje é sexta-feira, 21 de agosto de 2026. Olá, muito bom dia meu amigo, minha amiga. Bom dia você que está com seu rádio ligado. A partir de agora, até o meio-dia, você vai se ligar nos acontecimentos que marcam a história de mais um dia na sua cidade, no nosso estado, no Brasil e no mundo. Eu sou Damião Viana, é um prazer ter você na companhia, é um prazer ter você todos os dias. E hoje, hein? Sextou, parada, bom dia.
8: Muito bom dia, Damião Viana, Márcio Roberto. Bom dia aos nossos correspondentes, à nossa equipe técnica e, é claro, muito bom dia a você, querido ouvinte.
7: Agora você vai mandar sua mensagem através do nosso WhatsApp com a Subiu e Tudo. Jéssica Nada, conta pra gente qual o número?
8: 689-9209-3888.
7: Vamos repetir?
8: Claro, com certeza. 99209-3888 é o número do Gente Debate.
7: Mande a sua mensagem nesse WhatsApp. 10h25 é hora de interagirmos com você. A hora é agora. 689-9209-3888 é o nosso WhatsApp. Se não deu tempo de anotar, daqui a pouquinho nós vamos trazer novamente. Mande a sua mensagem, participe, ajude a construir o Gente Debate de hoje. Estamos aguardando a sua participação. 10 horas 11 minutos.
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7: O dia será de céu variando entre claro e parcialmente nublado, com pancadas de chuva e trovoadas isoladas.
8: É verdade, Damião. Eu não sei como é que tá aí na sua cidade, mas aqui na capital amanheceu um climinha gostoso. Ontem já estava um clima muito bom. É. E hoje segue assim. Está bem ventilado, está tudo bem arejado. Nós vamos fazer o seguinte?
7: Vamos.
8: Vamos saber como é que fica a temperatura aí na sua cidade?
7: Vamos para o Vale do Juruá, as cidades de Porto Walter, Marechal Thaumaturgo, Rodrigues Alves e Cruzeiro do Sul. A temperatura máxima hoje será de 30 graus.
8: Já em Santa Rosa do Purus, Sena Madureira, Manuel Urbano, a máxima é de 31 graus.
7: Aqui no Baixo Acre, que inclui a capital Rio Branco e as cidades de Acrelândia, Bujari, Plácido de Castro, Senador Guiomar, a temperatura máxima será de 32 graus.
8: Lá no Alto Acre, nas cidades de Brasileia, Assis Brasil, Chapuri e Epitaciolândia, a máxima será de 33 graus,
7: Daniel. É um pouco mais quente, né?
8: É.
7: E no Tarauacá e Vira, as cidades de Feijó, Tarauacá e Jordão, a máxima deve ser de 30 graus. A informação é do Centro Gestor e Operação.

0: Procon notifica instituições bancárias após denúncias sobre mau atendimento lá em Feijó.
1: E mais educação que transforma. Professora desenvolve projeto de autossustentabilidade com alunos no Rio Liberdade.
0: E na área da saúde, você vai conferir que o Acre recebe mais de 590 mil doses de vacina para a utilização agora no dia D da campanha de vacinação.
1: E programa Opera Acre estará com mais um mutirão de cirurgias neste fim de semana lá na cidade de Sena Madureira. Você vai ter informações ao vivo com Judas Bispo.
0: E direto da nossa central de esportes, o Vasco volta às quartas de finais de uma competição internacional. Queridos, isso depois de 14 anos.
1: É possível, né? E o Corinthians consegue em casa a classificação na Libertadores.
0: E o Ronaldinho Gaúcho volta a atuar como jogador profissional.
1: É, o Ronaldinho voltou ali ao futebol italiano, né? Vai jogar.
0: Ouvi Darlene falando que está afastado há 11 anos,
1: O Ronaldinho já aposentou faz tempo, já está com 46 anos, né, de idade. Volta ali só para fazer algumas apresentações. Na verdade, é o marketing do clube lá. Essas são as principais notícias do dia. A gente te conta a partir de agora aqui no Gente em Debate.
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1: Eleições 2026 tem recorde de candidaturas autodeclaradas LGBTQIA+. Maioria dos 514 candidatos concorrerá à Câmara dos Deputados. Quem conta pra gente é Solimar Luz.
3: O número de candidaturas LGBT+, registrou recorde para as eleições gerais deste ano no Brasil. Ao todo, 514 candidatos se autodeclararam parte do grupo, um crescimento de 57% em comparação com o pleito de 2022. Em termos proporcionais, a representatividade deu um salto. Nas últimas eleições gerais, havia aproximadamente uma candidatura LGBT+, para cada 90 registros. Em 2026, a relação passou para cerca de uma a cada 40. A maior expansão foi registrada entre os candidatos que concorrem à Câmara dos Deputados. Os dados fazem parte de um levantamento divulgado esta semana pelo Instituto Plena Cidadania, organização que desenvolve projetos relacionados à democracia, cidadania e direitos humanos. Para Gui Mohanley, da diretoria executiva do Instituto Plena Cidadania, o aumento nos números é fruto de muito trabalho e que reflete no dia a dia da sociedade.
4: Quando a gente chega na política, a gente consegue trazer mudança material real na vida das pessoas. Em todas as instâncias que a gente vê projetos inovadores de grande impacto nas áreas do clima, da educação, do transporte público. E eu acho que a população já entendeu isso quando a gente começou, né? Há 12 anos atrás, a gente contava nos dedos a quantidade de candidaturas. Agora, em 2026, a gente tem 514, mais de 500 pessoas se declarando LGBT.
3: A expansão alcança novas regiões, com crescimento expressivo no norte, que passou de 22 para 53 candidaturas. No centro-oeste, o crescimento foi de 41 para 77. No nordeste, de 73 para 133. A região sudeste permanece na frente, concentrando a maior quantidade absoluta de candidaturas LGBT+, com 161 registros. Outra diferença em 2026, de acordo com o levantamento, é o espalhamento das candidaturas, com uma distribuição mais diversificada entre diferentes partidos e correntes políticas. De acordo com o Instituto, os dados do levantamento são baseados em inscrições registradas no site do Tribunal Superior Eleitoral e na plataforma do Vote LGBT, considerando as candidaturas autodeclaradas e com autorização de divulgação. Com informações da Agência Brasil, da Rádio Nacional, no Rio de Janeiro, Solimar Luz.
0: E os Detrans têm até 90 dias para liberar transferências eletrônicas de veículos. O processo deve ser feito pelo aplicativo do CNH do Brasil. Quem vai contar para a gente como deve funcionar?

0: funcionar isso é Gabriel Brum.
1: A transferência eletrônica de veículos entre pessoas físicas deve ser liberada em todo o país até novembro. De acordo com a nova resolução do CONTRAN, o Conselho Nacional de Trânsito, os DETRANs têm 90 dias para se adaptarem ao novo sistema. O processo poderá ser feito todo pelo aplicativo CNH do Brasil. Ali, comprador e vendedor vão poder registrar a negociação, assinar a transferência, fazer o pagamento e concluir a mudança de propriedade. Só a vistoria que continua presencial. A norma cria três modalidades de transferência. A convencional, que tem uma ou mais fases do processo com atendimento presencial, entrega física de documentos, entre outros, exceto a vistoria que continua para todos. A segunda é a eletrônica, em que o processo todo acontece no sistema digitalizado, com processamento de dados eletrônicos e assinaturas digitais, por exemplo. E, por último, a transferência eletrônica custodiada. Essa também ocorre toda no sistema digital, mas tem um mecanismo que mantém em custódia o valor da negociação. O dinheiro só é liberado quando a transação for concluída, o que garante segurança aos envolvidos na venda. De acordo com a resolução do CONTRAN, a Secretaria Nacional de Trânsito vai monitorar a adaptação dos DETRANs nesses 3 meses e pode prorrogar o prazo caso haja risco de paralisação dos serviços. Da Rádio Nacional em Brasília, Gabriel Brum.
2: Agora são 10 horas e 19 minutos. Pequenos negócios usam inteligência artificiais para atrair e atender clientes. Essa nova era, a nova era da informação, está chegando também nos pequenos negócios. Quem vai trazer a informação para a gente é Virgínia Alves.
3: Atender clientes, divulgar produtos, organizar pedidos e produzir conteúdo para as redes sociais. Tarefas comuns na rotina de quem empreende já podem contar com o apoio da inteligência artificial. E essa tecnologia não precisa exigir grandes investimentos. Segundo Renata Aspin, da Unidade de Gestão de Soluções do Sebrae, ferramentas acessíveis já ajudam pequenos negócios, principalmente na comunicação com os consumidores.
4: A inteligência artificial ajuda o pequeno negócio a inovar porque ajuda a divulgar seu produto ou serviço. E isso ajuda também no atendimento inicial e também a entender melhor o seu consumidor. E o melhor de tudo, sem altos investimentos.
3: Comércio, serviços e alimentação estão entre os setores que mais utilizam essas ferramentas. As aplicações variam de acordo com a atividade. Pode ajudar no atendimento, na comunicação, na divulgação de ofertas e até na organização dos pedidos. Renata Aspin, da Unidade de Gestão de Soluções do Sebrae, explica onde a tecnologia tem aparecido com mais frequência.
4: Os setores que mais utilizam o IA são de comércios, os serviços e a alimentação. Profissionais de serviços utilizam para agilizar o atendimento e a comunicação entre os clientes. Os restaurantes utilizam para divulgar ofertas e organizar os pedidos. Em resumo, um dos usos mais comuns de IA é justamente no marketing e na divulgação.
3: Para começar, a orientação é identificar primeiro uma necessidade do negócio e só depois buscar a tecnologia adequada. A inteligência artificial pode ser utilizada até pelo celular e há opções gratuitas disponíveis. Para quem ainda não sabe por onde começar, o Sebrae oferece cursos e capacitações que mostram como aplicar ferramentas de inteligência artificial em diferentes áreas do pequeno negócio. Agência Rádio Web, produção e reportagem, Virgínia Alves.
5: Estudantes do Pará criam solução para problemas socioambientais na Amazônia. Os projetos buscam ampliar acesso à iluminação e água potável. Seria interessante que projetos como esse se fossem difundidos, né? Não só na região norte, mas em todas as outras regiões. Quem vai contar pra gente sobre esse projeto é João Paulo Seabra.
6: Estudantes da Universidade Federal do Pará criaram soluções de baixo custo para enfrentar problemas socioambientais em comunidades amazônicas. Os projetos Biolume e Guajará, desenvolvidos pela Enactus UFPA, buscam ampliar o acesso à iluminação e água potável, conforme explica Vitória Dutra, presidente do time Enactus UFPA.
7: O projeto Biolume, ele surgiu após a gente identificar que mais de 5 milhões de pessoas na Amazônia vivem sem acesso à energia de qualidade. Em sua maioria, são comunidades ribeirinhas, remotas e quilombolas.
6: O Biolume utiliza postes de iluminação com sistemas alimentados por energia solar, levando luz para áreas com dificuldade de acesso à energia elétrica. A iniciativa contribui para a segurança das comunidades e permite a realização de atividades durante a noite. Vitória Dutra, presidente do time Enactus UFPA, dá outros detalhes do projeto.
7: São postes que utilizam energia fotovoltaica, postes totalmente autônomos que independem da rede elétrica e que utilizam energia limpa. As famílias ribeirinhas, por exemplo, elas vivem um grande paradoxo, que são pessoas que estão ali cercadas por água, tem um rio na porta da casa, mas não tem acesso à água potável. E foi aí que surgiu o nosso segundo projeto, Projeto Guajará.
6: O Projeto Guajará atua no tratamento da água por meio de uma tecnologia de ultrafiltração, capaz de remover impurezas e micro-organismos. O projeto busca melhorar a qualidade de vida das famílias que ainda enfrentam dificuldade no abastecimento de água potável.
0: João Paulo Seabra, da Rádio Cultura FM de Belém, para a Rádio Nacional em Brasília.
2: Agora no Acre são 10 horas e 24 minutos.
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5: Agora nós vamos a um panorama pelas notícias mundo afora. E entre elas, claro que tem que entrar, né, infelizmente, os confrontos, né? E o Irã fala em terrorismo econômico após a ameaça dos Estados Unidos. Países europeus pedem que Israel pare com a expansão em assentamentos na Cisjordânia. E saberemos também como anda a escolha para o próximo chefe da Organização das Nações Unidas, a ONU. Saberemos disso no Giro Internacional com Adriana Brandão.
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10: Paris, 21 de agosto de 2026. Vamos aos destaques do noticiário internacional desta sexta-feira. Teherã acusa Washington de terrorismo econômico e de crimes contra a humanidade. A declaração é uma resposta à ameaça de Washington a aliados americanos que não aderirem à guerra econômica dos Estados Unidos contra o Irã. Os países que mantiverem relações comerciais com Teherã, por exemplo, poderão ser alvo de sanções, ameaçou o secretário do Tesouro dos Estados Unidos. O governo Trump defende as pressões econômicas como uma forma de provocar a queda do regime iraniano sem retomar as operações militares. A China afirmou nesta sexta-feira que as sanções e pressões americanas não são uma solução para o conflito no Oriente Médio. O bloqueio iraniano do Estreito de Hormuz não seria tão hermético quanto anunciado. Segundo o site de notícias americano Axios, os Estados Unidos organizariam secretamente a passagem de 15 a 20 petroleiros pelo local todas as noites e há várias semanas. Dessa forma, cerca de 10 milhões de barris de petróleo estariam deixando diariamente a região, o equivalente a quase metade do volume exportado antes do conflito. A informação, contudo, contradiz os dados de uma empresa especializada no monitoramento em tempo real dos fluxos globais de petróleo. Segundo a companhia, o número de embarcações que atravessam o Estreito de Hormuz continua em queda. Alemanha, França, Itália e Reino Unido pedem que Israel pare a expansão de assentamentos na Cisjordânia. O apelo dos quatro países europeus se soma à crescente condenação internacional após as autoridades israelenses abrirem uma licitação para a construção de mais de 1.200 moradias na área. A expansão integra o polêmico plano E1, aprovado pelo governo de Israel no ano passado, que separaria ainda mais Jerusalém Oriental, ocupada e anexada por Israel, do restante da Cisjordânia. Os assentamentos israelenses na Cisjordânia são ilegais, martela o comunicado conjunto dos quatro países europeus. Conselho de Segurança realiza nova votação para escolher o próximo chefe da ONU. A segunda rodada será realizada nesta sexta-feira em Nova York. A escolha do futuro secretário-geral acontece em meio a profundas divisões na organização, confrontada pelo enfraquecimento do multilateralismo e graves dificuldades financeiras. 5 mulheres e 3 homens disputam a sucessão do português António Guterres. O mandato de 5 anos do atual secretário-geral da ONU termina em 31 de dezembro. De Paris, Adriana Brandão, da Rádio França Internacional, em parceria com a agência Rádio Web.
2: Agora são 10 horas e 27 minutos. Olha, um forte terremoto de magnitude 7,2 foi registrado na tarde desta quinta-feira, na região de Ayacucho, no sul do Peru. Segundo o Instituto Geofísico do Peru, o tremor ocorreu às 13 horas, horário local, com o epicentro a 35 quilômetros ao norte do distrito de Coracora, em uma profundidade de 108 quilômetros, sendo classificado como um evento de foco intermediário. O abalo durou cerca de um minuto e foi sentido em diversas regiões do país, incluindo a capital Lima. Até o momento, as autoridades e órgãos de gestão de risco não relataram mortes, feridos ou danos materiais significativos. Esse tremor de terra que aconteceu no Peru foi sentido aqui em Rio Branco. Aqui no centro da cidade, né, ali na Assembleia, o prédio foi evacuado por conta do tremor de terra. Esse abalo que aconteceu lá no Peru durou aí um minuto, né, cerca de um minuto, foi sentido aqui no Acre também. Nesses últimos dias, nós temos noticiado aí terremotos em várias partes do planeta. Está acontecendo algo estranho no mundo. Agora são 10 horas e 28 minutos. Vamos falar de oportunidade de emprego, Márcio Roberto.
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5: Para você que aí está procurando uma oportunidade de emprego, hoje o Cine oferece 274 novas vagas de emprego. É isso mesmo. Dentre elas, nós destacamos três dessas oportunidades, digamos assim, né? Para pizzaiolo tem uma vaga. Tem também uma vaga para atendente de balconista e 5 vagas para auxiliar de limpeza. Essas últimas 5 vagas são para portadores de deficiência. Lembramos que, neste momento, o Cine está passando por uma reforma, né? A central do Cine está passando por uma reforma e a única unidade que está funcionando é a da Oca. Se você precisar de mais informações sobre as demais vagas ou se interessou por alguma dessas que eu falei agora, você pode ir até o prédio da Oca, ali perto do terminal urbano, e solicitar informações.
2: Muito bem. 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
2: 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Agora no Acre são 10 horas e 31 minutos. Agora vamos para os nossos ouvintes.
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2: Um abraço aí para você, meu amigo Nivaldo Sampaio, ouvindo Gente Debate na Nova Estação. Dona Elza também, ao lado da residência do Nivaldo Sampaio, está aí ligada aqui no Gente Debate. Meu amigo Assis Pereira, que é corretor de imóvel, circulando nas ruas de Rio Branco, mas também ligado na 104.5 FM.
5: É, Damião, e lá, eu acho que é Nova Esperança, não lembro exatamente onde é, mas tem alguém que não perde um único Gente Debate.
2: Quem é, parada?
5: Raimunda Moura, ouvinte assídua da Rádio Difusora Criana, e agora na FM, ela não precisa mais ouvir com o aplicativo e está ouvindo seu radinho alegre e satisfeita. Raimunda Moura, um cheiro para você, para toda a sua família, e saindo de lá do Nova Esperança e indo direto para o Adalberto Aragão. Quem ouve a gente é a Jussara e o Sebastião. Ouvem a gente todos os dias e fica ali esperando o abraço dela.
2: Você está esquecendo de alguém? No Esperança?
5: No Esperança?
2: João Batista.
5: João Batista. Tô de mal dele, tá rapaz. Aqui eu tô de mal do João Batista. Eu já descobri que eu não moro no coração do João Batista.
2: Bora.
5: Não, ele não gosta mais de mim. Ele não. Só gosta de Damião Viana.
2: João Batista tá ouvindo
5: lá. Nem de mim, nem de Thaís. Olha que tristeza. Olha, não.
2: Tá vendo o João Batista? Tá botando...
5: Partiu o meu coração.
2: Esses sentimentos.
5: Não quero mais ser filha dele igual a Thaís. Não quero mais.
2: Então, essa parada, vamos seguir, vamos faturar?
5: Vamos sim, mas antes disso, eu queria mandar um abraço pra Carla e pra Kátia Barros, lá em Sena Madureira, pro meu amigo Edim, lá na Vila do V. João Batista já mandou a mensagem aqui. Não, eu tô arrasada, já chega. Eu vou ouvir aqui o áudio do João Batista e no próximo bloco eu coloco ele.
2: Então vamos faturar?
5: Claro.
2: A Acre recebe mais de 590 mil dólares para o dia D de vacinação.
5: E um projeto itinerante leva saúde e apoio a quase 100 mães atípicas no Acre.
2: E já a seguir, Vasco volta às quartas de final de uma competição internacional depois de 14 anos.
5: E tem também o Corinthians que avança aí na Libertadores, né, Damião?
2: E aos 46 anos, Ronaldinho Gaúcho volta a ser jogador profissional. Sabe onde? Na Itália. Voltamos já.
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9: Agora são 10 horas e 39 minutos, estamos de volta para a segunda meia hora do Gente Debate. Já vamos com informações ao vivo.
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9: É uma boa notícia, o Jusa vai trazer para a gente agora, porque o programa Operar Acre estará com mais um mutirão de cirurgias neste fim de semana lá em Sena Madureira. Muita gente, Jusa, vai ser beneficiado com esses atendimentos, não é isso? Bom dia.
11: Bom dia também ao Viana, Zé Parada, Márcio e ouvintes, né, do Gente em Debate. Pois é, Damião, neste final de semana, mais um mutirão de cirurgias aqui no município de Sena Madureira. O programa Opera Acre vai estar, né, aqui no município, e o objetivo maior e principal é reduzir o tempo de espera e garantir mais qualidade de vida para a nossa população. Nesta etapa, deste final de semana, serão realizados procedimentos e cirurgias de vesícula, hérnia e lipoma, né? Os pacientes já foram, né, todos selecionados, e alertando a você que está me ouvindo nesse momento, que já possui a indicação médica e está aguardando pelo seu procedimento, fique atento, né, às orientações que vão ser divulgadas, já estão sendo divulgadas, e a própria CESAC está entrando em contato com esses pacientes já cadastrados no sistema para realizar as suas cirurgias. Esse atendimento, né, como a Secretaria Estadual de Saúde, nessa parceria aqui com o Hospital João Campos Fernandes, vão atender mais de 28 pessoas neste final de semana, né? Cuidar da saúde do povo é a nossa maior prioridade, e o governo do estado está trabalhando para humanizar o atendimento e levar exames e cirurgias para quem mais precisa. Falou aí a nossa diretora do hospital aqui no município, a senhora Nildete Lira. ela pede também a compreensão da população, porque nesse final de semana está suspensa, né, as visitas, por conta de toda uma estrutura que será montada para esse mutirão aqui no município de Sena Madureira. Vale lembrar, Damião e ouvintes do Gente em Debate, que o governo do estado, né, através da CESAC, toda a sua equipe, já só esse mês já foram, esse já é o segundo, né, que vão estar atendendo aqui no município de Sena Madureira. E Sena Madureira, para o Sistema Público de Comunicação, Jusa Bispo.
12: Muito obrigada pelas suas informações, Jusa. Mais uma vez desejamos a você e a todos aí da Rádio de Sena Madureira um excelente final de semana. E seguimos por aqui de informações ainda na área da saúde, porque o

0: quando ele já ia saindo, antes dele bater na bola, se ele vira o pé, se ele olha pro goleiro, ele tinha feito um gol tranquilo, o goleiro tinha caído para a esquerda, ele tinha batido na direita.
1: Foi de cabeça baixa?
0: Cabeça baixa e ligeiro, apressado. Né? Sem, não deu tempo nem de levantar a cabeça, ele bateu, o goleiro pegou.
1: Queria era resolver logo.
0: É, só resolveu mesmo, resolveu? Né? Contra o time dele, porque o ALDU foi batendo e o Walter no gol não esperou o pênalti do Davidson, que foi no meio do gol, mas ali onde ele estava. Só que o jogador sabe que o goleiro vai pular para o lado.
1: Sempre,
0: né?
1: Sempre, não fica
0: o Walter parado. Pulou para a direita, o Davidson bateu no meio do gol, fez o gol. Então foi 5-4, placar final. Só quem errou foi o ex-palmeirense, o Vitor Luiz. E aí, com isso, o time do Mirassol, caçula da competição,
1: ficou
0: competição
1: fora.
0: Nacional, a primeira deles, ficou fora, né? Mas saiu aí com honras.
1: Ah, não, sim. Aquela... Chegou até a fase de oitavas, né?
0: Exatamente.
1: Agora, Alberto, depois que toda aquela novela de Memphis, aquela coisa toda, entrou em campo ontem, o Corinthians conseguiu vencer e... Depois que ele entrou, né? Entrou em campo...
0: Com um a menos.
1: Com um a menos em campo.
0: Com um a menos e o Messi provou que ele é... É o mal necessário para o Corinthians, né?
1: Mostra, quando ele entrou, o time foi para cima e venceu o jogo.
0: Exatamente, ele foi para cima e deu um passo para o Biton, né, o Márcio? Você quer. Foi o Biton que fez o gol?
1: Biton.
0: Breno Biton fez o gol do Corinthians e aí o Corinthians passa aí pelo time do Rosário?
1: Rosário Central
0: da Argentina. E aí, mais uma Argentina desclassificada pelos brasileiros. Né? Fluminense foi lá, tirou o Rivadavia, agora o Vasco tirou o Rosário, o Palmeiras tirou o Paraguaio, com gol do Paraguai.
1: Pois é, gol de Gomes.
0: Exatamente. E poderemos ter, Damião.
1: Como fica aí para as quartas?
0: Se poderemos ter umas semifinais, toda de Brasil.
1: É?
0: Poderemos.
1: É, tem quatro,
0: porque
1: né?
0: O chaveamento tá diferente, dois de um lado, dois do outro.
1: Então podemos ter uma semifinal Brasil.
0: Semifinal e a
1: final.
0: A final brasileira. Mas isso vai depender do desenrolar dessas quartas de final, né?
1: Pois porque as quartas tem oito.
0: O LDU vai enfrentar o Palmeiras.
1: LDU joga com o Palmeiras.
0: Vai enfrentar o Palmeiras. O Flamengo está esperando o confronto de Tolima e também do Del Valle. Né? E esse suco aí é meio amargo para você.
1: Del Valle não é muito agradável, não.
0: É, não?
1: É. Não. Antigamente era o Penharol. O Flamengo corregava com o Penharol, era uma draga danada. Agora é o Del Valle. Mas que esse ano seja diferente.
0: Que esse ano seja diferente, que os brasileiros...
1: E o Flamengo está mostrando, já começou...
0: Eliminar esses times aí, né? O Brasil hoje é os melhores times formados aí.
1: Na América do Sul, é o Brasil. Palmeiras, Flamengo, e aí segue.
0: Teremos também, Damião, tivemos ontem por aqui... Uma mudança, né, na tabela da Série B.
1: Mas antes, Alberto, de entrarmos no Campeonato Acreano, eu queria que você falasse um pouco a respeito de o Bruxo. Voltou,
0: sim,
1: 46
0: sim.
1: anos, voltou vai voltar a atuar, né, no profissional do time da terceira divisão da Itália.
0: Que é o Ravenna, né?
1: Ravenna. Isso aí, ele, na verdade, ele vai para...
0: É

0: voltando aos 46 anos. Olha que pode...
1: 46
0: pode,
1: anos.
0: Ele está entrando no livro do recorde. Livro,
1: e pode dar ideia para outros.
0: Exatamente.
1: Né? Para outros.
0: É.
1: Agora falando de 46...
0: O Fábio.
1: O Fábio fechou, classificou o Fluminense aqui
0: com 46. E o Fábio está jogando em alto nível.
1: Em alto nível.
0: É, em alto nível.
1: Poderia até ter ido para a seleção.
0: Sim.
1: Tem...
0: Foi o melhor goleiro que tem no Brasil hoje é o Fábio.
1: É o Fábio, né? Mostrou em campo, né?
0: E o Bruxo está lá, foi contratado e agora vai fazer esse intercâmbio aí lá na Itália e tentar subir o Ravenna aí para a segunda e depois para a primeira divisão italiana.
1: Agora, final de semana de rodada dos jogos do Campeonato Brasileiro, na sequência para o Campeonato Criança de segunda divisão.
0: Teremos no Fluminense enfrentando o Remo no Maracanã no sábado, o Internacional recebendo o Atlético Mineiro lá no Beira-Rio e o Cruzeiro recebe o Flamengo.
1: Mais uma vez.
0: Lá no Cruzeirão, no Cruzeirão.
1: Lá,
0: lá no Mineirão. Cruzeirão, Cruzeiro aqui, do Sul, que está tendo jogos lá também. Né? E mais um confronto, né? É o terceiro, né?
1: Terceiro. Primeiro empate, segundo vitória do Flamengo, é o terceiro confronto.
0: Agora é o terceiro, e agora valendo pelo brasileiro. É. Né? Esses são os jogos de sábado. No domingo nós teremos também a sequência do Campeonato Brasileiro com os jogos do Palmeiras e Vasco da Gama, lá no Allianz Parque. O Red Bull Bragantino recebe o Grêmio, que está uma draga danada. O Vitória recebe o Bahia. Aí, meu amigo, é briga lá dos baianos. E esse jogo é no Barradão. Não é na Arena Fonte Nova, é no Barradão. A Chapecoense recebe o São Paulo. A Chape já está praticamente rebaixada. O Santos recebe o Mirassol, que se despediu ontem, né, da Copa Libertadores. E o Coritiba recebe o Corinthians. É. Né, lá no Couto Pereira. Tá certo? Damião,
1: Vamos por aqui.
0: Nós tivemos uma mudança na tabela da Série B do brasileiro, do acreano, né? E jogos da terça-feira, que seriam no estádio Tonicão, os dois, a federação aceitou um ofício do Atlético Acreano que pediu para que os dois jogos sejam simultâneos.
1: 18 horas.
0: 18 horas, um no Florestão, no Tonicão, outro na Arena.
1: Atlético Plácido Nova e.
0: Isso, Atlético e Plácido será no Tonicão. Andirá e Nauas será lá na Arena da Floresta. Hoje está assim a classificação, né? O Atlético está em primeiro com 4 pontos, 6 gols de saldo. O Andirá também tem 4 pontos, mas tem um gol de saldo.
1: Está igual, não?
0: Não, tem 4 pontos.
1: 4 pontos.
0: Só que o saldo de gol do Atlético é maior.
1: O saldo de gol é?
0: É mais maior do que o do Andirá. É porque o jogo deles foi 0-0.
1: E o
0: Andirá, o Plá de Castro e o Nauas têm um ponto cada um. Eles podem, dependendo do resultado, eles fizerem uma extraordinária partida e tirar o saldo de gols, pode chegar lá. Né? Tudo.
1: Não, tá,
0: então, os quatro times estão brigando.
1: Todo mundo com chance.
0: Todo

0: todo mundo já está com a grana no bolso aí.
1: Já?
0: Já. Então, se os dirigentes não pagaram, é porque não quiseram.
1: Aí o dinheiro já caiu. Ó,
0: o Atlético disse que já pagou 50% da folha. O Andirá já pagou, ontem eu confirmei com o presidente Afonso Alves. Ele disse que receberam sim. E outra, já repassaram. Mas tem jogadores ali que eles não repassaram todo o valor porque estão esperando terminar o campeonato, que são aqueles que são meio... Né? Não sou muito confiável.
1: Se receber,
0: aí pode sumir, né?
1: Aí,
0: então ele disse:
1: olha, o seguro morreu de velho.
0: Exatamente. E o porteiro pisado, né?
1: Não é isso?
0: Então ele disse o seguinte: olha, recebemos sim, mas tem uns aí que nós demos só um AV, né? Que aí no final do campeonato
1: recebe
0: tudo. Tá
1: pronto,
0: certo?
1: Tá certo.
0: Então essa é a situação. Todos os times receberam 50 mil reais no total, no montante de descontos, tem um desconto ali dos impostos, né?
1: Normal, né?
0: Exatamente. Mas você sabe que cada jogador com um contrato profissional, ele rende para o clube negativamente mil e poucos reais.
1: Cada atleta.
0: De encargo. Né? De encargo.
1: É, porque tem que ter. Isso
0: tem
1: aí
0: que pagar o INSS, o FGTS e a inscrição na CBF. Né?
1: Tudo
0: isso tem que ser pago.
1: E a federação, a criança entra com algum.
0: A federação, ela dispensa taxa, né?
1: Dispensa taxa. É. Que não é barato, né?
0: Também não.
1: É.
0: Agora, para a nossa Seara mesmo, campeonato da imprensa no domingo.
1: Isso.
0: Teremos aí a última rodada do primeiro turno, né? Classificatória também. Então vamos ter aí o AC 24 horas enfrentando a TV Gazeta, a Segundo Governo enfrenta o Conexão e a TV Acre enfrenta a Prefeitura, que é a única classificada até agora, a Prefeitura. Então teremos três vagas da disputa no domingo. Em primeiro lugar está a Prefeitura com 8 pontos, em segundo vem o Conexão com 6 pontos, também com 6 pontos, em terceiro lugar a Rede Amazônica, que é a TV Acre, em quarto lugar a Secom do Governo com 5 pontos, empatado com 5 pontos está a TV Gazeta, e o AC 24 horas também tem 3 pontos. A exemplo da Série B do Brasileiro, todos os seis aqui
1: do Acreano
0: do Acreano, exatamente, todos os seis têm condições, a Prefeitura já está, mas os outros três aqui
1: classificam 4 para a fase.
0: Classificam 4 para as semifinais. Exatamente. E todos os 5 aqui têm condições.
1: É só vencer.
0: É só vencer e esperar.
1: Esperar.
0: Né? E o presidente, hoje no Lance Esportivo, traz aí as novidades, o presidente do Sindicato dos Jornalistas, Luiz Cordeiro, né, também. E vamos ter também no Lance Esportivo aí os dois técnicos que estão na primeira colocação da Série B.
1: Então, Quinho Brito?
0: Quinho Brito, do Atlético, e Marcelo Braz, do Andirá. Tá certo?
1: Muito bem.
0: Com essa, eu me despeço da minha. Ou você tem mais alguma coisa?
1: Tá tranquilo.
0: Tranquilo?
1: Tranquilo.
0: Então, olha aí.
1: Estamos satisfeitos com as informações.
0: Tá certo. Um abraço a todos. Um bom final de semana. Jéssica Parada.
2: Muito obrigado por mais uma semana de parceria, Alberto.
0: Estamos juntos.
1: Quando tu olha pra Jéssica, ela chega sorridente.
0: Eu tava comendo
2: alguma coisa lá embaixo.
0: Rapaz... Vou falar não, mas porque ontem ela te deixou sozinho aqui, quando eu cheguei lá, ela estava agarrada.
2: Tava
0: salada, assim, todo especial.
1: Aí ela voltou feliz, sorrindo, e digo, eu entendi a mensagem.
0: Um abraço, bom final de semana a todos.
2: Igualmente, Casas, agora nós vamos para um rápido intervalo comercial, porque na volta ainda tem muita coisa. Inclusive, traremos uma história que envolve aí educação, sustentabilidade, enfim. Uma professora desenvolveu um projeto de autossustentabilidade com os alunos lá do Rio Liberdade.
1: É, uma ocorrência de violência doméstica mobilizou a Polícia Militar na zona rural de Cruzeiro do Sul. Vamos faturar, voltamos já.
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8: São 11 horas e 9 minutos e estamos de volta para mais um bloco do Gente em Debate e iniciamos com a seguinte informação. O Saneacre inicia uma reforma nos filtros da ETA de estação, da estação de tratamento lá de Epitaciolândia. O objetivo é melhorar a qualidade da água e quem conta isso para a gente é Roseli Farrapo.
9: O Serviço de Água e Esgoto do Estado do Acre, Saneacre, está realizando uma série de ações de manutenção e melhoria na estação de tratamento de água ETA de Epitaciolândia, com o objetivo de aprimorar a qualidade da água produzida e aumentar a eficiência do sistema de tratamento. Entre os serviços iniciados nesta Quinta-feira está a troca do leito filtrante e a reforma dos filtros da estação. Esses componentes são fundamentais para o processo de tratamento, contribuindo diretamente para a remoção de partículas e impurezas presentes na água durante a etapa de filtração. A intervenção faz parte das ações de manutenção e modernização dos sistemas de abastecimento conduzidas pela Saneacre e busca garantir melhores condições de operação da estação, proporcionando maior eficiência na produção e mais qualidade na água que chega à população. Com a conclusão dos serviços, a expectativa é de que a estação tenha seu processo de filtração aprimorado e uma produção mais rápida, contribuindo para a melhoria contínua do abastecimento de água no município. As equipes do Saneacre seguem acompanhando os trabalhos e realizando as intervenções necessárias para, assim, assegurar o bom funcionamento do sistema e a qualidade de água distribuída à população de Epitaciolândia. Roseli Farrapo para o Sistema Público de Comunicação.
10: Agora são 11 horas, 11 minutos. Muito obrigado, Roseli Farrapo. Olha, a Thais Carolina está trazendo uma informação que o PROCON notifica instituição bancária após denúncias sobre atendimento em Feijó. Confira na reportagem.
11: O Instituto de Proteção e Defesa do Consumidor do Acre, o PROCON, notificou uma instituição bancária no município de Feijó após receber denúncias relacionadas às condições e ao horário de atendimento oferecido pela agência.
12: Sou Alana Albuquerque, presidente do PROCON Acre. Segundo os relatos recebidos, a agência vem realizando atendimento ao público no horário das 8 às 11 horas. Situação essa que tem gerado reclamações e dificuldades de acesso a serviços bancários por parte dos consumidores. O PROCON ressalta que as instituições financeiras estão sujeitas às normas de proteção e defesa do consumidor, especialmente a Lei Federal 8.078, de 1990, que é o Código de Defesa do Consumidor, o CDC, o qual assegura ao consumidor o direito à adequada e eficaz prestação de serviço nos termos do artigo 6º, inciso 10, bem como estabelece a responsabilidade do fornecedor pela adequada prestação desses serviços.
13: Bom, sou o John Lineker, chefe do setor de fiscalização do PROCON no estado do Acre. Trata-se de uma ação contínua do PROCON em todas as agências bancárias do estado do Acre no que diz respeito ao tempo de espera na fila do caixa. Essa ação é fruto de denúncias de consumidores de acompanhamento do PROCON para coibir essa prática abusiva. Na oportunidade, os agentes fiscais do PROCON notificaram a empresa para que o mesmo adote medidas para fazer o cumprimento da lei e atender o consumidor no tempo determinado em lei. Isso demonstra que o PROCON está agindo para regulamentar, para equilibrar as relações de consumo e defender os direitos dos consumidores acreanos.
11: O órgão informou ainda que continuará acompanhando a situação em Feijó para assegurar o respeito aos direitos da população e a qualidade dos serviços prestados. Thaís Caroline para o Sistema Público de Comunicação.
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15: E agora nós vamos falar de um projeto sensacional na área de educação. É isso mesmo, educação que transforma. Uma professora desenvolveu um projeto de autossustentabilidade com alunos lá do Rio Liberdade. Quem vai contar pra gente sobre esse projeto é Rose Oliveira.
16: Educação que transforma a realidade. Do Baixo Rio Liberdade, na comunidade Santa Rita, uma iniciativa desenvolvida pela professora Cléia Barroso mostra que a natureza e a vida no campo também podem ser grandes ferramentas de aprendizagem. Na escola Aurelino Pereira de Brito 7, Cléia é responsável por uma turma multissereada com 20 estudantes do primeiro ao quinto ano e desenvolve o projeto Transformar é Preciso, do Palmar para a Mesa. A proposta une educação, produção de alimentos, preservação ambiental e participação da comunidade. Com a implantação de horta e pomar, os próprios estudantes participam do plantio, acompanham o desenvolvimento das plantas e ajudam na colheita. Os alimentos produzidos também contribuem para complementar a alimentação das crianças. E tudo vira aprendizado. A areia da praia serve para escrever, gravetos ajudam na formação de letras, palavras e números, o rio, a floresta, as plantas e os alimentos se transformam em recursos para ensinar português, matemática, ciências e educação ambiental. O projeto conta ainda com a participação das famílias e o apoio de moradores e colaboradores da comunidade. É uma experiência que mostra a força da educação do campo quando o conhecimento escolar dialoga com a realidade dos estudantes. Na comunidade Santa Rita, no Rio Liberdade, aquilo que nasce da terra também produz conhecimento. O projeto Transformar é Preciso, do Palmar para a Mesa, é uma iniciativa da professora Cléa Barroso e da comunidade escolar da Escola Aurelino Pereira de Brito 7. De Tarauacá, para o Sistema Público de Comunicação, Rosa Oliveira.
10: O Instituto Estadual de Educação Profissional e Tecnológica, o IEPTEC, convoca profissionais aprovados em processos seletivos para bolsistas docentes de Rio Branco. Quem traz as informações é Lígia Gomes.
17: As convocações foram publicadas no Diário Oficial do Acre desta sexta-feira, dia 21, e se referem ao edital de número 03 de 2025. Estão sendo chamados profissionais docentes para atuar com mediação em sala de aula em centros do IEPTEC na capital. Os candidatos têm os dias 21, 24 e 25 de agosto, no horário das 8 ao meio-dia, para apresentar as cópias e originais dos documentos especificados no edital e assinar o termo de compromisso. Os convocados devem comparecer à unidade central do IEPTEC na Rua Riachuelo, 138, bairro José Augusto. Lígia Gomes, do IEPTEC, para o Sistema Público de Comunicação do Acre.
15: E agora vamos falar sobre oportunidade ainda na área de educação, porque o SESC Acre abre vagas para diferentes áreas com remuneração de até R$5.000. E Thaís Caroline vai trazer para a gente todas as informações sobre essa oportunidade.
18: Quem está em busca de uma oportunidade de trabalho deve ficar atento ao novo processo seletivo do SESC Acre. A instituição oferece vagas para profissionais de diferentes níveis de escolaridade com salários que podem passar de R$5.000. As oportunidades estão disponíveis em Rio Branco, Senador Guiomar e Brasileia para funções nas áreas administrativas, educacional, esportiva e de alimentação. Na capital, os cargos incluem assistente técnico, cozinheiro, inspetor escolar, orientador pedagógico educacional e professores. Em Senador Guiomar e Brasileia, há vagas para instrutor esportivo. A remuneração varia de acordo com a função e pode chegar a R$5.118. Para alguns cargos, o pagamento é feito por hora aula. As inscrições são gratuitas e devem ser feitas exclusivamente pela internet nos dias 21 e 22 de agosto. Os interessados precisam consultar o edital para verificar os requisitos e as etapas da seleção. Thaís Caroline, para o Sistema Público de Comunicação do Acre.
10: Muito obrigado, Thaís Caroline. Agora são 11 horas e 17 minutos. Vamos falar ainda de educação, porque estudo realizado pela organização Todos pela Educação, com alunos no ano da rede pública, tem um avanço tímido na aprendizagem de alunos do quinto e aponta uma preocupação com os alunos de ensino ou do ensino médio. Quem traz os detalhes é Breno Zonta.
19: Evoluções, mas também preocupações, marcaram o estudo da Todos pela Educação, divulgado nesta quinta-feira. A organização comparou as notas médias dos estudantes da Rede Pública de Ensino do Brasil no conjunto de provas do SAEB, o Sistema de Avaliação da Educação Básica, do INEP, entre 2005 e 2025. Por um lado, o levantamento mostrou que nos últimos 20 anos, a proporção de alunos do quinto ano do ensino fundamental, com nível de aprendizado considerado adequado, subiu de 22% para 60% em língua portuguesa e de 14% para 50% em matemática. A variação foi comemorada pela gerente de políticas educacionais da organização, Manuela Miranda.
20: No quinto ano, nós quase triplicamos o percentual de estudantes no nível adequado em língua portuguesa e mais que triplicamos esse percentual em matemática, o que é bastante positivo. Nós também conseguimos reduzir o percentual de estudantes abaixo do básico, que é o nível mais crítico.
19: Por outro lado, os avanços tímidos na aprendizagem de alunos do nono ano e do ensino médio mantiveram os níveis baixos. No último ano do fundamental, o domínio da língua portuguesa era de 14% dos alunos em 2025, mas ainda era de apenas 38% no ano passado. Em matemática, o salto foi de apenas 7 para 18% em duas décadas. No ensino médio, enquanto a proporção de alunos com domínio da língua foi de 15 para 35%, o domínio da matemática, considerado para apenas 5% dos alunos em 2005, ainda é de apenas 8%.
20: Nós temos hoje 30% dos estudantes que concluem o ensino fundamental abaixo do básico em matemática. Já no ensino médio, que é a etapa mais desafiadora em termos de aprendizagem, nós temos um cenário mais crítico. 6 em cada 10 estudantes concluem o ensino médio com esse nível mais crítico de aprendizagem em matemática.
19: Manuela lembra que o novo Plano Nacional de Educação estipula que daqui a 10 anos o Brasil não pode ter nenhum estudante no nível abaixo do básico, ou seja, sem habilidade para inferir informações de um texto ou para operações matemáticas simples, necessárias para o exercício da cidadania no Brasil. Agência Rádio Web, produção e reportagem, Breno Zonta.
10: Agora são 11h20, 11h20 no Acre. 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
8: De volta aí do comercial do meu amigo empresário e apresentador Damião Viana, a gente segue aqui com informações na área da educação, que também envolve aí segurança, porque as universidades que enfrentarem a violência de gênero vão ganhar selo do MEC, que é uma iniciativa sensacional, né? Ela quer o quê? Qual é o objetivo dessa iniciativa? É promover um ambiente acadêmico seguro para mulheres. Jefferson Dourado me olhou aqui com um olhinho meio, e aí, Jess, como é que vai ser isso? Quem vai explicar isso para a gente é Solimar Luiz.
0: O Ministério da Educação lançou o selo Instituições de Ensino Seguras e Livres de Violência contra Meninas e Mulheres. A iniciativa destaca instituições públicas de ensino superior e de educação profissional e tecnológica que adotem medidas de prevenção, acolhimento, enfrentamento e combate à violência contra meninas e mulheres. O reconhecimento será concedido nas categorias ouro, prata e bronze. A adesão é voluntária e não prevê repasse de dinheiro. A avaliação para concessão do certificado abrange 4 pontos principais: prevenção, acolhimento, denúncia e acompanhamento e ambiente acadêmico seguro. O selo terá validade de 3 anos e poderá ser suspenso ou cancelado se as exigências não forem cumpridas. A Andifes, Associação Nacional dos Dirigentes das Instituições Federais de Ensino Superior, celebrou a criação do selo. De acordo com a instituição, a medida estimula o compromisso das instituições de ensino com a prevenção e o enfrentamento à violência, fortalecendo ambientes acadêmicos mais seguros, inclusivos e livres de violências de gênero. Da Rádio Nacional, no Rio de Janeiro, Solimar Luz.
10: Agora são 11 horas e 25 minutos. Nós vamos agora direto para os nossos ouvintes. Chegou a hora dos nossos ouvintes. Mandar um abraço para o Piazza lá no bairro das Placas, ouvindo Gente Debate. Lá em Sena Madureira, quem está na escuta é a Dilossa. A Dilossa, né, está juntamente com o seu amado esposo, que está hospitalizado, que é motorista de aplicativo, o Davi. Tem mais ouvinte aí?
8: Dilossa, dá notícias para a gente, como é que está o quadro de saúde do Davi, querida. Tem sim, Damião.
10: Chama.
8: A gente recebeu uma mensagem aqui da Luana e do Isaías, lá do Canaã, dizendo que estão na escuta do programa. E tem uma outra mensagem aqui do Elias Maia, lá de Morada Nova, no Ceará. Boa tarde, Jess Parada. Para as meninas também, Carla, Thaís, para o Márcio Roberto, Damião Viana e todos da equipe. Sextou e que Deus abençoe. Um excelente final de semana a todos vocês. Tudo de bom. Tudo de bom para você também, Elias, para toda a sua família. E agora nós vamos para onde, Damião
10: Quem
8: Viana?
10: Quem mais está ouvindo aí? Recebeu uma foto, um vídeo, uma imagem aí, foi no carro?
8: Ah, né? Sim! Quem está na audiência do programa é Thaís Caroline, que foi buscar o herdeiro ali das promessas, né, Thaís? É das promessas mesmo, viu? Que dinheiro nós não tem não, povo. Thaís Caroline mandou uma foto aqui do Davi Luca. Estão ouvindo Gente em Debate.
10: Pois é, você pode enviar sua mensagem também através do nosso WhatsApp. Fique à vontade. Aonde você estiver, mande a sua mensagem. Agora nós vamos voltar com os nossos ouvintes ali por volta das 11h55. Vamos faturar?
8: Vamos sim. Ainda tem muita coisa. Inclusive, a gente vai trazer informações da área policial sobre uma ocorrência de violência doméstica que acabou mobilizando toda a polícia ali na zona rural de Cruzeiro do Sul.
10: Pois aí, homem é preso suspeito de aliciar menor em Sena Madureira. Voltamos já.
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10: Agora são 11 horas e 31 minutos e estamos de volta para a última meia hora do Gente em Debate.
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10: Aquele momento que você aguarda. Tem muita gente esperando esse momento da segurança para saber o que está acontecendo em todo o estado do Acre. E lá na região do Juruá, uma ocorrência de violência doméstica mobilizou a Polícia Militar na zona rural de Cruzeiro do Sul. Gladys Albano vai trazer as informações.
6: O caso aconteceu no Ramal 3, na região da BR-364. Segundo o tenente da Polícia Militar, Alessandro Martins, a mulher informou que o companheiro teria quebrado o celular dela e iniciado as agressões na presença dos filhos do casal.
7: Que, segundo ela, o companheiro, por ciúmes, teria arremessado o celular no chão, né? Teria lhe agredido, isso na presença dos filhos. A vítima teve que se esconder numa área de mata para preservar sua segurança.
6: Após receber a denúncia, uma equipe do Pelotão Ambiental se deslocou até a localidade e iniciou buscas pelo suspeito. O homem foi apresentado na delegacia para os procedimentos cabíveis, enquanto a vítima prestou depoimento sobre o caso.
7: A Polícia Militar fez rondas nas imediações, conseguiu localizar o agressor, deu voz de prisão, trouxe ele e a vítima para a delegacia.
6: De Cruzeiro do Sul, Gladson Albano, para o Sistema Público de Comunicação do Acre.
15: 11 horas e 32 minutos, a gente segue com informações da área da segurança pública e a Polícia Civil concluiu uma investigação e prendeu um suspeito de assassinar um jovem em um prédio em construção lá em Brasileia. Quem conta isso pra gente é Roseli Farrapo.
9: A Polícia Civil do Acre, por meio da Delegacia de Brasileia, concluiu o inquérito que investigava o assassinato do jovem Marivan Leite da Silva, de 20 anos.

0: além de ouvirem testemunhas para reconstruir a dinâmica do crime e identificar o responsável. As gravações mostraram o momento em que Marivan, Jameson e um terceiro homem entraram juntos no canteiro de obras. Pouco tempo depois, o terceiro indivíduo deixou o local, enquanto Jameson permaneceu no interior do prédio com a vítima por alguns minutos. Na sequência, Jameson saiu sozinho do imóvel. De acordo com a Polícia Civil, nenhuma outra pessoa entrou na edificação até o momento em que Marivan foi encontrado morto, mais de 12 horas depois. O terceiro homem que aparece nas imagens foi identificado pelos investigadores e prestou depoimento na condição de testemunha. Suspeito já respondia por tentativa de homicídio. No decorrer do inquérito, a Polícia Civil também descobriu que Jameson já responde na justiça por uma tentativa de homicídio praticada anos atrás contra a própria mãe de Marivan. A investigação trabalhou com duas principais linhas de motivação para o assassinato. Uma delas aponta para uma possível vingança ou desavença antiga relacionada ao histórico de conflitos e violência entre o suspeito e a família da vítima. A outra hipótese considerada foi de latrocínio, roubo seguido de morte. Essa linha ganhou força após a constatação do desaparecimento de uma quantia em dinheiro que pertencia a Marivan e que não foi localizada junto ao corpo. Após a prisão preventiva, Jameson Firmeza Amorim passou por audiência de custódia perante o Poder Judiciário. Em seguida, foi transferido para o sistema prisional na capital de Rio Branco, onde permanecerá à disposição da Justiça. Com a conclusão do inquérito, a Polícia Civil encaminhou os elementos reunidos durante aí a investigação para providências judiciais cabíveis. Roseli Farrapo para o Sistema Público de Comunicação.
1: Agora são 11 horas e 35 minutos. Homem é preso após roubar carro, ferir boliviano a faca e protagonizar perseguição entre Itaçolândia e Brasileia. Vamos à fronteira com Jair Correia.
2: Um homem identificado como

ameaçado com uma arma branca, desferido um golpe que atingiu o rosto do proprietário do automóvel. Ferida, a vítima conseguiu correr por via pública em busca de socorro. Foi encaminhada ao Hospital de Brasileia para atendimento médico. Após o roubo, a equipe...

0: suas informações à polícia militar, que iniciou as buscas. Durante a fuga, Evandro colidiu com um veículo estacionado pertencente a um policial militar. Mesmo com o carro avariado e com os pneus se desintegrando, ao longo do percurso continuou em alta velocidade, colocando em risco motoristas e pedestres. A perseguição terminou quando o suspeito perdeu o controle da direção, colidiu contra o muro de uma residência e caiu em um buraco com o automóvel. Na sequência, abandonou o veículo e fugiu a pé para uma área de mata fechada. Com apoio de outras guarnições e da Polícia Civil, foi realizado um cerco na região. O suspeito foi localizado, escondido na vegetação, com escoriações pelo corpo, roupas rasgadas, em razão da colisão e da fuga pela matagal. Segundo a polícia, foi necessário o uso de spray de pimenta e algemas para contê-lo, devido à resistência à abordagem. O veículo roubado foi removido por um guincho e encaminhado para a perícia. Evandro foi conduzido à Delegacia Geral de Polícia em Epitaciolândia, onde permanece à disposição da autoridade policial. A Polícia Civil investiga as circunstâncias do roubo, a lesão corporal contra a vítima e os demais crimes cometidos durante a fuga. Jair Correia para o Sistema Público de Comunicação.
1: Muito obrigado, Jair Correia, trazendo as informações direto da fronteira. Agora são 11 horas e 38 minutos. 11h38. Vamos seguir aqui com informações, porque a ação da polícia recupera gado furtado em propriedade no interior do Acre. Essa onda de roubar gado, né? Agora.

0: Está tendo aí uma fiscalização maior e a polícia acaba de recuperar. Vamos conferir na reportagem de Thaís Caroline.
1: A Polícia Civil recuperou 28 cabeças de gado que tinham sido furtadas de uma propriedade rural localizada no ramal Cassirian, em Sena Madureira. A ação faz parte das investigações sobre furtos de animais registrados na zona rural do município. Com a localização do rebanho, os policiais agora trabalham para identificar os responsáveis pelo crime. Além dos suspeitos que participaram diretamente do furto, a investigação também busca descobrir quem pode ter atuado como receptador dos animais. Segundo a Polícia Civil, as diligências continuam e novas prisões podem ocorrer durante o andamento do caso. A recuperação do gado reforça as ações de combate aos crimes contra produtores rurais e busca garantir mais segurança para quem vive e trabalha no campo. Thaís Caroline, para o Sistema Público de Comunicação do Acre.
0: Agora são 11 horas e 40 minutos. Olha, em Sena Madureira, a polícia prende homem em flagrante suspeito de oferecer dinheiro a uma criança de 9 anos em troca de favores sexuais. Este é o segundo caso de estupro de vulnerável registrado no município. E nós vamos entender na reportagem de Gladys Miriam.
2: Segundo a Polícia Civil, a denúncia chegou à delegacia e os procedimentos para apurar o caso foram iniciados imediatamente. A criança, de apenas 9 anos de idade, foi ouvida e, após a coleta de elementos para a investigação, os policiais localizaram e prenderam o suspeito em flagrante. De acordo com o delegado Tiago Parente, o homem deve responder por estupro de vulnerável.
3: Já tivemos notícias de mais um caso, né, de maior oferecendo dinheiro em troca de favores sexuais a menores, né? Só que essa situação nos chocou porque nesse caso foi uma menina de 9 anos. Assim que soubemos da situação, nos dirigimos lá ao local e efetuamos a prisão em flagrante do investigado, que se encontra preso desde ontem aqui. Está sendo finalizado o auto de prisão em flagrante dele e será enviado ao Poder Judiciário. Ele confessou informalmente a autoria do crime inicialmente, mas depois voltou a negar. Ouvimos a mãe dos menores, foram ouvidos os menores na presença de sua mãe, e eles contaram com detalhes, riqueza de detalhes da situação, algo que demonstra a impossibilidade de ser uma história criada ou inventada. O investigado estava bebendo há 2 dias, 2, 3 dias, segundo ele. Uma situação triste, a exploração sexual de menores é um crime, acho que mais do que hediondo, que nós estamos vindo com um trabalho forte em cima da repressão desses crimes sexuais, tanto contra menores e quanto mulheres.
2: A mãe da criança também foi conduzida à delegacia para prestar esclarecimentos e é investigada por possível omissão de cuidados. A Polícia Civil reforça que denúncias de violência sexual contra crianças e adolescentes são tratadas com prioridade. E diante deste segundo caso, fica mais uma vez o alerta. Ao perceber qualquer sinal ou suspeita de violência contra uma criança ou adolescente, não se cale. Denunciar é um ato de proteção e pode ser fundamental para interromper a violência e evitar novas vítimas. Da Central de Jornalismo, com as informações, Gladys Miria, para o Sistema Público de Comunicação.
0: Muito obrigado, Gladys Mir. Essa situação é complicada, né? Muito complicado. Ainda bem que a polícia chegou e resolveu o problema, né? Lá na cidade de Sena Madureira, um homem de 20 anos foi preso em flagrante pela Polícia Civil, suspeito de oferecer dinheiro a uma criança de 9 anos em troca de favores sexuais. Não pode, meu amigo, não pode. Não pode, é crime. E agora vai responder por. Este é o segundo caso que a gente citou aqui, vai responder por estupro de vulnerável. E aí vamos esperar para ver o desfecho de tudo isso. Os nossos repórteres da Madureira vão trazer informações a respeito desses casos que acontecem na cidade. E nesse caso, esse homem foi preso pela polícia, né? Foi preso em flagrante pela polícia. Agora são 11h43, dando sequência, mudando de assunto, vamos falar de como está o tempo, o clima. Nós temos vivido um tempo de muitas novidades nas questões climáticas. Há muito tempo vem se falando de mudanças, né, no clima, e aí é sentido no mundo inteiro. É sentido aqui no Acre e em outras partes do Brasil e do mundo. Tem a Europa, por exemplo, está chegando um calorão absurdo, que pessoas estão morrendo por conta do calor. E em decorrência desse fenômeno chamado El Niño, o mundo sofre. E aqui nós temos percebido, esse mês de agosto teve dias quentes, né? Muito quente. O El Niño, vamos entender o fenômeno, e que intensifica os fenômenos climáticos. 2026 pode sentir os efeitos mais intensos já registrados por conta desse fenômeno. Quem vai falar para a gente a respeito, quem vai trazer a informação, é Priscila Mazenotti.
4: Seca no norte, chuvas no sul, ventos fortes e ciclones no sudeste. É o Super El Niño batendo as portas, uma oscilação climática que pode ser a mais forte que já enfrentamos. Isso tudo tem a ver com a temperatura da Terra, e quem controla essa temperatura é o oceano. O diretor de pesquisa e inovação do Instituto Nacional de Pesquisas Oceânicas, Andrei Polejac, deu o panorama.
5: O monitoramento dos El Niños é feito olhando a temperatura da água no Pacífico Sul, ali na frente da Costa Rica, etc. E aparentemente esse ano ele tem aumentado muito a temperatura, num nível que ele pode chegar super forte, que é o maior nível que a gente já tem. E algo semelhante a isso não acontece há muitos anos. Então as consequências que a gente já teve no passado recente é de muita seca na região norte, enxurradas e com potencial de inundação na região sul, mas ainda não podemos determinar o que de fato vai acontecer.
4: A previsão é de que esse fenômeno dure até o outono, mas ainda não se pode cravar se o cenário futuro é de piora ou se os fenômenos extremos serão mais frequentes. Mas o professor Ricardo Camargo, do Instituto de Astronomia e Geofísica e Ciências Atmosféricas da USP, que é a Universidade de São Paulo, diz que não dá para se pensar em melhora.
6: Se a gente der uma de roteirista e olhar os capítulos anteriores do que nós já experimentamos, né? Desde a era satelital dos anos 80, que os fenômenos El Niño estão sendo bem monitorados, dá para imaginar que a situação que está por vir não deve ser melhor ou menos grave do que todas as que nós já enfrentamos.
4: E um outro detalhe dado pelo professor: sabia que a expressão Super El Niño não existe tecnicamente? Pois é, essa é uma terminologia que tem sido usada por conta justamente do calor e dessa regulação de temperatura. O fato é que os impactos do Super El Niño estão em discussão no mundo todo. Aqui no Brasil, inclusive, a ANEEL, que é a Agência Nacional de Energia Elétrica, debate formas de fortalecer o sistema elétrico com a possibilidade de antecipação de estoque de combustível na região norte. Da Rádio Nacional em Brasília, Priscila Mazenotti.
0: É, desse jeito. Então, para você que nos ouve, olha, esse período que nós estamos vivendo é um período muito complicado nas questões climáticas por conta desses fenômenos que estão acontecendo no mundo. E aqui, qual a orientação que a gente te dá? Evite o desperdício de água. Evitem. Vai lavar a calçada? Não lava, passa um paninho, dá uma varrida, tira a poeira e passa um pano, porque a condição climática que nós estamos vivendo requer um cuidado por parte das autoridades e também por nossa parte. Você que está nos ouvindo aqui, você que está na escuta do Gente em Debate, pega a dica: lavar o carro? Não lave. Vá lá, passe um paninho, tire a poeira, né? E evite o desperdício. Vamos deixar com que esse período de seca passe, e a gente passe por ele bem. Só tem uma forma de passarmos bem: evitando o desperdício. Vai lá tomar banho, não lê, deixa o chuveiro derramando à vontade, não. Desliga, toma, joga, passa o sabonete. Você sabe o processo. É uma dica que a gente está dando aqui para você, para ajudar a minimizar os danos que esse fenômeno chamado El Niño vai trazer nesse período, está trazendo para o mundo. E nós aqui no Acre já estamos sentindo aí, semana passada aí, calorão de mais de 40 graus. Haja calor, meu amigo. Todo cuidado é pouco nesse período. Tome bastante líquido, bastante água. Evite exposição ao sol, né? Evite exposição ao sol e faça todo o meio de economizar água. Agora são 11h49, Jesse Parada, vamos seguir?
7: Vamos sim, Damião. Na verdade, eu estava verificando aqui um tema sobre... Tem muita gente que compra da Shein, da Shopee, dessas plataformas que tem vendas, que tem, importam, né, alguns produtos. Márcio Roberto está me mostrando um ali que chegou hoje. Ele também é uma das pessoas que importa.
0: Eu falei passar pano na calçada, não é na

0: brasileiras no exterior. O caso trata de empresas controladas pela Vale em três países. O impacto às contas públicas pode chegar a R$22 bilhões. O Tribunal Superior Eleitoral definiu os tempos que cada candidato à presidência vai ter na TV e no rádio. Luiz Inácio Lula da Silva terá o maior espaço no horário eleitoral com 5 minutos e 31 segundos. Flávio Bolsonaro aparece em seguida com 4 minutos e 20 segundos. Ronaldo Caiado vai ter 2 minutos e 2 segundos, enquanto Augusto Cury vai ter 35 segundos. Romeu Zema e Renan Santos não terão tempo de propaganda. A distribuição leva em consideração a representação dos partidos na Câmara dos Deputados. Propaganda eleitoral gratuita no rádio e na TV terá início no dia 28 de agosto. A Polícia Militar iniciou na madrugada de hoje uma operação no Complexo de Israel, na zona norte do Rio de Janeiro. Houve tiroteio entre os agentes e os criminosos e no início da manhã um motorista de ônibus foi atingido por uma bala perdida. Cerca de 200 militares atuam nos trabalhos. O vice-chanceler russo afirmou que o país quer colocar em prática planos para estabelecer a paz com a Ucrânia, mas com o compromisso de que eventuais acordos considerem a realidade estabelecida no momento. De acordo com a imprensa internacional, Sergei Ryabkov afirmou que os Estados Unidos demonstraram disposição para diálogo construtivo e compreensivo. Corinthians avançou para as quartas de final da Libertadores ao vencer o Rosário Central por 1-0 em casa. Agora, Timão encara o Estudiantes. Mirassol foi eliminado nos pênaltis pela LDU após empatar no tempo normal por 0-0. A equipe equatoriana é a próxima adversária do Palmeiras. Pela Sul-Americana, o Vasco goleou o Olímpia fora de casa e seguiu para as quartas de final do torneio. O time carioca venceu por 4-1. Quem também está classificado é o Santos, que ficou no empate sem gols com o Macará. O Botafogo venceu o Cienciano por 1-0, mas foi eliminado na competição mesmo assim. O Giro de Notícias é uma produção da agência Rádio Web.
1: Nós trouxemos um giro de notícias para você ficar bem informado no que acontece no Brasil. Agora nós vamos chamar o repórter Jonathan Costa, trazendo informações ao vivo. Ao vivo não, vou trazer informação aqui agora com o Jonathan. Ok, Jessi?
2: Sim, senhor.
1: Vamos chamar?
2: Vamos sim. E é, a informação é que o Acre ainda não está usando teste de saliva para detectar o uso de drogas para dos motoristas, né, durante uma blitz. Quem vai trazer esse dado para a gente é Jonathan Costa.
3: A Polícia Militar do Acre confirmou que o Estado ainda não conta com o chamado drogômetro, equipamento que poderá ser utilizado em fiscalizações de trânsito para identificar a presença de determinadas substâncias psicoativas no organismo de motoristas. A confirmação ocorre após o Conselho Nacional de Trânsito, o CONTRAN, a atualizar as regras da Lei Seca e regulamentar procedimentos que permitem a utilização desse tipo de equipamento nas abordagens de trânsito. Apesar da mudança na regulamentação, a tecnologia ainda não começou a ser utilizada no Acre. O drogômetro funciona por meio da análise de fluido oral, como a saliva, e pode ser utilizado como ferramenta de triagem para identificar indícios de determinadas substâncias psicoativas. Entre as substâncias que podem ser detectadas por equipamentos certificados estão anfetamina, cocaína, MDMA, heroína, LSD, THC, fentanil, cetamina, canabinoides sintéticos, morfina e metanfetamina. A nova regulamentação, no entanto, não determina que os estados sejam obrigados a utilizar imediatamente o equipamento. Para que o dispositivo possa ser empregado nas fiscalizações, é necessário que esteja devidamente certificado e que os órgãos responsáveis disponham da estrutura e dos equipamentos necessários. Enquanto o drogômetro não chega ao Acre, a fiscalização de trânsito continua sendo realizada pelos mecanismos já disponíveis. A legislação prevê o uso do etilômetro para identificação de álcool, além da possibilidade de constatação de sinais de alteração da capacidade psicomotora pelo agente de trânsito. No Acre, portanto, apesar da regulamentação nacional abrir caminho para a utilização dos drogômetros, a implantação ainda depende de etapas administrativas e da aquisição do equipamento.

0: Até o momento, segundo a Polícia Militar, não há previsão para o início das operações com a nova tecnologia no estado. Jonathan Costa para o Sistema Público de Comunicação do Acre.
1: Muito obrigado, Jonathan Costa. Agora são 11 horas e 55 minutos. Olha, uma última informação desta sexta-feira. Vamos falar de festa, porque Expo Tarauacá 2026 terá noite dedicada à fé com Marcha para Jesus e Show Nacional de Samuel Mariano. Olha, eu recomendo. Samuel Mariano é um show muito bom, as músicas, né, os louvores, bastante, a letra, bastante espiritual e toca. Você já ouviu as músicas do Samuel Mariano, Jessi?
2: Já sim.
1: É, eu lembro de uma que ele canta, que diz assim, eu me lembro, vamos conferir na reportagem de Rose Lima.
3: Bom, Tarauacá 2026 terá uma noite muito especial dedicada à fé, ao louvor e à adoração. Na próxima sexta-feira, dia 28 de agosto, a comunidade evangélica de Tarauacá se reúne para a Marcha para Jesus 2026 com o tema Um Só Povo, Uma Só Voz. A programação começa às 5 horas da tarde, com concentração e saída na Praça da Juventude, no bairro da Praia. Pastores, lideranças, membros de diferentes igrejas, jovens, famílias e toda a comunidade estarão juntos em uma grande caminhada pelas ruas de Tarauacá em um momento de união, oração e manifestação da fé cristã. E depois da marcha, a programação continua no palco principal da Expo Tarauacá. A partir das 8 horas da noite, será realizada uma grande celebração de fé, louvor e adoração com uma atração nacional, o pastor e cantor Samuel Mariano, um dos nomes mais conhecidos

0: Obrigado, Rosa Oliveira. Olha, eu não cantei Jazz Parada, mas o Márcio Roberto encontrou aqui. O Samuel vai cantar lá em Clarauca. Cadê a música? Ouça um pouco.
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0: É verdade, esse tipo aí.
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0: Assim somos nós, né? Sorrindo, feliz da vida, mas não sabe que tem motivos. Cadê mais?
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0: Sexta-feira.
2: 11:57.
0: Sexta-feira.
2: Eu vou fazer um favor para toda a minha equipe, eu vou colocar fim em mais uma edição do Gente em Debate. Agradecendo.
0: Recebendo aqui mensagem Thaís, que antes eu pensei que era Munhoz e Mariana.
2: A Thaís é do mundo dos shows.
0: Valeu.
2: E a gente agradece a você por mais uma semana de parceria, de companhia, de participação. Agradecer aos nossos correspondentes
0: amanhã
2: que ajudaram.
0: Amanhã
2: tem Márcio Roberto aqui e Thaís Caroline, mais um Estação Sucesso. É, de 9 às 11 da manhã, você confere aí o melhor da música, todas
0: você,
2: as informações,
0: perfeito,
2: enfim. E a gente
0: vamos
2: se
0: embora.
2: Despede deixando você com o lance esportivo e desejando um final de semana de paz e de bênçãos.
0: Valeu, pessoal. Muito obrigado pelo carinho da audiência. Um bom final de semana. Fica com Deus, porque com ele nós vamos. Amanhã você vai ficar com o Márcio Alberto. E na sequência aqui, Alberto Casas, Zezinho Melo e Darlene Cardoso. Valeu.

0: encerramos aqui Gente em Debate, o programa que te mantém bem informado e conectado com os assuntos mais importantes para o seu dia. 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
6: No Acre, 12 horas, 4 minutos. 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
6: Eu mesmo, e a partir de agora o jogo começa.
8: Zezinho Melo. Olá, estamos aqui. Boa tarde a você, ouvinte do Lance Esportivo.
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6: Corinthians vence o Rosário Central com um a menos e avança na Libertadores. Mirassol se despede nos pênaltis para a LDU. Santos segura Macará na altitude e se classifica na Sul-Americana. Vasco goleia o Olímpia de virada no Paraguai. E o Botafogo vence o Cienciano, mas não foi o suficiente. Somente 1 a 0. Rodada decisiva do Campeonato da Imprensa neste domingo na ABB. Atlético Acreano envia ofício à federação pedindo mudanças na última rodada do primeiro turno. Técnico do Andirá recebe com tranquilidade o comunicado da federação. No Sub-17 você vai saber que o Andirá se classificou e a CBF definiu o clássico da Copa do Brasil. Extrema, que é um time competitivo e acredita na vitória no Sub-17 de seleções. E a Acrelândia vê possível a classificação. Você vai conferir essas e outras aqui no programa que está apenas começando.
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0: Às 12 horas, 6 minutos da capital acreana, aqui o lance esportivo começando para você nesta sexta-feira, hein? Dia 21 de agosto de 2026. Está indo embora agosto, hein, Jota Mello?
1: Ah, tá indo embora, já estamos. Está chegando o aniversário da difusora.
0: Tá bem pertinho, é dia 25. Olha aí, dia do soldado, meu amigo. É, dia 25. Vamos então para o giro?
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0: Na noite de ontem, o Corinthians entrou em campo para mais um desafio na temporada pela volta das oitavas de final da Conmebol Libertadores. O Timão mediu forças com o Rosário Central na Neoquímica Arena. O Alvinegro do Parque São Jorge contou com o apoio de sempre da Fiel. É, e se deu melhor após os 90 minutos, com 1-0 no placar. Gol corintiano foi de Breno Bidon. E vamos saber os detalhes agora com ela, Daniela Esperon.
3: O Corinthians é mais um brasileiro classificado às quartas de final da Copa Libertadores da América. O Timão recebeu o Rosário Central da Argentina na Neoquímica Arena. Ficou com um jogador a menos aos 12 minutos do segundo tempo, quando Ranieri foi expulso. E mesmo em desvantagem numérica e sendo bastante pressionado, juntou forças e venceu por 1-0 com gol de Breno Bidon, aproveitando uma cobrança de falta de Memphis Depay. Bidon falou sobre a alegria de fazer o gol da classificação.
4: O grupo trabalhou para acontecer, então acho que, claro, né, ficou muito feliz com o gol, mas mais feliz ainda com a classificação. A gente estava com a menos, mas a gente se uniu, a gente sabe o que é viver o Corinthians, e não foi diferente, a gente lutou até o final e graças a Deus eu consegui fazer o gol.
3: Agora o Corinthians tem outro argentino no caminho, vai enfrentar o Estudiantes de La Plata em busca de uma vaga na semifinal da Libertadores. Por ter a melhor campanha, o Timão vai decidir o mata-mata em casa, ao lado da sua torcida. A Conmebol ainda não divulgou as datas, mas os duelos serão disputados nos dias 8, 9 ou 10 de setembro, as partidas de ida, e 15, 16 ou 17 de setembro, os duelos de volta. Já o Mirassol deu adeus à Copa Libertadores da América, até conseguiu um empate em 0-0 com a LDU em Quito, mas nos pênaltis foi derrotado por 5-4. A LDU, portanto, vai enfrentar o Palmeiras na próxima fase. Os outros brasileiros, o Fluminense encara a Platense da Argentina, o Flamengo vai esperar o vencedor de Independiente Del Valle e Tolima, que jogam na próxima semana. E o Corinthians enfrenta o Estudiantes de La Plata. Agência Rádio Web com informações da Copa Libertadores da América, Daniela Esperon.
0: Temos quatro equipes, né, nas quartas de final. Se os times brasileiros fizerem aí o papel, o dever, né, de passar, poderemos ter uma semi e uma final tudo brasileiro, né, porque estão divididos nos dois grupos. Isso é bom para o Brasil, né, Zé?
1: É, muito bom. E o Corinthians vai pegar de novo o argentino, né?
0: Sim.
1: Vai pegar de novo. Pegou o Rosário e vai pegar o Independente.
0: O Fluminense vai pegar o Platense.
1: É, também.
0: E o Vasco está nas quartas de final da Copa Sul-Americana. Depois do empate sem gols no jogo de ida em São Januário, o Cruz Maltino goleou o Olímpia, rapaz, 4-1 ontem no Defensor del Chaco, em Assunção. E voltou a ficar entre os 8 melhores da competição pela primeira vez desde 2007. E vamos saber os detalhes, mas quem está ligado conosco lá em Seno Madureira, lá nos transmissores da Rádio de Seno Madureira, é o vascaíno José Luiz, rapaz. Ele mandou até uma mensagem aqui. Viu ontem, viu? Viu? Eu vi, José Luiz. Parabéns aí o Vasco, rapaz. Daniela Esperon, traz aí as novidades.
3: O Vasco está classificado às quartas de final da Copa Sul-Americana e essa classificação veio com autoridade. A equipe cruzmaltina goleou o Olímpia por 4-1 dentro do Defensores del Chaco, depois de empatar sem gols na ida em São Januário. Os paraguaios chegaram a sair na frente com um golaço, mas o time cruzmaltino virou com gols de Thiago Mendes, David, Adson e Spinelli. E agora, na próxima fase, o adversário será o River Plate ou o Santa Fé, que vão jogar ainda na semana que vem. O técnico do Vasco, Pedro Emanuel, falou sobre essa classificação e a mudança de postura do time, que vinha com uma sequência sem vitórias.
5: Eu acho que tivemos mais oportunidades no geral, com trabalho, e digo-vos já, nem ontem pensava que éramos a melhor equipa do mundo, nem hoje penso que somos a pior. Sabemos qual é o nosso caminho, sabemos que temos estes percalços duros, são muitos duros, não vou mentir. Estou com o sentimento que saiu daqui do estádio toda a nossa torcida, que acho que fizemos o suficiente, mas no final é demasiado penalizador este resultado. Mas é a realidade e temos que seguir em frente em relação a isso.
3: Se deu tudo certo para o Vasco, mesmo a gente não pode dizer do Botafogo, que ficou pelo caminho, mesmo vencendo no Rio de Janeiro, o Cienciano do Peru, pelo placar de 1-0, essa vitória não foi suficiente para garantir a classificação da equipe brasileira, já que foi goleado na altitude de Cusco por 6-1. Portanto, precisava vencer por pelo menos 5 gols de diferença para poder avançar. Em uma situação mais tranquila, o Santos conseguiu a vaga nas quartas de final e foi diante do Macará com 0-0. Mas como venceu na Vila Belmiro, poupou o time e conseguiu essa classificação. O próximo adversário agora será um duelo brasileiro, o Atlético Mineiro, na próxima fase. Agência Rádio Web com informações da Copa Sul-Americana, Daniela Esperon.
0: Tá aí a Daniela Esperon fazendo um apanhado também da Sul-Americana e da Copa Libertadores. Zezinho Melo, não deu para o Botafogo, você viu o jogo ontem?
1: Rapaz, o time foi raiva, aquele centroavante tal de Arthur Cabral. Ah, bicho ruim, tio. Perdeu em 5 gols. Fora o que o Danilo perdeu. Fez um e perdeu também.
0: Fez um e esqueceu de fazer mais?
1: Fazer mais.
0: Aí depois no final foram querer brigar.
1: Aí foram pra briga. O treinador do time tava xingando lá na beira do campo e aquela confusão toda.
0: Mas tudo surgiu, Zezinho, por conta daquela declaração lá em Cusco, no Peru.
1: Foi.
0: Né?
1: Foi.
0: Ele disse, ó, poderia ter sido 10, que não era muito não, porque a chance nós tivemos.
1: Aí o Marçal, que não gosta de confusão, estava no banco, aí foi para confusão.
0: E o Dorielson bem está dizendo aqui, ó, boa tarde, liderança, né, estamos ligados aqui no Ninho do Urubu. Zezinho Melo, rapaz, não deu para o Botafogo.
1: Deu não, rapaz.
0: É o Dorielson aí, tá te tirando aí o Dorielson, né? E a FIFA detalhou ontem como será o calendário da Copa do Mundo Feminino 2027. E já é possível traçar o caminho que será percorrido pela seleção brasileira durante o Mundial. Vamos saber os detalhes agora com ela, Darlene Cardoso.
6: A FIFA detalhou ontem como será o calendário da Copa do Mundo Feminina de 2027. E já é possível traçar o caminho que será percorrido pela seleção brasileira durante o Mundial. O Brasil fará o jogo de abertura no Maracanã, no Rio de Janeiro, no dia 24 de junho. A seleção vai jogar em São Paulo, dia 29 de junho, e Brasília, dia 4 de julho, na fase de grupos. Nesta ordem, se passar em primeiro do grupo, o Brasil jogará as oitavas em Fortaleza. No dia 10 de julho, as quartas seriam em Belo Horizonte, 16 de julho, a semifinal em São Paulo, dia 20 de julho, e a final está marcada para o Maracanã. Se avançar em segundo, o Brasil jogará as oitavas de final em Belo Horizonte, em 11 de julho. O caminho até a taça ainda teria Fortaleza, quartas, dia 17 de julho, Rio de Janeiro, semifinal, dia 21 de julho, e a decisão no Maracanã, dia 25 de julho. O Brasil estará no grupo A da competição por ser o país sede. A seleção brasileira é a única que sabe qual caminho vai percorrer na Copa do Mundo até agora. A Copa do Mundo Feminina terá a participação de 32 seleções. Avançarão às oitavas de final, as duas primeiras colocadas de cada chave. O cruzamento nas oitavas é feito com base nas posições das seleções. Por exemplo, o líder do grupo A pega o vice-líder do grupo B, enquanto o líder da chave B encara o vice-líder do grupo A. E assim por diante. Vale lembrar que a Copa do Mundo está prevista para iniciar no dia 24 de junho de 2027. Com informações da Copa do Mundo Feminina, Darlene Cardoso, para o Sistema Público de Comunicação do Acre.
0: E a paralisação do Campeonato Brasileiro da Primeira Divisão Masculino também vai ser nesse período aí. Darlene Cardoso trazendo aí um apanhado da Seleção Brasileira. E, rapaz, domingo tem aqui local o Campeonato da Imprensa. E o Campeonato da Imprensa está... Somente uma equipe está classificada. São três vagas ali para cinco times que vão disputar três jogos no domingo. Somente a prefeitura está classificada.
1: É, e a SECOM corre atrás. E o Cleito tem, diz que ainda tem condições. Vamos ver. Quem traz essa matéria às 12 horas 17 minutos é o Alberto Casas.
0: Eu chego no lance esportivo para falar do Campeonato da Imprensa 2026. Seis equipes estão disputando esta competição e a classificação está aí para este domingo. Presidente do Sindicato do Jornalista, Luiz Cordeiro, boa tarde.
7: Boa tarde, Alberto. Boa tarde aos ouvintes que nos ouvem. Está tudo correndo bem o campeonato. Domingo que vem é uma partida muito importante, uma rodada muito importante, onde teremos definições para as semifinais, né? E aí, nesse exato momento, só temos uma que já está classificada, que no caso é a Prefeitura Municipal de Rio Branco.
0: Pois é, a Prefeitura já tem 8 pontos, aí vem a Conexão com 6, vem também a Rede Amazônica com 6, a SECOM do Governo com 5, a TV Gazeta com 5 e correndo por fora está ali o AC 24 horas com 3 pontos, ou seja, todos que estão na disputa têm condições de chegar, né?
7: Todos que estão na disputa ainda têm condições de chegar nessas semifinais. É bom que se diga que domingo que vem será um domingo de decisões muito importantes que todos que vão estar ali nessa disputa com certeza vão estar focados e vai ser um grande jogo.
0: Ô Luiz, então começa a rodada. O AC 24 horas contra a TV Gazeta, a SECOM do Governo contra a Conexão e a TV Acre contra a Prefeitura. Esta é a rodada que vai definir aí os outros três classificados.
7: Essa é a rodada que vai definir esses três classificados para os próximos jogos, os próximos dois jogos. No caso, né, essa competição se encerrará no dia 6 de setembro, onde nós estaremos encerrando ali com um delicioso churrasco para todo mundo.
0: Tá certo, Luiz. Então eu quero saber quais os critérios de desempates aí que tem, né? Se é saldo de gol, se é confronto direto.
7: Esse desempate, esses confrontos, né? A gente vamos estar assentando com a comissão, onde a comissão vai estar definindo como é que funcionará essas classificações.
0: Porque...
7: Inclusive com goleiros menos vazados, né? Que também receberá com... Enfim, todos esses detalhes a gente vai estar disponibilizando a partir de segunda-feira da semana que vem.
0: Tá certo, presidente, eu agradeço a tua participação aqui no Lance Esportivo mais uma vez, divulgando aí o Campeonato da Imprensa que está aí na sua reta de classificação e todo mundo das redações estão agitados, né?
7: Nós que agradecemos, Alberto, e dizer que domingo que vem será um dia muito especial para a imprensa aqui do nosso estado, onde estaremos tendo aí a oportunidade de descobrirmos quem são os nossos finalistas para estas semifinais.
0: Aí, portanto, esse é Luiz Cordeiro, presidente do Sindicato dos Jornalistas, e a classificação do campeonato mais uma vez é essa aqui. Primeiro lugar está a Prefeitura com 8 pontos, segundo está a Conexão com 6 pontos, terceiro está a Rede Amazônica também com 6 pontos, aí vem em quarto a SECOM com 5 pontos, a TV Gazeta também vem com 5 pontos na quinta colocação e na sexta tem o AC 24 horas. Rodada decisiva no domingo no complexo da ABB, tem o AC 24 horas contra a TV Gazeta, jogo difícil aí para os dois, SECOM e Conexão, vale vaga também esse confronto aqui, e TV Acre, Prefeitura, a TV Acre buscando aí uma vitória para continuar na briga pela classificação. Alberto Casas, para a Rede Pública de Comunicação.
8: O certo é que dois times desses seis vão estar fora.
1: Volta, SECOM, TV Acre.
0: TV Gazeta, Conexão, AC 24 horas. Desses cinco aí,
8: Dois vão ficar de fora, porque a prefeitura já está garantida.
1: É, SECOM, se ganhar conexão, está dentro.
8: Está dentro.
1: Tem 5 pontos?
8: É. Vai para 8.
1: Agora, se conexão ganhar da SECOM, está dentro.
8: Está dentro também.
1: Pois é.
8: E a briga está bonita, né? Você que quer ver aí os profissionais que só escutam o que vê nos sites, na TV, no rádio, vai lá domingo, a prestigia aí o campeonato da imprensa. Né? Eu perguntei os critérios de desempate, o presidente veio com outra situação, mas é saldo de gols, viu? Mas aí não vai ser por preciso, não, vai ser nos pontos mesmo a situação.
1: Com certeza.
8: É. Às 12:22, está aqui conosco também, né, a Socorro Nascimento, dando o prazer da sua audiência no lance esportivo 12:22. Vamos falar então do campeonato sub-17, porque ontem teve rodada e o Andirá conseguiu a sua classificação. Paulo Henrique, chega aí.
9: Destaque agora no lance esportivo, amigos ouvintes, é o Campeonato Estadual Sub-17. Dois jogos marcaram a abertura da quinta rodada ontem na Arena da Floresta. Na primeira partida, o Andirá bateu a Semurbe por 3-2 e é o primeiro semifinalista do Campeonato Estadual. 5 jogos, 5 vitórias. A equipe Sub-15 do Santa Cruz, jogando o Campeonato Estadual Sub-17 pelo Andirá, conquista uma classificação que para muitos no início do campeonato não era possível. Quem está presente com a gente no lance esportivo é o meia João Pedro. Equipe na semifinal, João.
10: Graças a Deus conseguimos sair com a vitória hoje, garantir os 3 pontos e manter a visibilidade. Nós sabíamos da dificuldade do jogo, mas mesmo assim a gente não teve medo, foi para cima e conseguimos sair com os 3 pontos, graças a Deus.
9: Quando o Sub-15 do Santa Cruz foi escalado, vamos colocar desta maneira, para jogar o Campeonato Estadual Sub-17 pelo Andirá, vocês imaginavam que na quinta rodada estariam classificados para a semifinal?
10: Na verdade, sim, por conta da Copa do Brasil que a gente fez, que foi uma excelente Copa do Brasil. A gente sabia da nossa capacidade e é isso, conseguimos a classificação adiantada.
9: Pensar em título?
10: Claro, né? Nunca é demais.
9: Quem também participa com a gente do noticiário do Morcego é o técnico Maiderson Costa. Pergunta óbvia para uma resposta óbvia. Por que o time garantiu essa classificação com antecipação, Maiderson?
11: Trabalho, muito trabalho. Venham trabalhando desde o início do ano com essa garotada. Primeira competição que eles jogaram foi a Copa do Brasil, né? Fizeram 4 jogos. E a nossa primeira ideia, eu sempre falo aqui para vocês, que era minutar os atletas, mas nós sabíamos da possibilidade de classificar e hoje conseguimos concretizar a classificação. Na verdade, já estava desde a rodada passada, né? Pelos confrontos diretos, então a gente já estava classificado desde a rodada passada, mas hoje conseguimos fazer mais 3 pontos e pensar em ir com a vantagem para a semifinal, né? Que seria uma vantagem, por mais que seja pequena, mas é uma vantagem importante. E agora é trabalhar, descansar um pouco, que o próximo jogo é muito duro, que é contra o Galvez, um dos postulantes ao título, e vamos trabalhar.
9: Esse é o momento de descansar, seguir treinando da mesma maneira e pensar no algo mais, que seria, quem sabe, lutar pelo título?
11: Nós, o primeiro objetivo era minutar, segundo, consequentemente, era classificar. Já que classificamos, vamos tentar chegar numa final. Se chegar numa final, quem chega na final sempre quer ser campeão, é fato. Se vamos conseguir ou não, não sei. Estamos trabalhando com moleque de 2011, 2012. É mais difícil. Fisicamente, os confrontos, os duelos ficam muito pesados para eles. Será até quando eles vão aguentar, né? Quando vai pegar um time mais forte como Santa Cruz, como o próprio Galvez, talvez complica um pouco mais para eles.
9: Após a conversa com o técnico Maiderson Costa, eu fiz a seguinte indagação para ele. A Semurbe trouxe 2 jogadores de Tarauacá, o camisa 10 Simon e o número 11 Alexander, os dois com passagem

Tarauacá. O Alexander, quando esteve aqui na última temporada, morava na casa de uma tia. No caso do Simon, esteve pelo menos 3 vezes para vir para o Santa Cruz. Veio uma primeira vez, ficou um dia, depois ficou para retornar e acabou não retornando. Por que eu estou contando a história desses dois jogadores? Porque a CEMURB trouxe esses dois jogadores

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3: Às 12 horas 33 minutos da capital acreana, vamos falar agora do Campeonato de Seleções. E o Paulo Roberto traz aí notícias da equipe da Extrema, meu amigo, lá do Afex, do Ananias e do Saci.
4: É verdade.
3: Chega aí, Paulo.
5: Vamos destacar Extrema e Chapuri, Campeonato Intermunicipal de Seleções Sub-17. O jogo da volta, domingo, 16 horas, Tonicão. Extrema, no primeiro jogo.

0: teve uma semana de trabalho para corrigir o que não conseguiu executar no confronto diante da representação de Chapuri. O técnico Saci, o Valdeci Rodrigues, está conosco. Fala como foi essa semana de preparação.
1: Então, Paulo, a gente teve uma semana tranquila, né? Fizemos um jogo no final de semana contra Chapuri, um time que a gente não conhecia, não tinha nenhuma informação, né? E graças a Deus fizemos valer o mando de campo, né? Construímos uma vitória pelo placar mínimo, né? E agora, já com mais informações sobre a equipe, né? A gente conseguiu trabalhar a semana aqui, né? Voltada para esse jogo, onde a gente tem a vantagem do empate, né? Então, a gente vai para ganhar, né? Vai para ganhar, mas sabendo que a gente também pode jogar pelo regulamento.
0: Saci, o que vai mudar na equipe para esse confronto diante de Chapuri? Como você já relatou, tem a vantagem, joga pelo empate. É uma vantagem curta, mas como o Extrema pretende tirar proveitos do que tem?
1: Então, Paulo, você sabe que 1-0 é um resultado que não nos garante, né? Então a gente tem que ir precavido, né? Chapuri, eles tiveram várias oportunidades aqui também de abrir o placar, não fizeram, né? É um time perigoso, né? E a gente vai precavido, a gente trabalhou muito a parte defensiva, né? A bola parada, né? A gente trabalhou o posicionamento, né? E aí, para esse jogo, a gente vai ter a novidade, né? A gente temos um atleta que não jogou no jogo passado, né? Que não estava presente aqui, e que vai muito nos ajudar, né? Lá em Rio Branco, né? E a gente tá precavido, viu, Paulo? A gente tá precavido, deu pra gente buscar algumas informações sobre a equipe, né? A maneira que eles jogam, né? Conhecemos alguns atletas, os principais atletas, a gente mapeou os principais atletas deles, né? E a gente vai precavido para esse jogo, né? Mas não vamos jogar pelo resultado, a gente vai para ganhar, né? A gente vai pra ganhar, porque é muito perigoso você sentar em cima do resultado.
0: Alguma movimentação nesta sexta-feira ou vocês já encerraram a preparação da equipe, Saci?
1: O Paulo, não, hoje a gente não tem nenhuma movimentação aqui, a gente está trabalhando hoje com o feminino, né? Que também joga amanhã aí, né? Abertura do Campeonato Estadual Sub-17, né? Então hoje a gente deixou para trabalhar no feminino, né? A nossa preparação para o masculino, para o jogo de domingo, ela já foi encerrada ontem, né? Agora é só aguardar, né? Garotada aqui com bastante ansiosa, né? Mas não tem o que fazer mais não. Tudo que tinha que fazer a gente já fez, né? Agora é ir para o jogo e, se Deus quiser, voltar com essa classificação.
0: Eu te agradeço pelas informações e a participação aqui no programa e sucesso para Extrema nesse confronto do domingo diante de Chapuri, partida válida pela a volta da fase classificatória do Intermunicipal de Seleções Sub-17.
1: Ô Paulo, nós que agradecemos, né, pela oportunidade, aproveitar aqui o momento, agradecer a Federação Acreana de Futebol, né, na pessoa do presidente Ader Araújo, Leandro, né, que nos deram essa oportunidade, né? É uma Copa voltada para equipes do Acre, né? Mas nós estamos sempre participando de todas as categorias aí. Fomos contemplados, né, com essa vaga aí, a gente agradece, né? É importante para nossos atletas aqui, garotos de 17 anos, que já estão encerrando a carreira, né, na base, né? É uma competição desse nível aí, para nós é muito importante.
0: O Valdeci Rodrigues, o Saci, que é o responsável pela seleção sub-17. De Extrema, que está atuando no Intermunicipal de Seleções. A preocupação lá é preparar feminino, que joga amanhã, estreia na competição, e a equipe masculina, que vem no domingo, às 16 horas, disputar a vaga para a fase decisiva do Sub-17 de Seleções diante de Chapuri. A partida será no Tonicão. Paulo Roberto, Sistema Público de Comunicação.
2: A pedido do Chapuri, né? Que os jogos de Chapuri sejam aqui em Rio Branco, portanto, domingo, o jogo da volta, 1-0 só. O responsável lá, que é o Thiago, que foi goleiro aqui há muito tempo, ele quer fazer uma boa campanha aí, quer ganhar de Extrema, rapaz.
3: É, vai ser um bom jogo, porque vamos ver aí a Extrema como é que vem, como falou o treinador, né? Ganhou apenas de 1-0 e Chapuri vai partir para cima. Né? Vai tirar essa vantagem e se classificar para outra fase.
2: E são ex-boleiros. De um lado tem o Ananias, do outro lado tem o Thiago. E o da Acrelândia, Zezinho Melo. Vamos saber notícias de Acrelândia?
3: Vamos, tá, vamos bem... lá no Abonã, né?
2: Na Acrelândia aqui. Abonã é o Extrema, né?
3: Extrema.
2: A Acrelândia aqui é próximo
3: de Castro, né?
2: Campinas ali, é. Certo? Vamos lá, então, com o Paulo Roberto voltando aí.
0: Vamos destacar o Intermunicipal de Seleções Sub-17, os jogos da volta. Vamos ter no fim de semana definições dos grupos A e B da competição. E vamos saber quem vai sair o vencedor de Tarauacá e Feijó. Nós vamos ter no Tonicão, no domingo, dia 23, Chapuri e Extrema. Esse jogo foi vencido pela equipe de Extrema por 1-0. Assis Brasil e Brasileia será jogado no sábado, dia 22, portanto amanhã, lá na cidade de Assis Brasil, no estádio José Dantas. No primeiro confronto em Brasileia, Brasileia venceu pelo placar de 3-1. Abriu uma boa vantagem. Nós vamos ter pelo grupo B os seguintes jogos. Plácido de Castro vai receber Senador Guiomar lá no José Ferreiro Ferreirão, em Plácido de Castro, no domingo, às 15h30. Também no domingo, Acrelândia e Porto Acre vão jogar no Clóvis Moretti, lá na cidade de Acrelândia. No primeiro confronto aqui, Plácido de Castro e Senador Guiomar, Plácido venceu por 1-0. Já esse Acrelândia e Porto Acre, que foi jogado aqui na capital, foi jogado no Tonicão, ele acabou empatado em 0-0. Um novo empate, a decisão da vaga será nas penalidades. Já o técnico de Porto Acre, o Leandro Bezerra, comentou o empate, fez uma avaliação da sua equipe e relatou as dificuldades encontradas para conseguir organizar a seleção porto-acrense. Vamos ouvi-lo.
4: Mas a gente trabalhou bem, né? Quem esteve prestigiando o jogo viu o volume de jogo que Porto Acre trouxe para essa competição. Né? Agora é questão de trabalhar durante a semana para a gente fazer um bom jogo lá e buscar um resultado positivo lá em Acrelândia.
0: No geral, o que faltou? O time teve duas bolas na trave, teve várias chances, mas aí aquele último lance, aquela última conclusão não saiu perfeito.
4: Faltou um pouco de entrosamento, né? Equipe nova, né? Falta um pouco de entrosamento que a gente vem buscando trabalhar para dar resultado no próximo jogo.
0: Como é que vai ser o trabalho para esse jogo decisivo lá em Acrelândia no domingo?
4: Vamos tentar trabalhar no mínimo parte técnica, parte de finalização, que o que faltou para nós foi essa parte de finalização. Né? A gente dominou o jogo, bem dizer, todo. E a parte de finalização aqui, bola na trave, e vamos tentar trabalhar, buscar isso para trazer o resultado no próximo jogo.
0: Esse time todinho é de Porto Acre?
4: Porto Acre. Porto Acre são 5 vilas, né? Município complicado, digo geograficamente, porque tem Vila Pia, a Vila do V. E a gente tentou reunir essa garotada das 5 vilas, né? Num trabalho que o nosso prefeito vem, né? De incluir as vilas tudinho em busca disso. Por isso que a gente está trabalhando aos poucos esse entrosamento dentro da nossa equipe.
0: Boa sorte no jogo da volta domingo lá em Acrelândia.
4: Obrigado, desejo também sucesso para vocês aí, tomo as ordens.
0: Do outro lado, muito confiante para o jogo da volta, já que vai jogar na sua cidade, vai jogar em Acrelândia. O Luiz Gabriel relatou que a equipe sofreu um pouco, por conta também das dificuldades que foi para formar o time, já que a maioria dos meninos residem na zona rural, lá na cidade de Acrelândia. Mas ele está confiante, acredita que lá Acrelândia possa fazer o resultado que precisa para avançar de fase.
5: Leva a decisão para casa um pouco mais confiante pelo fato de estar jogando em casa. Né? A gente esperava sim uma partida melhor aqui no Florestão, a gente esperava uma partida melhor aqui. Só que de todos os meus atletas, 3, 4 já participaram. Né? Já jogaram aqui dentro, já jogaram uma competição grande. Os outros, a gente, lá em Acrelândia, nosso time, a gente fez um catadão. Tem menino da zona rural, tem menino do lado do colégio agrícola. A gente tem uma certa dificuldade em se encontrar para treinar. Então, levando em conta todas as dificuldades, todos os imprevistos que aconteceram para a gente estar aqui, só a gente ter saído com um empate, a gente já sai de cabeça erguida, né? A gente já sai praticamente com a vitória. E fica confiante para levar o jogo para casa.
0: Qual app você faz para o jogo de domingo, lá nos domínios de vocês?
5: Mais vontade, um pouquinho mais vontade dos meninos, porque a gente defendeu bem, mas não atacou, né? Faltou vontade de atacar. Acredito que se a gente tivesse atacado mais, a gente tinha chegado, tinha saído pelo menos no placarzinho magro de 1-0, mas tinha chegado. Então, mais vontade dos meninos para fazer o gol.
0: A federação acertou quando resolveu inserir essa competição que não constava no calendário?
5: Demais. Isso é maravilhoso, né, para a gente de município que não tem, né, não tem o recurso para afiliar um time e não tem tanta oportunidade, não tem condições de estar trazendo os meninos aqui todo dia, 2, 3 vezes por semana para treinar. Então só de ter criado essa competição para a gente, que é de interior, que é de zona rural, para trazer os meninos, para mostrar o futebol dos meninos, mostrar o talento dos meninos aqui na capital, para a gente já é um grande acerto do presidente Adem.
0: Boa sorte.
5: Obrigado.
0: O Intermunicipal de Seleções Sub-17 sendo destaque aqui no programa, fim de semana movimentadíssimo no interior e vamos ter também uma definição na capital, porque vamos ter aqui um confronto Extrema contra Chapuri, Acre e Rondônia.

0: partida de fundo. Empataram em 2-2. Hoje, sexta-feira, tem sequência. O Grupo C será disputado também no Cruzeirão. Às 18 horas, Rodrigues Alves enfrenta Mâncio Lima. E logo em seguida, o duelo de Cruzeiro do Sul. Às 19h40, Cruzeiro do Sul A e Cruzeiro do Sul B estarão se enfrentando.
1: É, e nova vitória de Mâncio Lima aí praticamente garante a sua classificação. Né?
0: Classificação está com 3 pontos, Cruzeiro do Sul A com 1, Rodrigues Alves também com 1 e Cruzeiro do Sul B está com 0.
1: 12h45, nosso boa tarde ao Sargento Leonício, que está ligado conosco lá do Adalberto Senna. Agora é hora de falar de Série B do Campeonato Acreano, que vai ter aí a sua rodada na terça-feira. E o Atlético enviou um ofício no dia 19, que foi quarta-feira, para a Federação, pedindo que os jogos sejam simultâneos. E a Federação ontem soltou essa informação que os jogos vão acontecer, mudança de horário e também local do jogo. O Galo é quem chega agora, né?
0: Às 12h46, com Alberto Casas.
1: Eu chego no lance esportivo agora para falar da segunda divisão do Campeonato Acreano, que tem aí uma rodada na próxima terça-feira, uma rodada decisiva para saber quem vai ser o campeão do primeiro turno. Estão ali na briga as 4 equipes. Né? Mas quem está na frente é o Galo Carijó, porque venceu a primeira de goleada 6-0, empatou a segunda com o Andirá, tem 4 pontos, o Andirá também tem 4 pontos, só que tem um gol de saldo. Quinho Brito, técnico da equipe do Atlético, como que você recebeu essa notícia? Boa tarde.
2: Boa tarde, Alberto, prazer falar com você e com todos os seus ouvintes do seu programa. É importante essa mudança, né, Alberto? E foi uma mudança que nós solicitamos na quarta-feira, né? O Atlético Acreano, por meio da nossa diretoria, consultou a federação e formalizou com um documento e prontamente fomos atendidos e a gente fica muito feliz porque a gente finda tendo o campeão com lisura e honestidade como deve ser sempre, né?
1: O Quinho, era uma rodada em que o Andirá ia entrar sabendo o que teria que fazer contra o Nauas. Agora não, jogo simultâneo, um na arena, outro no Tonicão.
2: Isso, jogo simultâneo, muito bom isso, né? Tanto o Andirá quanto as outras equipes que têm chance, né? De chegam na última rodada disputando o título, todas as equipes, então o campeão nós teremos de forma limpa, de forma íntegra, né?
1: Campeonato bastante interessante desse primeiro turno, né, Quinho?
2: É, mostra o equilíbrio, né? As equipes que se organizaram em cima da hora, mas com o término do campeonato sub-20, ficaram muitos atletas de qualidade em forma, pronto para desempenhar bons jogos na disputa da segunda divisão.
1: Como você bem frisou, o Atlético formalizou o pedido e a federação acatou, isso para também não ter lá na frente aquela desconfiança, né?
2: É, a gente já tem um histórico do campeonato acreano, né? Esse sub-20 mesmo a gente viu, né? O próprio Vasco tomando 18-0 para tentar tirar saldo de gol do São Francisco numa disputa de classificação para as semifinais, e isso não é bom para o futebol acreano e nem para nenhum futebol, né? E o campeão ele sempre tem que sair de maneira justa, e o campeão desse primeiro turno, nesse formato agora dos 2 jogos simultâneos, vai sair de maneira justa e íntegra, né?
1: E é bom que se diga que o campeão já garante uma vaga na primeira divisão de 2027.
2: É uma rodada importantíssima, né? Não é apenas um título de primeiro turno, mas já é o alcance do objetivo de uma das 4 equipes, que é a primeira divisão de 2027, né?
1: Quinho, agradeço a participação e desejar sucesso no treinamento de hoje, e terça-feira estaremos juntos também lá no Tonicão.
2: Obrigado, e aproveitamos também a oportunidade do espaço do seu programa, com muita audiência, para convidar a torcida

0: Quando ele pegou.
1: Queria era resolver logo.
2: Né? Só resolveu mesmo. Né?
0: Contra o time dele, porque na transparência, foi bater, na busca pela total isonomia,
2: não esperou
0: de condições
2: o do
0: entre
2: Davis,
0: todas as equipes disputantes, ali onde solicitamos formalmente a esta doutra entidade da administração do desporto que os jogos que envolvam a disputa direta pelo título do primeiro turno sejam agendados para serem realizados em horários rigorosamente simultâneos e em estádios diferentes. Entendemos que a simultaneidade dos horários e a realização das partidas em praças esportivas distintas impedem a ocorrência de eventuais vantagens táticas ou pressão decorrentes do conhecimento prévio de resultados paralelos, preservando a verdade desportiva e oferecendo à torcida acreana um espetáculo íntegro e justo, certo de contar com a sensibilidade e espírito de justiça e o empenho de Vossa Senhoria em prol do fortalecimento e da credibilidade do futebol acreano, renovamos nossos protestos e elevados estimas e consideração. Atenciosamente, Marcelo Avelino, presidente do Atlético Acreano. Portanto, está aí. O Galo pediu e a federação atendeu.
3: É, ótimo. E a federação está sempre com os clubes, com seus filiados. Eu falei sobre o Grupo C, lá do Vale do Juruá. As duas seleções que somarem mais pontos vão avançar para decidir o título no domingo, na grande final. Né? Domingo, dia 23, lá no Cruzeirão.
0: E tem o staff da federação todo lá em Cruzeiro do Sul. Então vamos ao outro lado, o Galo, o Atlético Acreano, que também recebeu com maestria, né, essa notícia, com tranquilidade, o comunicado da federação.
3: Às 12h54, novamente, vem aí Alberto Casas.
0: Eu chego no lance esportivo para continuar falando da segunda divisão do Campeonato Acreano, Série B, que tem aí uma rodada decisiva na próxima terça-feira. E a federação, atendendo um pedido do Atlético Acreano, ela modificou o horário dos jogos e locais. Porque o primeiro jogo estava marcado para as 16h45, estádio Tonicão, entre Atlético Acreano e Andirá. A federação achou por bem acatar o pedido do Galo Carijó e mudou, vai utilizar os dois estádios, Tonicão e Arena da Floresta. Jogos simultâneos serão às 18 horas, todos os dois, tanto na Arena como também no Tonicão. No Tonicão vão se enfrentar as equipes do Atlético Acreano contra Plácido de Castro. Já na Arena, também às 18 horas, Andirá e Nauas. E daí vamos conhecer o campeão do primeiro turno. Marcelo Braz, técnico da equipe do Andirá, como você viu essa mudança que a federação realizou?
4: Eu sou totalmente a favor. Em anos anteriores isso acontecia e você sabe, um time que estava mais próximo de um objetivo, o outro facilitava. Isso acontece muito no futebol, cara. Eu sou totalmente a favor dos jogos simultâneos, entendeu? Os quatro times têm que jogar para vencer, essa é a regra do futebol, isso que é o correto de se fazer. A gente aqui, o pensamento só é um, respeitando a equipe do Nauas, mas a gente vai entrar com o pensamento de vitória. Vamos trabalhar bastante essa semana com o objetivo de fazer um grande jogo, buscar os três pontos, que vai, eu acredito que vai ser muito bom para a sequência da competição. A gente pode ser campeão, como também não pode. São circunstâncias do campeonato. O nosso objetivo, sem dúvida, é ser campeão já no primeiro turno. Mas a gente não depende só da gente, né? Tem o jogo entre Atlético e Plácido, mas o nosso objetivo maior é a vitória. É buscar a vitória e, se for da vontade de Deus, ser campeão do primeiro turno, que seja. Mas senão a gente vai trabalhar mais ainda pra gente buscar o segundo turno.
0: Você falando assim, você tá dizendo que vai propor o jogo contra o Nauas.
4: Não, sem dúvida. A gente tem que ter atitude. Time pra ser campeão, a gente tem que ter atitude. O jogo contra o Atlético, a gente foi muito bem na parte defensiva, mas a gente pecou muito na parte ofensiva. E a gente quer fazer com que essa semana a gente trabalhe bastante para a gente ter o equilíbrio necessário de os três setores do jogo, os três setores da equipe seja por completo e a gente consiga tanto jogar na parte defensiva, no meio e no ataque. Então, é esse o objetivo, a gente vai buscar a vitória.
0: Ô Braz, trabalha na sexta, sábado e domingo ou folga domingo e segunda?
4: Não, a gente trabalha sexta, sábado e domingo, sempre faz isso e não vai ser diferente. O objetivo é vencer

0: aceitou de pronto o time do Andirá e quer uma lisura no campeonato. Para isso, a federação transferiu o jogo do Andirá contra o Nauas para o estádio Arena da Floresta, e os dois vão ser às 18 horas. Alberto Casas, para a Rede Pública de Comunicação.
1: Então tá aí, J. Mello, vamos para saber agora quem vai ser aí o grande campeão. Na terça-feira nós vamos saber, né?
2: Vamos saber quem será o primeiro aí para a Série A no próximo ano.
1: E vamos agora saber, com o Paulo Roberto, que a CBF definiu a Copa do Brasil Sub-20. O Neilson está ligado conosco aqui, é o assistente Neilson, né? Está ligado conosco aqui, o Antônio Neilson. E a CBF definiu a Copa do Brasil Sub-20. Quem será nosso adversário, hein? Chega aí, Paulo.
3: Vamos trazer informações agora da Federação de Futebol, porque nós tivemos, na quinta-feira, a abertura do grupo do Intermunicipal de Seleções, que está sendo jogado na cidade de Cruzeiro do Sul. E lá está todo o staff da

0: Cruzeiro do Sul, na verdade de Juruá. Nós aproveitamos, né, como você falou, algumas reuniões, boas conversas, conhecemos o presidente da Liga Cruzeirense, Fagner. Nós sabemos que o Amador é muito forte no interior, e com essas conversas nós alinhamos algumas parcerias para o futuro, né, a partir do ano que vem, federação, liga. Então, o campeonato, né, sub-17 está atendendo às expectativas. Ontem nós tivemos mais de 700 pessoas assistindo o jogo ali entre Cruzeiro e Rodrigues Alves, e Cruzeiro B e Mâncio Lima, e dali deu para ver que muitos garotos desses, se tivessem oportunidade, estariam com certeza aí no cenário estadual também. Enfim, eu acho que agora o caminho é esse, é poder estender a federação até os municípios onde não tem a presença da federação, onde as colinhas, os atletas não têm acesso aos jogos realizados pela federação. Então, Paulo, a gente ficou bastante satisfeito. Alinhamos, inclusive, uma parceria com a federação, com a Liga, para, a partir do ano que vem, além de colaborarmos com os jogos do Amador, também realizarmos um sub-13, uma competição sub-13 e uma competição sub-15. Então, nós vamos dar continuidade nessa prioridade que nós temos, que é a base. E também pensando no feminino, ainda não definido aí a categoria, mas nós também pensamos no feminino aqui em Cruzeiro do Sul.
1: Presidente, hoje pela manhã você fez uma visita às dependências da Arena do Juruá. É um patrimônio que foi feito para a prática do futebol, mas que pouco tem se usado para jogos, principalmente jogos oficiais. Inclusive, você, numa das reuniões, disse que vai encampar uma luta para que o estádio seja certificado. Porque a arena, se foi certificada, foi só no início dela. Depois daí, ficou simplesmente para que sejam jogados aí campeonatos amadores.
0: Exatamente. Então, nós percebemos que não precisa muita coisa para poder ter essa aprovação. Então, Paulo, a gente teve acesso, né, aos pontos, aos itens que são necessários para adequação do estádio para ter jogos oficiais. Não é muita coisa que falta. O principal item e o mais caro é conserto, a compra de um elevador. Falta alguns insumos, alguns materiais para que a gente possa realmente deixar o gramado em boas condições. Precisa de uma grama sintética para, né, nos locais onde são feitos aquecimentos internamente. Assim, coisa que é possível de fazer com pouco recurso. Eu acho que é possível. Como você falou, a gente vai fazer um esforço para trazer jogos dos clubes da capital, que vão representar o AC nas competições nacionais, contra outros clubes, né, na Série D ou Copa Verde. Então, a gente tem clubes aí conhecidos a nível regional, até nacional, como que vai jogar a Copa Verde, o Nacional, o Manaus, Manauara, tem, quem sabe, Paysandu, até mesmo o Remo. Então, a gente vai fazer o máximo possível para que a gente possa trazer alguns jogos para Cruzeiro do Sul, desde que o estádio esteja adequado.
1: Agora, presidente, hoje pela manhã, no início desta sexta-feira, o Departamento de Competições da Confederação Brasileira de Futebol acaba de anunciar, de divulgar a tabela da Copa do Brasil Sub-20. Galvez e Santa Cruz, os nossos representantes, e vão se enfrentar no dia 9 do mês de setembro, que é uma quarta-feira, no Tonicão. Alguma surpresa pela CBF ter regionalizado essa partida, Adem?
0: Surpresa em ser o jogo com os times do estado, né? Mas que seria regionalizado, a gente já sabia. Agora, realmente, regionalizou e trouxe para dentro do estado os confrontos iniciais. Mas, inclusive, nós vamos fazer uma solicitação para a CBF para realizarmos esse jogo ou no dia 8 ou no dia 10, às 19 horas. Por quê? Porque se trata de um jogo interessante que certamente o torcedor vai querer ver. E por que não quarta-feira? Porque quarta-feira vai estar em confrontos aí de Copa do Brasil, quem sabe até Libertadores. Então a gente quer sair desse confronto para o público ter acesso ao jogo também.
1: Presidente, te agradeço pela participação e as informações vindas aí.

0: de seleções, as reuniões que foram feitas, principalmente com o presidente da Liga e outros desportistas, aqueles que têm interesse no crescimento do esporte ou do futebol naquela região. E também falou aí que a CBF anuncia que Galvez e Santa Cruz vão jogar a primeira fase da Copa do Brasil sub-20 entre eles. Se tivermos empate no tempo normal, decisão nas penalidades. Paulo Roberto, Sistema Público de Comunicação.
1: Aí, boas notícias, né, para o futebol macriano, né, Jota?
2: E principalmente para o Vale do Juruá. Como é importante esse trabalho que o presidente Ader vem fazendo à frente da federação. É um tapa de luva, entendeu? Em determinadas pessoas que não queriam ele como presidente, queriam tirar, queriam, de qualquer maneira, banir a presença dele. Está mostrando com as suas qualidades, com as suas perfeições, na realidade, o que ele deve e o que está fazendo pelo esporte.

0: como também agora a Copa do Brasil, né? Aí a Copa do Brasil começando com Santa Cruz e Galvez, Galvez e Santa Cruz. Parabéns aí ao presidente da federação, à federação de modo geral e ao pessoal do Vale do Juruá.
1: E para fechar, o Adriano está perguntando ali, rapaz, Alberto, sobem quantos para a Série C do ano que vem? 6, segundo o Márcio aqui, né? Para 2027. Então, está no playoff aí, né? Exatamente, vai disputar uma vaga com o CSA, o Nacional aqui de Manaus, contra o CSA lá de Alagoas. J. Mello, já estamos passando ali 5 minutos, vamos embora, né?
0: Vamos embora, né? Desejando a todos um ótimo final de semana. E segunda-feira tem mais.
1: Tem mais. Um abraço, gente.
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5: Sexta-feira, 21 de agosto de 2026. Começa agora o nosso encontro diário com as notícias, informações e serviços do Poder Judiciário Acreano. Eu sou a Jacira Abidão e o Boletim TJ Acre de hoje está no ar.

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Nos dias 27 e 28 de agosto, das 8 às 15 horas, na Escola José Gugel Rebelo, na Rua João Ambrósio Taveira, número 80, no bairro Cidade Nova, em Feijó. Orientação jurídica, emissão de documentos, atualização cadastral e atendimento de saúde. Participe.

0: Justiça do Estado do Acre. Projeto Memória, Justiça e Recomeço do TJ Acre recebe menção honrosa no prêmio do Superior Tribunal Militar. A homenagem foi entregue à juíza auxiliar da presidência, Zenice Mota, que recebeu o certificado e a placa de reconhecimento pela relevância, qualidade técnica e potencial de impacto social do projeto. A matéria é de Ana Paula Batalha.
1: O projeto Memória, Justiça e Recomeço do Tribunal de Justiça do Acre recebeu menção honrosa no primeiro prêmio STM de Justiça e Cidadania Professor Paulo Bonavides, promovido pelo Superior Tribunal Militar. A cerimônia de premiação aconteceu na última quarta-feira, dia 19, e reconheceu iniciativas que contribuem para o aprimoramento da justiça, a promoção da cidadania e a geração de impacto social. Representando o Tribunal de Justiça,

iniciativa oferece oportunidades de trabalho na área de gestão documental para mulheres em situação de vulnerabilidade, vítimas de violência doméstica e egressas do sistema penal. As participantes atuam no tratamento do acervo de processos físicos do Judiciário Acreano. Entre as atividades estão a triagem, o descarte de documentos e a preparação do material para a digitalização. Antes de iniciar o trabalho, as mulheres passam por capacitação para aprender os procedimentos de organização e preparação dos documentos.

0: oportunidades para as participantes. Elas recebem bolsa auxílio e trabalham 4 horas por dia, de segunda a sexta-feira. A seleção é feita pelo Centro de Atenção às Vítimas de Crimes e Atos Infracionais, o CEAV, a partir de indicações da equipe psicossocial do Instituto de Administração Penitenciária do Acre. O projeto reúne ações de gestão documental e da memória, alinhadas a políticas judiciárias nacionais. O primeiro prêmio STM de Justiça e Cidadania Professor Paulo Benavides foi instituído em março deste ano e contemplou 5 categorias, entre elas Direitos da Mulher, Proteção de Vulneráveis e Direitos Humanos e Inovação. Ana Paula Batalha, para o Boletim TJ Acre.
1: Indígenas da etnia Manchineri participam do primeiro Círculo de Justiça Restaurativa realizado pelo TJ Acre em Sena Madureira. Vamos saber de mais informações com Emanuele Falqueto.
2: No tronco linguístico Aruac, falado pelo povo Manchimere na terra indígena Mamoadate, na região de Sena Madureira, no Acre, se diz: que significa "a paz começa em casa". A frase é repetida neste mês de enfrentamento à violência doméstica e familiar, o Agosto Lilás, e foi a mensagem principal do primeiro círculo de construção de paz, realizado com homens e mulheres Manchimere na aldeia Jatobá, no Rio Iaco, na terça-feira, 18 de agosto. A atividade foi promovida por servidoras e servidores do Centro de Justiça Restaurativa, o Sejures, no Tribunal de Justiça do Acre, com o apoio da Fundação Nacional dos Povos Indígenas, a FUNAI. O encontro inédito foi um pouco diferente do habitual. Teve que se adaptar à realidade, ao contexto e à cultura do lugar. A facilitadora Mirlene Taumaturgo e o facilitador Fredson Pinheiro, do Sejures, organizaram a peça de centro da roda com tapete redondo, palavras de respeito impressas e elementos referentes à natureza e ligados à identidade indígena. A servidora Mirlene conduziu o círculo com perguntas e convidou todos a pensarem em suas responsabilidades dentro das aldeias e das suas casas. Como uma grande parte das pessoas participantes não compreendiam bem o português, o professor indígena Jair Manchimere traduziu o diálogo do Aruac para o português e vice-versa. Além de auxiliar nisso, o professor ressaltou o quão importante é explicar e levar conhecimento sobre leis e justiça para as comunidades indígenas.
3: Com essa explicação de vocês, eu acho que estar aqui, de cada comunidade, já sabe, já pode levar isso para a sua comunidade. Pode evitar, né? Pode diminuir mais esse tipo de coisa.
2: A atividade iniciou pela manhã com um círculo em que mulheres e homens falaram sobre respeito, harmonia, dentro de casa e diálogo, tudo buscando respeitar as tradições do povo. Na parte da tarde, a equipe do judiciário conversou sobre Lei Maria da Penha, tirando dúvidas, discorrendo sobre os tipos de violência doméstica e a importância da lei para garantir o direito à vida das mulheres, além de conscientizar as pessoas presentes a disseminarem os conhecimentos aprendidos na roda. A indígena Cárcia Manchimere participou dos dois momentos e explicou que esse aprendizado contribui para proteger as mulheres indígenas que sofrem com esses crimes.
4: Eu acho gratificante esse encontro da Justiça e da FUNAI sobre o assunto da Lei da Maria da Penha, porque nós, mulheres indígenas, também sofremos em violência doméstica. Eu acho muito importante que a equipe, a FUNAI e a Justiça trazessem mais informação para a gente, que vai servir para futuramente, para os jovens, para os meus filhos, para o meu neto, para o bisneto, né?
2: No diálogo realizado na parte da tarde, foram apresentados exemplos cotidianos e citados costumes antigos que não podem ser revividos, assim como foram tratados diversos temas, como a presença de drogas e bebidas nas aldeias, a incidência do crime organizado nas comunidades, direitos de crianças e adolescentes, abuso infantil, feminicídio e uso excessivo de celular por jovens e adultos. Emanuele Falqueto para o Boletim TJ Acre.
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1: E a edição do Boletim TJ Acre desta sexta-feira, dia 21 de agosto de 2026, fica por aqui. 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Produção, edição e apresentação, Jacira Bidon. Reportagens, Emanuele Falqueto, Ana Paula Batalha e Miriane Teles. Jornalista responsável, Andréia Zílio. Obrigada por sua audiência, bom fim de semana e até segunda-feira.
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1: Horas e 59 minutos.
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1: Tô me sentindo melhor, sabe? Nossa, acho que tipo, hoje é o primeiro dia assim que tô plena, assim. E eu tô muito feliz com isso, muito mesmo.
2: Hoje eu assisti outro filme da Netflix, tô mantendo esse compromisso, né, de assistir um por dia.
3: Eu prefiro você.
2: Por enquanto já são nenhuma da minha vida.
4: Eu sei o que você vai dizer quando a foto aparecer. Vai curtir, vai sentir que o destino fez nos conhecer.

0: primeiro agradecer pela compreensão, que esses tempos estão sendo
1: mim é muito foda, assim,
0: corridos e tal, e desafiadores, e aí a gente não tem muito
1: tempo,
0: às vezes.
1: Em outro, assim, sabe?
0: E obrigado por entender isso.
1: Essa cumplicidade, tipo, foda, assim.
2: Eu tô confuso, eu sei
1: e
2: lá.
1: E eu sinto que às vezes a gente quer dizer, tá perdendo isso.
0: Não sei se faz sentido.
1: Machuca um pouco, mas acho que acontece, assim.

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1: Estou chegando aqui pelas ondas da Aldeia FM para trazer esse programa que é maravilhoso, especial, que te faz levar aí uma viagem pelo mundo da música.

pelos 96,9. Então aumenta o volume do teu rádio, porque eu vim abrindo aí a primeira hora do programa trazendo esse sucesso do Félix e a música Don't Want Me. Particularmente uma das músicas preferidas minhas, hein? Toquei muito essa música por onde eu passei nas casas noturnas e ela faz parte do meu repertório musical e você vai ouvir agora no programa Aldeia Classic aqui na Aldeia FM. Daqui a pouco papo e muita música.

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essa música do DJ Pierre aí, a música Everybody. Estamos com 35 minutinhos já da primeira hora do programa Aldeia Clássica aqui na Aldeia FM. Muita música bacana passou por aqui. Eu vou citar pra vocês alguma dessas músicas que tocaram junto com a gente. Sucesso especial do Yankee, a música Can You Feel It, uma super versão, versão especial também, o History, e a música Call Me, também abri muito bem esse bloco com o sucesso do Félix, sucesso da Stevie, a música Boyfriends, sucesso do Drive, na programação também em sucesso dos DJs United, Dance Computer Volume número 5, também abrindo boa sequência do programa, e o Atomic aí, fazendo Less Than The House, da música, e o sucesso do Chance, Music My Life, sucesso aí na programação, espero que você esteja bem, esteja feliz junto com a gente aqui na programação da Aldeia FM, do programa Aldeia Classic. Toda sexta-feira você tem um encontro marcado das 15 às 17 horas e a reprise desse programa para vocês das 19 no sábado, das 19 às 21 horas. Os grandes clássicos que movimentam gerações tá aqui no programa Aldeia Classic e aqui na Aldeia FM. Aumenta o volume do teu rádio porque aqui é pouco papo e muita música.

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0: tarde, Larissa.
1: Boa tarde, Jonathan. Boa tarde, ouvintes. Durante uma hora, vamos deixar você muito bem informado com as principais notícias do nosso Acre, do Brasil e do mundo. Nós estamos ao vivo para todo o estado pelas rádios Aldeia FM e Difusora Acreana. E também ao vivo para o planeta pelos sites aldeiafm.ac.gov.br e difusora.ac.gov.br. Temos ainda o nosso WhatsApp, que é 99203-2962. Repetindo, 99203-2962. Aguardamos sua mensagem.
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0: Informar com excelência aqui no Conexão Acre. Hoje é sexta-feira, 21 de agosto de 2026. E você confere nesta edição.
1: Número de casos de síndrome respiratória aguda grave segue em queda na maior parte do país.
0: Acre recebe mais de 590 mil doses de vacinas para utilização no dia D da campanha de vacinação.
1: A Secretaria Municipal de Saúde de Cruzeiro do Sul já iniciou os preparativos para a campanha de vacinação antirrábica deste ano.
0: Projeto itinerante leva saúde e apoio a quase 100 mães atípicas no Acre.
1: Na educação, professora desenvolve projeto de autossustentabilidade com alunos do Rio Liberdade.
0: Polícia Civil conclui investigação e prende suspeito de assassinar jovem em Brasileia.
1: Em Sena Madureira, um homem de 20 anos foi preso em flagrante suspeito de oferecer dinheiro a uma criança de 9 anos em troca de favores sexuais.
0: Saneacre inicia reforma dos filtros da ETA de Epitaciolândia para melhorar a qualidade da água.
1: Expo Tarauacá 2026 terá noite dedicada à fé com marcha para Jesus.
0: E nesse fim de semana acontece um dos maiores festivais culturais do Acre, o Feijó Acre.
1: Essas e outras informações você acompanha agora no Conexão Acre.
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0: 17 horas e 3 minutos. Queremos agradecer a sua sintonia, a sua audiência e também a companhia durante toda esta semana. Olha, fim de tarde de sexta-feira, muita gente saindo do seu trabalho, saindo do seu compromisso, ouvindo a nossa programação. Já quero falar para você que está no trânsito da nossa capital, trânsito bastante intenso na Avenida Ceará, nas imediações do terminal urbano da cidade, tá bom? Principalmente para quem vai no sentido do bairro Aviário, muita atenção no trânsito por esta região. Outro ponto que podemos estar destacando, como sempre, é a Avenida Getúlio Vargas, nas imediações do pronto-socorro da capital. Falando em pronto-socorro, temos ali o cruzamento da Avenida Nações Unidas, que o trânsito também já está bastante movimentado, tá bom? Ali para aquela região temos também a Isaura Parente. Isaura Parente, trânsito já bastante intenso, tá bom? Principalmente ali pela rotatória, chegando ali no elevado Mamed Bittar, ali nas proximidades do Banco do Brasil, né? Rotatória do Banco do Brasil. Outro ponto que podemos estar destacando também é a Rua Rio de Janeiro, desde as imediações do cemitério São João Batista até a altura do bairro Floresta, e a Rua Minas Gerais, nas imediações da Escola Heloísa Mourão Marques. Chegando fim de semana, a principal dica de trânsito é: se beber, não dirija. Afinal, o álcool afeta os reflexos, a visão e a capacidade de concentração, comprometendo gravemente o controle do veículo, aumentando o risco de acidentes, tá bom? 17 horas e 4 minutos.
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1: E agora a gente confere a previsão do tempo para o fim de semana. O sábado será de céu claro a parcialmente nublado no Alto e Baixo Acre e nos municípios de Sena Madureira, Manuel Urbano e Santa Rosa do Purus. Já no Vale do Juruá, a previsão para o sábado é de céu claro a parcialmente nublado, com possibilidade de chuva em áreas isoladas. No domingo, a previsão para todo o estado é de céu parcialmente nublado a nublado, com possibilidade de chuva em áreas isoladas. Vamos conferir as temperaturas para amanhã. Na capital e municípios do Baixo Acre, a temperatura mínima deve ficar em torno de 21 graus, com máxima de 31 graus.

0: No Alto Acre, nos municípios de Assis Brasil, Brasileia, Epitaciolândia e Chapuri, as temperaturas variam entre mínima de 20 e máxima de 32 graus. No Vale do Juruá, a temperatura mínima deve ficar em torno de 22, com máxima de 32 graus. E em Sena Madureira, Manuel Urbano e Santa Rosa do Purus, as temperaturas variam entre mínima de 21 e máxima de 30 graus.
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2: Exatamente. Olha, nós iniciamos o Conexão Acre desta sexta-feira falando de economia. Afinal, o presidente Lula conversa com o presidente dos Estados Unidos sobre tarifas. O presidente dos Estados Unidos, Donald Trump, concordou sobre necessidade de preservar vínculos comerciais. Vamos acompanhar na reportagem de Daniela Longuinho.
3: O presidente Lula telefonou na manhã desta sexta-feira para o presidente dos Estados Unidos, Donald Trump. Segundo o comunicado do Palácio do Planalto, a conversa durou 1 hora e 20 minutos e transcorreu em tom amistoso e cordial. Entre os temas da agenda bilateral, destaque para as novas tarifas impostas ao Brasil, em decorrência das investigações conduzidas pelo escritório do representante comercial dos Estados Unidos. Pelo comunicado, Lula enfatizou que as alegações que basearam a medida, como desmatamento, combate à corrupção e o PIX, são infundadas. Lula observou que as tarifas afetam negativamente tanto o Brasil quanto os Estados Unidos e afirmou que a melhor opção é seguir na mesa de negociação. No telefonema, Trump concordou com a necessidade de preservar vínculos comerciais fortes e propôs a retomada dos encontros entre as equipes dos dois países o mais brevemente possível. Outro tema foi o combate ao crime organizado. O presidente Lula reiterou o interesse brasileiro na parceria com a Casa Branca nessa área, ao passo que Trump se dispôs a reforçar a cooperação bilateral e indicou que mobilizaria funcionários de alto escalão para dar seguimento aos entendimentos sobre o enfrentamento às organizações criminosas. Nesse contexto, Lula argumentou que grupos criminosos exercem terror cotidiano sobre as populações mais carentes, mas não se confundem com organizações terroristas. Disse ainda que o Brasil tem instrumentos para enfrentar essas organizações sem precisar designá-las. Lula citou a Trump as estratégias do país de asfixiar financeiramente a criminalidade, o que já resultou na apreensão de cerca de 17 bilhões de reais, e sobre os planos de transformar 138 presídios em prisões de segurança máxima. Destaque também para a aprovação da lei antifacção e o estabelecimento do Centro de Cooperação Policial Internacional da Amazônia, em Manaus. Os dois presidentes também trocaram impressões sobre os principais conflitos globais, em especial sobre as guerras na Ucrânia e no Oriente Médio. Ambos concordaram sobre a urgência de encontrar uma solução negociada para o conflito entre Rússia e Ucrânia, que já dura quase 5 anos. Donald Trump teceu considerações sobre as perspectivas de resolução do conflito no Irã. Lula lamentou a inoperância do Conselho de Segurança da ONU e propôs a convocação de uma reunião extraordinária do órgão para encontrar saídas diplomáticas para os conflitos, a exemplo do que sugeriram os presidentes da China, Xi Jinping, e da Rússia, Vladimir Putin. Para Lula, os grandes líderes não são aqueles que iniciam guerras, mas aqueles que põem fim aos conflitos, conclui o comunicado do Planalto. Da Rádio Nacional em Brasília, Daniela Longuinho.
0: Navio plataforma atinge 180 mil barris diários no Campo de Mero. O navio opera no pré-sal, a 180 quilômetros da costa do Rio de Janeiro. Vamos conferir mais informações com Ana Lúcia Caldas, da Rádio Nacional.
4: O navio plataforma da Petrobras, Alexandre de Gusmão, atingiu a produção máxima no pré-sal com a extração de 180 mil barris diários de petróleo. Segundo a Petrobras, atingir a meta fixada mostra que está sendo seguida uma trajetória firme de aumento da eficiência operacional. Para a diretora de Engenharia, Tecnologia e Inovação da companhia, Renata Baruzzi, o resultado mostra a capacidade da estatal de superar desafios técnicos no pré-sal. Localizado a 180 quilômetros da costa do Rio de Janeiro, o Campo de Mero é o terceiro maior produtor de petróleo e gás do Brasil, atrás apenas de Búzios e Tupi, ambos situados na Bacia de Santos. O Campo de Mero tem 2.100 metros de profundidade, sendo classificado como de águas ultraprofundas. Além do navio Alexandre de Gusmão, operam no Campo de Mero os navios plataforma Pioneiro de Libra, Guanabara, Sepetiba e Marechal Duque de Caxias. Da Rádio Nacional em Brasília, Ana Lúcia Caldas.
2: Olha, a Mega Sena acumulou e o próximo concurso deve pagar 50 milhões de reais. Ninguém acertou as 6 dezenas sorteadas nesta quinta-feira. Rafael Guimarães.
5: Ninguém acertou as 6 dezenas no sorteio do concurso da Mega Sena realizado na noite desta quinta-feira em São Paulo. Os números sorteados foram 16, 23, 24, 33, 36 e 52. Com isso, o prêmio principal acumulou. A estimativa para o próximo concurso é de 50 milhões de reais. O valor acumulado para o próximo sorteio é de R$ 42.842.469,58. A Quina teve 38 apostas ganhadoras e cada uma receberá R$ 50.460,11. A quadra registrou 3.041 apostas vencedoras, com prêmio individual de R$ 1.039,35. Com informações da Agência Brasil, da Rádio Agência Nacional em Brasília, Rafael Guimarães.
0: Detrans tem 90 dias para liberar a transferência eletrônica de veículos. O processo poderá ser feito pelo aplicativo CNH do Brasil. A reportagem com Gabriel Brum.
6: A transferência eletrônica de veículos entre pessoas físicas deve ser liberada em todo o país até novembro. De acordo com a nova resolução do CONTRAN, o Conselho Nacional de Trânsito, os DETRANS têm 90 dias para se adaptarem ao novo sistema. O processo poderá ser feito todo pelo aplicativo CNH do Brasil. Ali, comprador e vendedor vão poder registrar a negociação, assinar a transferência, fazer o pagamento e concluir a mudança de propriedade. Só a vistoria que continua presencial. A norma cria 3 modalidades de transferência. A convencional, que tem uma ou mais fases do processo com atendimento presencial, entrega física de documentos, entre outros, exceto a vistoria que continua para todos. A segunda é a eletrônica, em que o processo todo acontece no sistema digitalizado, com processamento de dados eletrônicos e assinaturas digitais, por exemplo. E, por último, a transferência eletrônica custodiada. Essa também ocorre toda no sistema digital, mas tem um mecanismo que mantém em custódia o valor da negociação. O dinheiro só é liberado quando a transação for concluída, o que garante segurança aos envolvidos na venda. De acordo com a resolução do CONTRAN, a Secretaria Nacional de Trânsito vai monitorar a adaptação dos DETRANS nesses 3 meses e pode prorrogar o prazo caso haja risco de paralisação dos serviços. Da Rádio Nacional em Brasília, Gabriel Brum.
2: O número de feminicídios caiu 3,2% nos primeiros 7 meses do ano. A região Nordeste liderou a redução, seguida por Sudeste e Norte. Gabriel Brum.
6: O número de feminicídios, ou seja, o assassinato de mulheres por razões de gênero, a maioria por violência doméstica ou ódio, caiu 3,2% nos primeiros 7 meses do ano em relação ao mesmo período de 2025. Foram 848 mulheres vítimas desse crime até julho deste ano, de acordo com dados divulgados nesta sexta-feira pelo Ministério da Justiça e Segurança Pública. São 4 meses de queda da média móvel. Ela atingiu o pico de 141 vítimas em março, depois de altas seguidas, pelo menos desde setembro. Então, o índice começou a cair e chegou a 119 em julho. A região Nordeste liderou a redução nos 7 meses, seguida por Sudeste e Norte. Por outro lado, Sul e Centro-Oeste tiveram um aumento. 14 estados registraram menos casos desse crime. Rondônia e Piauí lideraram, reduzindo em mais da metade os números. Rondônia caiu de 17 para 6 casos e Piauí de 28 para 12. Entre os 11 estados em que os feminicídios aumentaram, destaque preocupante para Sergipe, onde o número quase dobrou, sendo de 7 casos no ano passado para 13 agora. Goiás e Amazonas também registraram mais assassinatos de mulheres. Da Rádio Nacional em Brasília, Gabriel Gomes.
0: E pequenos negócios usam inteligência artificial para atrair e atender novos clientes. A reportagem é de Virgínia Alves.
7: Atender clientes, divulgar produtos, organizar pedidos e produzir conteúdo para as redes sociais. Tarefas comuns na rotina de quem empreende já podem contar com o apoio da inteligência artificial. E essa tecnologia não precisa exigir grandes investimentos. Segundo Renata Aspin, da Unidade de Gestão de Soluções do Sebrae, ferramentas acessíveis já ajudam pequenos negócios, principalmente na comunicação com os consumidores.
8: A inteligência artificial ajuda

0: sem altos investimentos.
1: Comércio, serviços e alimentação estão entre os setores que mais utilizam essas ferramentas. As aplicações variam de acordo com a atividade. Pode ajudar no atendimento, na comunicação, na divulgação de ofertas e até na organização dos pedidos. Renata Aspin, da Unidade de Gestão de Soluções do Sebrae, explica onde a tecnologia tem aparecido com mais frequência.
0: Os setores que mais utilizam o IA são de comércios, os serviços e a alimentação. Profissionais dos serviços utilizam para agilizar o atendimento e a comunicação entre os clientes. Os restaurantes utilizam para divulgar ofertas e organizar os pedidos. Em resumo, um dos usos mais comuns de IA é justamente no marketing e na divulgação.
1: Para começar, a orientação é identificar primeiro uma necessidade do negócio e só depois buscar a tecnologia adequada. A inteligência artificial pode ser utilizada até pelo celular e há opções gratuitas disponíveis. Para quem ainda não sabe por onde começar, o Sebrae oferece cursos e capacitações que mostram como aplicar ferramentas de inteligência artificial em diferentes áreas do pequeno negócio. Agência Rádio Web, produção e reportagem, Virgínia Alves.
2: E atenção, a justiça suspende regra que permite dentista fazer harmonização facial. A decisão foi tomada após recurso do Conselho Federal de Medicina. Daniela Longuinho.
3: A Justiça Federal do DF suspendeu resolução do Conselho Federal de Odontologia, o CFO, que reconhecia o procedimento de harmonização orofacial como especialidade odontológica. A suspensão foi determinada pelo Tribunal Regional Federal da Primeira Região, após recurso protocolado pelo CFM, o Conselho Federal de Medicina. Para o CFM, a resolução do CFO ultrapassou os limites legais de atuação da odontologia. Por outro lado, o Conselho Federal de Odontologia reafirmou que a harmonização orofacial está dentro das atribuições da categoria e que vai recorrer da decisão. O CFO também recomendou que os dentistas mantenham suas atividades enquanto a entidade contesta a decisão na Justiça. Com informações da Agência Brasil, da Rádio Nacional em Brasília, Daniela Longuinho.
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5: E número de casos de síndrome respiratória aguda grave segue em queda na maior parte do país. Dados são do boletim Infogripe da Fiocruz, divulgados nesta quinta-feira. As informações com Carolina Pessoa.
6: O número de casos de síndrome respiratória aguda grave segue em queda nas últimas semanas, em quase todo o país. É o que aponta o boletim Infogripe da Fiocruz, divulgado nesta quinta-feira. De acordo com o levantamento, a redução ocorre em todas as faixas etárias. Em crianças de até 4 anos, é impulsionada principalmente pela diminuição das hospitalizações por VSR, vírus sincicial respiratório. Entre crianças e adolescentes de 5 a 14 anos, a queda ocorre devido à diminuição dos casos graves por rinovírus. Na população de 15 a 49 anos, houve queda nas hospitalizações por influenza A e B e entre os idosos por influenza A. O coordenador do Infogripe, Leonardo Bastos, explica que a queda está relacionada ao período sazonal dos vírus respiratórios.
7: As doenças respiratórias, elas são sazonais. Então, a gente está no fim de um período sazonal das doenças respiratórias. Está passando esse período, então os casos estão caindo e vários lugares ainda não caíram totalmente. E são muitos vírus agindo. A gente tem um vírus essencial respiratório, influenza, outros vírus respiratórios não testados, mas eles acontecem em períodos mais frios.
6: O levantamento aponta ainda que, em relação à Covid-19, o número de casos semanais está em um patamar baixo de incidência. Nas quatro últimas semanas, a menor ocorrência de casos positivos de infecções respiratórias graves foi por influenza A, com cerca de 5%. Já a maior foi por rinovírus, com mais 32%, segundo o

0: o vírus sincicial respiratório, se você faz parte de algum grupo de risco ou de algum grupo que é elegível para tomar vacina, tome, porque essas vacinas são importantes, elas são importantes estarem, você está em dia.
1: No próximo sábado, será realizado o Dia D Nacional da Campanha, com reforço na imunização em todo o Brasil. Em 2026, já foram notificados mais de 137 mil casos de síndrome respiratória aguda grave. A mortalidade é maior entre os idosos, principalmente por influenza A, seguida por rinovírus. Da Rádio Nacional no Rio de Janeiro, Carolina Pessoa.
2: O Acre recebe mais de 590 mil doses de vacinas para utilização no dia D da campanha de vacinação. A reportagem de Larissa Costa.
3: Crianças e adolescentes menores de 15 anos poderão procurar as unidades de saúde para atualizar a caderneta de vacinação. A mobilização faz parte da campanha nacional de multivacinação, que segue até o dia 1º de setembro, segundo o Ministério da Saúde. Mais de 590 mil doses de vacinas já foram destinadas ao Acre em 2026. Durante a campanha, estarão disponíveis imunizantes previstos no calendário nacional de vacinação contra doenças como meningite, tuberculose, poliomielite

0: vacinal de cada pessoa. Por isso, a orientação é que pais e responsáveis levem a caderneta de vacinação das crianças e adolescentes. A campanha também reforça a importância da proteção contra o sarampo diante do aumento de casos na região das Américas e de registros importados da doença no Brasil. A atualização da caderneta é uma oportunidade para identificar doses em atraso e garantir maior proteção à população. Larissa Costa, para o Sistema Público de Comunicação. E a Secretaria Municipal de Saúde de Cruzeiro do Sul já iniciou os preparativos para a campanha de vacinação antirrábica deste ano. A meta é imunizar entre 13 e 18 mil cães e gatos em todo o município. A reportagem é de Gledson Albano.
1: A raiva é uma doença viral, considerada grave e com alta taxa de letalidade. Por isso, a vacinação dos animais domésticos é a principal forma de prevenção e controle da doença.
2: Dificilmente a pessoa que contrai essa doença ela tem chance de sobreviver. E como a transmissão dela é principalmente através da mordida e do contato com salivas de alguns animais, tipo gato, cachorro, o próprio morcego e o macaco, anualmente, né, o Ministério da Saúde, juntamente com os municípios, eles realizam as campanhas anual de vacinação antirrábica.
1: O lançamento oficial da campanha está marcado para o dia 28 de agosto no Complexo Esportivo, onde também funcionará um ponto fixo de vacinação para atender a população.
2: O Ministério da Saúde determina um percentual de 18%, faz um cálculo, uma estimativa de 18% em cima da população dos municípios, né? E 18% em cima da nossa população daria aí aproximadamente 18, em torno de 18 mil animais. Como a nossa vacinação ano passado foi em torno de 12 mil animais, a gente tem essa estimativa de vacinar entre 13 a 18 mil animais.
1: Ao todo, 20 equipes atuarão na campanha. A vacinação será realizada de forma domiciliar, com visitas às residências para facilitar o acesso da população ao serviço.
2: A equipe vai estar devidamente uniformizada com a camiseta da Secretaria Municipal de Saúde, para dar também uma segurança. E além dessas equipes que estão nos bairros, a gente sabe que muitas das vezes, quando a equipe passar, o morador pode estar no trabalho, a gente vai ter um ponto fixo, que vai ser no próprio complexo esportivo, esse ponto fixo.
1: De Cruzeiro do Sul, Gledson Albano, para o Sistema Público de Comunicação do Acre.
3: Olha, a gente fala agora de um projeto itinerante que leva saúde e apoio a quase 100 mães atípicas no Acre. A reportagem de Jefferson Dourado.
4: No Brasil, ser mãe atípica, aquela que cuida de filhos no espectro autista ou com síndromes raras, é encarar uma rotina de desafios diários. Na imensa maioria das vezes, a sobrecarga do cuidado cai inteiramente sobre as mães. Falta de apoio emocional, dificuldades de acesso à saúde e barreiras para conseguir benefícios sociais são realidades cotidianas enfrentadas por essas

0: famílias. Para mudar esse cenário, localmente, uma ação especial na Regional da Baixada, no bairro Sobral, em Rio Branco, faz parte do projeto Mães que Acolhem Atípicas, que já atende 97 mães. Essa é a primeira fase para a criação da Casa da Mãe Atípica. Como o espaço físico ainda será implantado, o projeto começou de forma itinerante, levando o atendimento direto aos bairros. As moradoras da Baixada tiveram acesso a orientações sobre benefícios sociais, como BPC e Bolsa Família, apoio psicológico, nutricional e cursos de qualificação. Em parceria com a Santa Casa, também foram oferecidos exames e consultas médicas em diversas especialidades, como pediatria e ginecologia. A ação atendeu famílias de bairros como Preventório, Palheiral, Aeroporto Velho, Boa União e diversas outras comunidades da região. Jefferson Dourado para o Sistema Público de...
1: Vamos para um breve intervalo e a seguir, professora desenvolve o projeto de autossustentabilidade com alunos no Rio Gregório.
2: E ainda, homem de 20 anos é preso em flagrante, suspeito de oferecer dinheiro a uma criança de 9 anos em troca de favores sexuais. Voltamos já.
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1: Estamos de volta com o segundo bloco do Conexão Acre e a gente começa falando de educação que transforma. Professora desenvolve projeto de autossustentabilidade com alunos do Rio Liberdade. A reportagem é de Rose Oliveira.
7: Educação que transforma a realidade. Do Baixo Rio Liberdade, na comunidade Santa Rita, uma iniciativa desenvolvida pela professora Cléia Barroso mostra que a natureza e a vida no campo também podem ser grandes ferramentas de aprendizagem. Na escola Aurelino Pereira de Brito 7, Cléia é responsável por uma turma multissereada com 20 estudantes do primeiro ao quinto ano e desenvolve o projeto Transformar é Preciso, do Palmar para a Mesa. A proposta une educação, produção de alimentos, preservação ambiental e participação da comunidade. Com a implantação de horta e pomar, os próprios estudantes participam do plantio, acompanham o desenvolvimento das plantas e ajudam na colheita. Os alimentos produzidos também contribuem para complementar a alimentação das crianças. crianças. E tudo vira aprendizado. A areia da praia serve para escrever, gravetos ajudam na formação de letras, palavras e números. O rio, a floresta, as plantas e os alimentos se transformam em recursos para ensinar português, matemática, ciências e educação ambiental. O projeto conta ainda com a participação das famílias e o apoio de moradores e colaboradores da comunidade. É uma experiência que mostra a força da educação do campo quando o conhecimento escolar dialoga com a realidade dos estudantes. Na comunidade Santa Rita, no Rio Liberdade, aquilo que nasce da terra também produz conhecimento. O projeto Transformar é Preciso, do Palmar para a Mesa, é uma iniciativa da professora Cléia Barroso e da comunidade escolar da Escola Aurelino Pereira de Brito 7, de Tarauacá, para o Sistema Público de Comunicação.
2: Olha, o Instituto Estadual de Educação Profissional e Tecnológica, o IEPETEC, convoca profissionais aprovados em processos seletivos para bolsistas docentes de Rio Branco. A gente confere com Lígia Gomes.
8: As convocações foram publicadas no Diário Oficial do Acre desta sexta-feira, dia 21, e se referem ao edital de número 03 de 2025. Estão sendo chamados profissionais docentes para atuar com mediação em sala de aula em centros do IEPETEC na capital. Os candidatos têm os dias 21, 24 e 25 de agosto, no horário das 8 ao meio-dia, para apresentar as cópias e originais dos documentos especificados no edital e assinar o termo de compromisso. Os convocados devem comparecer à unidade central do IEPETEC na Rua Riachuelo, 138, bairro José Augusto. Lígia Gomes, do IEPETEC, para o Sistema Público de Comunicação do Acre.
1: E SESC abre vagas para diferentes áreas com remuneração de até R$ 5.100. As informações com Thaís Caroline.
9: Quem está em busca de uma oportunidade de trabalho deve ficar atento ao novo processo seletivo do SESC Acre. A instituição oferece vagas para profissionais de diferentes níveis de escolaridade com salários que podem passar de R$ 5.000. As oportunidades estão disponíveis em Rio Branco, Senador Guiomar e Brasileia para funções nas áreas administrativas, educacional, esportiva e de alimentação. Na capital, os cargos incluem assistente técnico, cozinheiro, inspetor escolar, orientador pedagógico educacional e professores. Em Senador Guiomar e Brasileia, há vagas para instrutor esportivo. A remuneração varia de acordo com a função e pode chegar a R$ 5.118. Para alguns cargos, o pagamento é feito por hora-aula. As inscrições são gratuitas e devem ser feitas exclusivamente pela internet nos dias 21 e 22 de agosto. Os interessados precisam consultar o edital para verificar os requisitos e as etapas da seleção. Thaís Caroline, para o Sistema Público de Comunicação do Acre.
2: Olha, o repórter Breno Zonto, da Agência Nacional, traz agora uma reportagem sobre um estudo realizado pela organização Todos pela Educação com aluno Ano da Rede Pública, que aponta um avanço tímido na aprendizagem de alunos do quinto e aponta uma preocupação com os alunos do ensino médio.
10: Evoluções, mas também preocupações, marcaram o estudo da Todos pela Educação, divulgado nesta quinta-feira. A organização comparou as notas médias dos estudantes da rede pública de ensino do Brasil no conjunto de provas do SAEB, o Sistema de Avaliação da Educação Básica, do INEP, entre 2005 e 2025. Por um lado, o levantamento mostrou que nos últimos 20 anos, a proporção de alunos do quinto ano do ensino fundamental, com nível de aprendizado considerado adequado, subiu de 22% para 60% em língua portuguesa e de 14% para 50% em matemática. A variação foi comemorada pela gerente de políticas educacionais da organização, Manuela Miranda.
11: No quinto ano, nós quase triplicamos o percentual de estudantes no nível adequado em língua portuguesa e mais que triplicamos esse percentual em matemática, o que é bastante positivo. Nós também conseguimos reduzir o percentual de estudantes abaixo do básico, que é o nível mais crítico.
10: Por outro lado, os avanços tímidos na aprendizagem de alunos do nono ano e do ensino médio mantiveram os níveis baixos. No último ano do fundamental, o domínio da língua portuguesa era de 14% dos alunos em 2025, mas ainda era de apenas 38% no ano passado. Em matemática, o salto foi de apenas 7 para 18% em duas décadas. No ensino médio, enquanto a proporção de alunos com domínio da língua foi de 15 para 35%, o domínio da matemática considerado para apenas 5% dos alunos, em 2005, ainda é de apenas 8%.
11: Nós temos hoje 30% dos estudantes que concluem o ensino fundamental abaixo do básico em matemática. Já no ensino médio, que é a etapa mais desafiadora em termos de aprendizagem, nós temos um cenário mais crítico. 6 em cada 10 estudantes concluem o ensino médio com esse nível mais crítico de aprendizagem em matemática.
10: Manuela lembra que o novo Plano Nacional de Educação estipula que daqui a 10 anos o Brasil não pode ter nenhum estudante no nível abaixo do básico, ou seja, sem habilidade para inferir informações de um texto ou para operações matemáticas simples, necessárias para o exercício da cidadania no Brasil. Agência Rádio Web, produção e reportagem, Breno Zonta.
6: Meio Ambiente.
1: Agora a gente fala de El Niño. Entenda o fenômeno que intensifica os fenômenos climáticos. 2026 pode sentir os efeitos mais intensos já registrados. As informações com Priscila Mazenotti, da Rádio Nacional.
12: Seca no norte, chuvas no sul, ventos fortes e ciclones no sudeste. É o Super El Niño batendo as portas, uma oscilação climática que pode ser a mais forte que já enfrentamos. Isso tudo tem a ver com a temperatura da Terra e quem controla essa temperatura é o oceano. O diretor de pesquisa e inovação do Instituto Nacional de Pesquisas Oceânicas, Andrei Polejac, deu o panorama.
13: O monitoramento dos El Niños é feito olhando a temperatura da água no Pacífico Sul, ali na frente da Costa Rica, etc. E aparentemente esse ano ele tem aumentado muito a temperatura, num nível que ele pode chegar super forte, que é o maior nível que a gente já tem. E algo semelhante a isso não acontece há muitos anos. Então as consequências que a gente já teve no passado recente é de muita seca na região norte, enxurradas e com potencial de inundação na região sul, mas ainda não podemos determinar o que de fato vai acontecer.
12: A previsão é de que esse fenômeno dure até o outono, mas ainda não se pode cravar se o cenário futuro é de piora ou se os fenômenos extremos serão mais frequentes. Mas o professor Ricardo Camargo, do Instituto de Astronomia e Geofísica e Ciências Atmosféricas da USP, que é a Universidade de São Paulo, diz que não dá para se pensar em melhora.
14: Se a gente der uma de roteirista e olhar os capítulos anteriores do que nós já experimentamos, né? Desde a era satelital dos anos 80, que os fenômenos El Niño estão sendo bem monitorados, dá para imaginar que a situação que está por vir não deve ser melhor ou menos grave do que todas as que nós já enfrentamos.
12: E um outro detalhe dado pelo professor, sabia que a expressão Super El Niño não existe tecnicamente? Pois é, essa é uma terminologia que tem sido usada por conta justamente do calor e dessa regulação de temperatura. O fato é que os impactos do Super El Niño estão em discussão no mundo todo. Aqui no Brasil, inclusive, a ANEEL, que é a Agência Nacional de Energia Elétrica, debate formas de fortalecer o sistema elétrico com a possibilidade de antecipação de estoque de combustível na região norte. Da Rádio Nacional em Brasília, Priscila Mazenotti.
2: Estudantes do Pará criam soluções para problemas socioambientais na Amazônia. Projetos buscam ampliar acesso à iluminação e à água potável. João Paulo Seabra.
15: Estudantes da Universidade Federal do Pará criaram soluções de baixo custo para enfrentar problemas socioambientais em comunidades amazônicas. Os projetos Biolume e Guajará, desenvolvidos pela Enactus UFPA, buscam ampliar o acesso à iluminação e água potável, conforme explica Vitória Dutra, presidente do time Enactus UFPA.
16: O projeto Biolume, ele surgiu após a gente identificar que mais de 5 milhões de pessoas na Amazônia vivem sem acesso à energia de qualidade. Em sua maioria, são comunidades ribeirinhas, remotas e quilombolas.
15: O Biolume utiliza postes de iluminação com sistemas alimentados por energia solar, levando luz para áreas com dificuldade de acesso à energia elétrica. A iniciativa contribui para a segurança das comunidades e permite a realização de atividades durante a noite. Vitória Dutra, presidente do time Enactus UFPA, dá outros detalhes do projeto.
16: São postes que utilizam energia fotovoltaica, postes totalmente autônomos que independem da rede elétrica e que utilizam energia limpa. As famílias ribeirinhas, por exemplo, elas vivem um grande paradoxo, que são pessoas que estão ali cercadas por água, tem um rio na porta da casa, mas não tem acesso à água potável. E foi aí que surgiu o nosso segundo projeto, projeto Guajará.
15: O projeto Guajará atua no tratamento da água por meio de uma tecnologia de ultrafiltração, capaz de remover remover impurezas e micro-organismos. O projeto busca melhorar a qualidade de vida das famílias que ainda enfrentam dificuldade no abastecimento de água potável.
17: João Paulo Seabra, da Rádio Cultura FM de Belém, para a Rádio Nacional em Brasília.
18: Segurança.
1: Polícia Civil conclui investigação e prende suspeito de assassinar jovem em prédio em construção em Brasileia. A reportagem é de Roseli Farrapo.
19: A Polícia Civil do Acre, por meio da Delegacia de Brasileia, concluiu o inquérito que investigava o assassinato do jovem Marivan Leite da Silva, de 22 anos, ocorrido no dia 16 de maio deste ano. O principal suspeito do crime, identificado como Jemison Firmeza Amorim, de 24 anos, foi preso após a justiça expedir um mandado de prisão preventiva. O corpo de Marivan foi encontrado com marcas de agressão no interior de uma edificação em construção localizada nas proximidades da rotatória de saída para o município de Assis Brasil. Durante as investigações, os policiais analisaram mais de 20 horas de imagens de câmeras e segurança instaladas na região, além de ouvirem testemunhas para reconstruir a dinâmica do crime e identificar o responsável. As gravações mostraram o momento em que Marivan, Jemison e um terceiro homem entraram juntos no canteiro de obras. Pouco tempo depois, o terceiro indivíduo deixou o local, enquanto Jemison permaneceu no interior do prédio com a vítima por alguns minutos. Na sequência, Jemison saiu sozinho do imóvel. De acordo com a Polícia Civil, nenhuma outra pessoa entrou na edificação até o momento em que Marivan foi encontrado morto, mais de 12 horas depois. O terceiro homem que aparece nas imagens foi identificado pelos investigadores e prestou depoimento na condição de testemunha. Suspeito já respondia por tentativa de homicídio. No decorrer do inquérito, a Polícia Civil também descobriu que Jemison já responde na justiça por uma tentativa de homicídio praticada anos atrás contra a própria mãe de Marivan. A investigação trabalhou com duas principais linhas de motivação para o assassinato. Uma delas aponta para uma possível vingança ou desavença antiga relacionada ao histórico de conflitos e violência entre o suspeito e a família da vítima. A outra hipótese considerada foi de latrocínio, roubo seguido de morte. Essa linha ganhou força após a constatação do desaparecimento de uma quantia em dinheiro que pertencia a Marivan e que não foi localizada junto ao corpo. Após a prisão preventiva, Jemison Firmeza Amorim passou por audiência de custódia perante o Poder Judiciário. Em seguida, foi transferido para o sistema prisional na capital de Rio Branco, onde permanecerá à disposição da Justiça. Com a conclusão do inquérito, a Polícia Civil encaminhou os elementos reunidos durante aí a investigação para providências judiciais cabíveis. Roseli Farrapo, para o Sistema Público de Comunicação.
2: E uma ocorrência de violência doméstica mobilizou a Polícia Militar da Zona Rural de Cruzeiro do Sul. Gleice Albano com os detalhes.
20: O caso aconteceu no ramal 3, na região da BR-364. Segundo o tenente da Polícia Militar, Alessandro Martins, a mulher informou que o companheiro teria quebrado o celular dela e iniciado as agressões na presença dos filhos do casal.
21: Que, segundo ela, o companheiro, por ciúmes, teria arremessado o celular no chão, né? Teria lhe agredido.

0: para o Sistema Público de Comunicação do Ar.
1: E em Sena Madureira, um homem de 20 anos foi preso em flagrante pela Polícia Civil, suspeito de oferecer dinheiro a uma criança de 9 anos em troca de favores sexuais. Este é o segundo caso de estupro de vulnerável registrado no município. As informações com Gladys Miriam.
2: Segundo a Polícia Civil, a denúncia chegou à delegacia e os procedimentos para apurar o caso foram iniciados imediatamente. A criança, de apenas 9 anos de idade, foi ouvida e, após a coleta de elementos para a investigação, os policiais localizaram e prenderam o suspeito em flagrante. De acordo com o delegado Tiago Parente, o homem deve responder por estupro de vulnerável.
3: Já tivemos notícias de mais um caso, né, de maior oferecendo dinheiro em troca de favores sexuais a menores, né? Só que essa situação nos chocou, porque nesse caso foi uma menina de 9 anos. Assim que soubemos da situação, nos dirigimos lá ao local e efetuamos a prisão em flagrante do investigado, que se encontra preso desde ontem aqui. Está sendo finalizado o auto prisão de flagrante dele e será enviado ao Poder Judiciário. Ele confessou informalmente a autoria do crime inicialmente, mas depois voltou a negar. Ouvimos a mãe dos menores, foram ouvidos os menores na presença de sua mãe. Eles contaram com detalhes, porque esses detalhes da situação, algo que demonstra a impossibilidade de ser uma história criada ou inventada. O investigado estava bebendo há dois, três dias, segundo ele. Uma situação triste, a exploração sexual de menores, é um crime mais do que hediondo, que nós estamos vindo com um trabalho forte em cima da repressão desses crimes sexuais, tanto contra menores e quanto mulheres.
2: A mãe da criança também foi conduzida à delegacia para prestar esclarecimentos e é investigada por possível omissão de cuidados. A Polícia Civil reforça que denúncias de violência sexual contra crianças e adolescentes são tratadas com prioridade. E diante deste segundo caso, fica mais uma vez o alerta. Ao perceber qualquer sinal ou suspeita de violência contra uma criança ou adolescente, não se cale. Denunciar é um ato de proteção e pode ser fundamental para interromper a violência e evitar novas vítimas. Da Central de Jornalismo, com as informações, Gladys Miriam, para o Sistema Público de Comunicação.
4: E você confere no próximo bloco. Expo Tarauacá 2026 será noite dedicada à fé com marcha para Jesus.
1: E nesse fim de semana acontece um dos maiores festivais culturais do Acre, o Feijó Acre. Voltamos já.
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1: E já estamos de volta com o último bloco do Conexão Acre. E Saneacre inicia a reforma dos filtros da ETA de Epitaciolândia para melhorar a qualidade da água. As informações com Roseli Farrapo.
9: O serviço...

Serviço de Água e Esgoto do Estado do Acre, Saneacre, está realizando uma série de ações de manutenção e melhoria na estação de tratamento de água ETA de Epitaciolândia, com o objetivo de aprimorar a qualidade da água produzida e aumentar a eficiência do sistema de tratamento. Entre os serviços iniciados nesta quinta-feira está a troca do leito filtrante e a reforma dos filtros da estação. Esses componentes são fundamentais para o processo de tratamento, contribuindo diretamente para a remoção de partículas e impurezas presentes na água durante a etapa de filtração. A intervenção faz parte das ações de manutenção e modernização dos sistemas de abastecimento conduzidas pela Saneacre e busca garantir melhores condições de operação da estação, proporcionando maior eficiência na produção.

0: Feijó após receber denúncias relacionadas às condições e ao horário de atendimento oferecido.
1: Procon Acre. Segundo os relatos recebidos, a agência vem realizando atendimento ao público no horário das 8 às 11 horas. Situação essa que tem gerado reclamações e dificuldades de acesso a serviços bancários por parte dos consumidores. O Procon ressalta que as instituições financeiras estão sujeitas às normas de proteção e defesa do consumidor, especialmente a Lei Federal 8.078, de 1990, que é o Código de Defesa do Consumidor, o CDC, o qual assegura ao consumidor o direito à adequada e eficaz prestação de serviço nos termos do artigo 6º, inciso 10, bem como estabelece a responsabilidade do fornecedor pela adequada prestação desses serviços.
2: Bom, sou o John Lineker, chefe do setor de fiscalização do PROCON no estado do Acre. Trata-se de uma ação contínua do PROCON em todas as agências bancárias do estado do Acre, no que diz respeito ao tempo de espera na fila do caixa. Essa ação é fruto de denúncias de consumidores de acompanhamento do PROCON para coibir essa prática abusiva. Na oportunidade, os agentes fiscais do PROCON notificaram a empresa para que o mesmo adote medidas para fazer o cumprimento da lei e atender o consumidor no tempo determinado em lei. Isso demonstra que o PROCON está agindo para regulamentar, para equilibrar as relações de consumo e defender os direitos dos consumidores acreanos.
0: O órgão informou ainda que continuará acompanhando a situação em Feijó para assegurar o respeito aos direitos da população e a qualidade dos serviços prestados. Thaís Caroline, para o Sistema Público de Comunicação.
3: E o Acre ainda está usando o teste de saliva para detectar o uso de drogas por motoristas durante blitz. Ainda não está usando. As informações com Jonathan Costa.
4: A Polícia Militar do Acre confirmou que o estado ainda não conta com o chamado drogômetro, equipamento que poderá ser utilizado em fiscalizações de trânsito para identificar a presença de determinadas substâncias psicoativas no organismo de motoristas. A confirmação ocorre após o Conselho Nacional de Trânsito, o CONTRAN, a atualizar as regras da Lei Seca e regulamentar procedimentos que permitem a utilização desse tipo de equipamento nas abordagens de trânsito. Apesar da mudança na regulamentação, a tecnologia ainda não começou a ser utilizada no Acre. O drogômetro funciona por meio da análise de fluido oral, como a saliva, e pode ser utilizado como ferramenta de triagem para identificar indícios de determinadas substâncias psicoativas. Entre as substâncias que podem ser detectadas por equipamentos certificados estão anfetamina, cocaína, MDMA, heroína, LSD, THC, fentanil, cetamina, canabinoides sintéticos, morfina e metanfetamina. A nova regulamentação, no entanto, não determina que os estados sejam obrigados a utilizar imediatamente o equipamento. Para que o dispositivo possa ser empregado nas fiscalizações, é necessário que esteja devidamente certificado e que os órgãos responsáveis disponham da estrutura e dos equipamentos necessários. Enquanto o drogômetro não chega ao Acre, a fiscalização de trânsito continua sendo realizada pelos mecanismos já disponíveis. A legislação prevê o uso do etilômetro para identificação de álcool, além da possibilidade de constatação de sinais de alteração da capacidade psicomotora pelo agente de trânsito. No Acre, portanto, apesar da regulamentação nacional abrir caminho para a utilização dos drogômetros, a implantação ainda depende de etapas administrativas e da aquisição do equipamento. Até o momento, segundo a Polícia Militar, não há previsão para o início das operações com a nova tecnologia no estado. Jonathan Costa, para o Sistema Público de Comunicação. Expo Tarauacá 2026 terá noite dedicada à fé com marcha para Jesus e show nacional de Samuel Mariano. Rose Lima com os detalhes.
5: A Expo Tarauacá 2026 terá uma noite muito especial dedicada à fé, ao louvor e à adoração. Na próxima sexta-feira, dia 28 de agosto, a comunidade evangélica de Tarauacá se reúne para a Marcha para Jesus 2026 com o tema Um Só Povo, Uma Só Voz. A programação começa às 5 horas da tarde tarde, com concentração e saída na Praça da Juventude, no bairro da Praia. Pastores, lideranças, membros de diferentes igrejas, jovens, famílias e toda a comunidade estarão juntos em uma grande caminhada pelas ruas de Tarauacá, em um momento de união, oração e manifestação da fé cristã. E depois da marcha, a programação continua no palco principal da Expo Tarauacá. A partir das 8 horas da noite, será realizada uma grande celebração de fé, louvor e adoração com uma atração nacional. O pastor e cantor Samuel Mariano. Um dos nomes mais conhecidos da música gospel pentecostal brasileira, Samuel Mariano chega a Tarauacá, trazendo em seu repertório canções como Eles Não Sabem, Logo Eu e Restauração no Vale. A organização da marcha vem sendo construída em uma parceria com as igrejas após reunião da prefeitura com pastores e lideranças evangélicas do município. Esse será um grande encontro de fé dentro da programação da Expo Tarauacá 2026. De Tarauacá para o Sistema Público de Comunicação.
3: E nesse fim de semana, nos dias 21, 22 e 23 de agosto, acontece o maior festival cultural do Acre, Feijó Acre, na capital nacional do açaí. A reportagem é de Jonathan Costa.
6: A cidade de Feijó está em clima de festa. Começa nesta sexta-feira, dia 21, e segue até domingo, dia 23 de agosto, o 27º Festival do Açaí e a 11ª Feira do Açaí. A programação acontece no Parque Buritizal, na rua Getúlio Vargas, no centro do município, reunindo cultura, tradição, gastronomia e muita música. Entre as atrações estão a banda Barões da Pisadinha, a dupla João Lucas e Marcelo e Neto Brito, além de shows artísticos e apresentações culturais regionais. A festa também valoriza as tradições de Feijó, com a escolha da garota açaí, o tradicional concurso de peçonheiro e o famoso concurso do tomador de açaí. O evento ainda conta com a Feira da Agricultura Familiar e espaços dedicados à gastronomia típica, fortalecendo os produtores locais e movimentando a economia do município. É festa, é tradição, é cultura, de 21 a 23 de agosto, no Parque Buritizal, e recebe o 27º Festival do Açaí e a 11ª Feira do Açaí em Feijó. Jonathan Costa para o Sistema Público de Comunicação do Acre. E assim nós encerramos o Conexão Acre desta sexta-feira, agradecendo sua sintonia e audiência durante toda esta semana. Obrigado pela companhia, Larissa Costa.
3: Obrigado, Jonathan. Uma boa noite e um bom fim de semana para você. Nós estamos de volta na segunda-feira, às 17 horas.
6: Bom fim de semana.
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